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todos nós um dia fizemos planos que queríamos muito que desse certo, mas que por qualquer motivo falharam ou foram por água abaixo. Nesses momentos, tivemos que lidar com a derrota, mesmo que esses momentos difíceis nos possam ensinar diversas lições valiosas para os nossos relacionamentos pessoais ou profissionais. Algumas pessoas não conseguem assimilar os erros e aprender com eles. Um dos motivos principais para não conseguirmos aprender com a decepção é o perfeccionismo em excesso. Para as pessoas perfeccionistas, não atingir uma meta, por mais fantasiosa que ela seja, é uma grave falha. Sabemos que situações menos boas irão sempre existir ao longo das nossas vidas, mas se não arriscarmos, com medo de fracassar, iremos bloquear a nossa evolução. O que fazemos diante de uma situação menos boa é o que determina o que vem pela frente. Se nos entregarmos a sentimentos negativos, como a tristeza, a mágoa, o rancor, só estaremos a piorar esse quadro cinzento, pois raramente a situação muda se nós não mudarmos. Pense nisto e seja feliz.

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0: São 14h. 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
0: 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A Soraya Ramos é a primeira convidada musical com Quero Fugir.

0: Ora, um é um problema, dois também, três talvez. Manuela Betancourt com instalação de três televisões.
1: Estou.
2: Então, boa tarde. Queria falar, por favor, com a sua dona Manuela Betancourt.
1: É a própria.
2: Olá, dona Manuela, como está? Passou bem? Fala o Júlio Diniz. Eu estou a ligar, diga-me só uma coisa, queria aqui confirmar a instalação então amanhã, que a filha da senhora fez, se pode ser por volta das 9:30 da manhã.
1: Desculpe lá, desculpe.
2: Eu queria falar com a dona Manuela Betancourt, é a senhora, não é?

0: Sim.
1: A senhora já tem a TV cabo instalada, não tem, dona Manuela?
0: Tem, sim, senhor.
1: Muito
0: Tem.
1: Bem. Nós amanhã vamos então fazer a instalação para mais três televisões, de acordo com o que fez aqui, portanto, o pedido que a sua filha fez.
0: Ah, está bem. A minha filha fez o pedido, eu não sabia.
1: Olha, deixe-me só dizer, portanto, nós fizemos agora o débito direto à sua conta.
0: Olha, a minha filha está aqui comigo. Eu já passo o telemóvel a ela, porque é lá que resolve essas coisas.
1: Mas deixe-me só dizer, nós debitámos agora já os 339 € à conta da senhora, está bem?
0: Olha, aguarda um momento.
2: Sim.
1: Estou, boa tarde.
2: Sim, boa tarde.
1: Muito boa tarde. Estou a falar com a dona, deixa-me só ver, a dona Filipa, não é?
2: Exato.
1: Muito bem. Foi a senhora que fez aqui o pedido para fazer a instalação do restante de serviço da TV Cabo amanhã na casa da mãe da senhora? É só para dizer que nós já fizemos o débito dos 399 € e que vamos instalar amanhã às 9 da manhã.
2: Não pedi nada disso.
1: Sim, eu tenho aqui o pedido.
2: Um pedido de
1: instalação para mais três televisões na casa da mãe da senhora.
2: Nós só temos uma televisão? Não queria pedir para mais três.
1: Sim, mas...
2: Estão ao governo?
1: Mas nós já...
2: Não, desculpe, mas não.
1: Nós já debitámos
2: o... Nós já debitámos... E onde é que está o pedido?
1: A senhora mandou por internet.
2: O pedido foi pela internet?
1: Sim.
2: Nada, será um engano.
1: Confirme
2: certo,
1: só. Portanto, é a dona Manuela Betancourt, não é? Mora no número 19 do São Gonçalo.
2: É, exatamente.
1: Na travessa do Pomar, no Funchal, não é?
2: Exato. E quem é que enviou o e-mail?
1: Filipa Neide, é a senhora?
2: Filipa Neide?
1: Sim.
2: Mas deve haver um engano muito grande.
1: Olha, de qualquer forma é assim. Portanto, nós já fizemos o débito à conta da mãe da senhora.
2: Ah, mas isto deve ser um engano muito grande, porque não fez. Nós só temos uma televisão, como é que eu ia pedir para ter os telefones?
1: Pois, nós não sabemos quantas televisões é que a senhora tem ou quer comprar, não é?
2: Claro, exatamente, eu compreendo, mas não fez pedido nenhum.
1: Sim, mas nós já cobrámos à conta da mãe da senhora e amanhã vamos instalar.
2: Não, mas não pode instalar, porque nós não temos televisões para isso.
1: A minha senhora, mas já foi...
2: Mas
1: nós já debitámos os 309 € à conta da mãe da senhora.
2: Mas quem é que deu o número da conta?
1: Então, nós temos os dados todos da mãe da senhora.
2: Não pode ser, não. Deve haver um engano muito grande. Com quem é que eu posso falar? Amanhã?
1: Pode falar comigo agora, esteja à vontade.
2: E podem reencaminhar este e-mail para o meu e-mail?
1: Não, o que nós podemos fazer é assim. Portanto, a equipa técnica vai amanhã instalar.
2: Qual é o e-mail? Desculpe lá. Não pode instalar, mas nós não temos. O que é que eles vão lá instalar?
1: Vão instalar, portanto, os pontos de acesso a mais três televisões. Vão
2: pôr... Mas eu não pedi nada disso. Eu não quero, nem tenho quatro ou quatro televisões, nem para pôr pontos, nem nada disso.
1: Pronto, mas...
2: Isso é um engano muito grande. Não...
1: Mas se a senhora... Se a senhora não estiver satisfeita... Eu não tenho acesso a essa informação aqui. Isso é com os meus superiores. O que eu lhe posso dizer é assim. Portanto, nós fazemos o débito direto à conta... Já fizemos o débito. Fazemos a entrega e a aplicação amanhã. Se a senhora não ficar satisfeita... Diga.
2: Mas nós não aceitamos isso porque não fez pedido de mim. Eu não compreendo.
1: Mas a senhora fez o pedido. Eu tenho aqui a confirmação do pedido.
2: É impossível.
1: A senhora chama-se Filipe Neide?
2: Mas cá, Filipe Neide?
1: Sim, a senhora chama-se Filipa Neide?
2: Não, senhor, Filipa Neide, não.
1: Então, como é que
2: não,
1: a senhora... Como é que a senhora
2: não,
1: se chama?
2: Senhor, eu sou Filipa Raquel, Filipa Neide, não.
1: Posso estar aqui com alguma informação errada? Eu também não... Eu só tenho aqui...
2: Não pode.
1: Diga.
2: Mas eu não tenho mais nomes, não. O e-mail é só isso.
1: Minha senhora, eu já lhe expliquei que não tenho acesso aos e-mails. Portanto,
2: mas nós temos que falar com alguém responsável, com alguém superior a si.
1: A senhora aguarda um minuto, por favor.
2: Exatamente.
1: Aguarde só um minuto, por favor, está bem? Não desligue.
2: Tá. Lembro-me.
1: Estou, dona Filipa?
2: Sim, diga.
1: O meu superior disse sim, senhora, que era para instalar então amanhã e que se a senhora não ficar satisfeita, que dirija-se a uma. Diga.
2: Ela não percebeu, eu não fiz esse pedido.
1: Mas é isso que eu lhe estou.
2: Eu não quero que vá lá ninguém porque eu não fiz esse pedido.
1: Deixa-me só concluir.
2: Eu tenho que falar com alguém superior. não sei, ele deu-me um contacto.
1: Portanto,
2: este desvalor não pode ser, porque não fez nenhum pedido.
1: Se a senhora estiver ao pé de um multibanco, confirme, porque foi eu que fiz o débito há minutos atrás.
2: Meu Deus do céu, mas não pode ser. Não.
1: Mas era isso que eu lhe estava a explicar. Deixa-me
2: só. Espera só um momento, deixa.
0: Está sim, boa tarde. Estou a falar com quem?
1: Fala ao Pedro Dias.
0: Com quem, desculpa?
1: Pedro Dias.
0: Pedro Dias, de onde?
1: Eu estou ligado de Lisboa. A senhora, diga-me o seu nome, por favor.
0: Estou ligado de Lisboa, mas de onde?
1: Da TV Cabo.
0: Que empresa?
1: Da TV Cabo.
0: Da TV Cabo.
1: Sim.
0: Olha, é o seguinte, está a dizer que recebeu um e-mail que é por causa de uma instalação.
1: Exatamente.
0: Então é assim, manda para o e-mail que foi lhe dado o comprovativo dessa instalação que foi pedida, e porque ninguém da minha casa, portanto, viveu e a minha irmã e a minha mãe, ninguém pedia instalações nenhumas, portanto, enviava-me o comprovativo.
1: A senhora,
0: está bem?
1: A senhora é a Dona Cláudia, não é?
0: Eu não sou a Dona Cláudia, portanto.
1: Então a senhora pode me indicar o seu nome, por favor?
0: Não posso indicar o meu nome, porque não importa para nada. E o senhor vai-se deixar de brincadeiras. Envie o comprovativo para o e-mail que foi dado com esse e-mail. Reencaminhe-se, faz favor.
1: Não, é que se a senhora continuar. Ou se a senhora continuar assim, eu vou ter que pôr isto tudo na rádio.
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1: Apanhados como este, é só pedir 234-060-770.
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1: Regressa à música agora com Tiago Maroto, A Sogra da Minha Mulher.

0: Aproveitou para dançar, agora dança a Maria das Dores, que anda metida com o marido da Nini.
1: Quem é que fala?
2: Estou.
1: Quem é que fala?
2: Com quem deseja falar?
1: Eu queria falar com a Maria das Dores, ela está?
2: Sou eu mesmo.
1: Ouça lá, você é uma desenvergonhada do caraças, pá. Então você...
2: Quem é eu?
1: Então você anda metida com o marido da minha prima. Que história é essa? Oh, Maria das Dores. Sim, sim, você, sim. Ouça lá, onde é que você está que eu vou falar consigo? Eu quero falar consigo. Onde é que você está?
2: Olha, desculpe, eu não conheço o senhor de lado nenhum, mas eu ando com o marido da sua prima.
1: Anda.
2: Quem é o marido da sua prima?
1: Ouça, você anda com o marido da minha prima e tome nota. Ele já confessou tudo. Ele até disse que ia lá no Solero, que na Póvoa, que a conheceu. Você tirou-se a ele e que se fez a ele. Mas que história é esta, ó Maria das Dores? Diga-me.
2: Eu conheço... Olha, desculpe, diga-me. Eu não conheço ninguém. Mas, no Solero eu tirei-me alguém.
1: Sim, sim, sim. Diga-me.
2: Quem?
1: Eu vou ter consigo.
2: Olha, desculpe-me, diga-me uma coisa. Quem é o senhor e quem é esse fulano que diz que eu me atirei a ele?
1: Você sabe muito bem a quem
2: não
1: é que se andou a atirar.
2: Não sei
1: quem é
2: o senhor. Desculpe, mas eu não. Olha, o senhor deve estar muito enganado no número do telefone.
1: Ele já contou tudo.
2: Olha, eu não me interessa o que esse fulano e os senhores estão a dizer. Eu não me atirei a ninguém, nem me atirei a ninguém. Graças a Deus, não preciso disso, sabe? Fica o senhor sabendo. Não ouço nada enquanto o senhor não me disser o nome do senhor e o desavergonhado que me disse uma coisa dessa.
1: Ouça, mas até a Irmelinda já disse que a senhora anda metida com ele, eu já fui falar com ela.
2: Olha, diga. Diga-me quem é essa Irmelinda.
1: É aquela senhora que trabalha na farmácia. Ouça, eu vou ter consigo.
2: Na farmácia? Olha, desculpe-me uma coisa. Que trabalha na farmácia? Que farmácia?
1: Ouça.
2: Quem é o fulano que diz que eu ando a tirar ele? Diga-me o nome.
1: Olha, eu sou José Mendes.
2: Não é o olho.
1: Pois, eu sou José Mendes, tome nota. Tomem nota do meu nome, que é para não haver confusões.
2: Sim.
1: E eu vou ter consigo hoje e nós vamos tirar isto tudo limpo, tome nota.
2: Olha, diga-me uma coisa, e quem é o fulano que anda a dizer que eu mando a tirar ele?
1: É o Pedro Dias. Ele já me disse tudo.
2: Pedro Dias?
1: Sim, sim, sim.
2: Pedro Dias?
1: Sim, o Pedro Dias.
2: Eu nem conheço nenhum Pedro Dias,
1: agora dá-lhe um jeito de dizer que não o conhece, não é?
2: Não,
1: é uma coisa fantástica.
2: Desculpe, mas eu não conheço nenhum Pedro Dias.
1: E
2: outra coisa.
1: Você vive no bairro da Boquinha, em Matosinhos. Eu vou ter consigo.
2: Graças a Deus, nunca me atirei a ninguém. Nunca, na minha vida, sabe? Ouça, não preciso disso.
1: Você quer destruir o casamento da minha prima?
2: É
1: por causa dela ser rica e dele ter dinheiro, é isso?
2: Não, olha, meu senhor, eu trabalho muito. Nunca vivi e nunca hei de viver à custa de nenhum homem, sabe? Eu ponho-me a pé às 5 horas da manhã para trabalhar e vou trabalhar. Nunca vivi.
1: Nunca vivi à custa
2: de nenhum homem. Nem vou viver agora.
1: Eu
2: nem sei quem é o senhor. Olha, até lhe estou a dar muita confiança, porque se fosse outra pessoa até desligava. Porque assim, eu sou bem educada.
1: Quem não deve não teme, não é? Quem não deve não teme. Não é?
2: Não devo nem temo, percebe?
1: Sim.
2: Nem devo nem temo, sabe?
1: Olha, você não fez anos. Fez anos no dia 11?
2: Sim.
1: Então é a senhora, pá, deixe-se de tretas. Você anda metida com ele, pá, deixe-se dessas coisas. Ele até me disse que você mora no bairro da Biquinha, em Matosinhos. Eu vou ir ter consigo.
2: Mas eu estou-lhe a dizer que eu não conheço nenhum Pedro Dias.
1: Ouça, você até lhe mandou mensagens de amor para o telemóvel. Eu tenho aqui as mensagens.
2: Mensagens de amor?
1: Sim, você. Ouça, mas diga-me lá onde é que você está que eu vou ter consigo. Onde é que está? Diga lá.
2: Eu estou a trabalhar.
1: Sim, onde? No ECA?
2: No quê?
1: No SA, no ECA, não sei como é que vocês chamam isso. É aí que você trabalha, não é?
2: Não, eu trabalho em vários sítios, não estou no IKEA.
1: No IKEA, sim.
2: Mas, olha, diga-me uma coisa. Eu não conheço nenhum Pedro Dias, meu senhor.
1: Ouça.
2: O senhor está muito enganado.
1: Você até o trata por amorzinho. Deixe lá dessas coisas.
2: Sim. E eu, amorzinho? Vocês não sabem da cabeça.
1: Ouça.
2: Eu não trato ninguém por amorzinho. Amor de Deus, não me chateie a paciência.
1: Eu até já sei que você tem um Seat Ibiza preto. Portanto, eu vou descobrir onde é que você está. É bem ou mal, agora escolha. Como é que a senhora quer tratar disto? Diga lá.
2: Olha, eu trato bem porque assim, eu não tenho problemas. Olha, primeiro não conheço nenhum Pedro Dias. Entende?
1: Sim,
2: conheço nenhum Pedro Dias.
1: É o marido da minha prima, é aquele com quem você anda metida.
2: Mas eu não ando metida com ninguém. Você não está bom da cabeça, de certeza absoluta. Nem você, nem esse Pedro Dias. Eu não ando metida com ninguém, não tenho ninguém.
1: A Irmelinda também está a mentir, quer ver? Também está a dizer mentiras,
2: olha,
1: não é?
2: Eu não sei, olha, eu nem sei quem é essa irmã linda, quem é essa irmã linda.
1: É a senhora da farmácia que já, com quem eu fui falar e que me disse, não, ela realmente anda enrabixada com ele. Ela disse-me tudo, pá. Mas diga-me lá onde é que você está que eu vou ter consigo. Onde é que você está?
2: Diga-me. Olha, eu estou a trabalhar.
1: Aonde?
2: Eu não posso sair do meu trabalho.
1: Mas então diga-me uma hora e eu vou me encontrar consigo onde a senhora quiser. Vamos tirar isto a limpo.
2: Ah, pô, olha, tiramos, sim, senhora. Então, onde é que está o problema?
1: Diga-me lá. Onde é que nós nos encontramos e quando? A que horas? Hoje, diga lá.
2: Às 14h.
1: Onde?
2: Eu não posso. De onde estou a trabalhar, não posso ir. Será às 14h. Que é? Aqui na.
1: Mas olha, não vá com ideias de se atirar a mim, porque eu não sou desses, está bem? Fica já avisadinha.
2: Olha, eu queria que o senhor fosse. Porque eu não sou dessa, já lhe disse assim, se está-me a tirar do sério e está-me a fazer falar mal, porque eu não sou uma pessoa que fala mal, percebe? Eu já estou a mostrar muita boa vontade em ir ter com o senhor.
1: Sim.
2: Já estou a mostrar muita boa vontade. Eu quero ver a fronha desse fulano que anda a dizer uma coisa dessas. E essa senhora da farmácia, que eu não a conheço de lado nenhum, para andar a dizer uns disparates desses. Mas eu já vou ter com o senhor, porque olha, tenho a minha consciência muito tranquila. Muito.
1: Mas,
2: e é por isso que eu vou ter com o senhor.
1: Mas
2: eu não tenho
1: rabos
2: de palha. Eu não tenho rabos de palha.
1: Mas tome nota, há outra
2: Entenda
1: pessoa.
2: Uma coisa. Eu não ando metida com ninguém.
1: Sim, mas há outra pessoa que confirma isto tudo.
2: Sim, e quem é essa pessoa?
1: É a Elvira. Ela sabe isto tudo.
2: Olha, a vida que vá se encher de moscas, que já me tirou do sério.
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2: Olha, vá-se lixo. Opa, olha. Eu estava a ficar nervosa. Oh, olha, eu sei que a Vira está a brincar. Está bem, pronto, eu agora já estou bem. Mas, assim, eu estou na hora de trabalho, estou a trabalhar, não posso estar a brincar.
0: É melhor voltar à música. Wesley Safadão no Planeta Alegria.
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0: Ô, Eric Land!

0: Voltamos aos sorrisos do Planeta Alegria. A Maria Judite vai ter uma instalação de mel.
1: Estou.
0: Muito boa noite. Sou a dona Maria Judite Leite da Silva, está?
1: Sou eu.
0: Olá, como está? É o José Mendes, estou a ligar aqui da Mel. Oh, dona Judite, diga-me só, por favor, amanhã está aí alguém em casa da senhora por volta das 9:30 da manhã?
1: Olha, mas porquê, se faz favor, hein?
0: Para fazer a instalação da Mel.
1: Instalação da Mel?
0: Sim, na casa... Dona Maria Judite Leite da Silva, certo?
1: Sim, certo.
0: Urbanização Vila Verde, número 7, bairro Viena, bairro em Vila Nova de Famalicão, certo?
1: Sim, mas eu não sei nada. Espera só um momento, faz favor.
0: Uhum.
1: Desculpe lá.
0: Diga.
1: Ó, Luís, amanhã é para vir a Mel pôr aqui alguma coisa?
2: Foi aquela.
1: Amanhã é para vir a Mel montar aqui alguma coisa?
2: A Mel?
1: Olha, desculpe lá.
0: Diga.
1: Mas o meu marido está a dizer que não?
0: Sim, mas nós inclusive já fomos à conta da senhora agora tirar os 399€ da instalação. Já está paga, esteja descansada.
1: Como? Foi à minha conta tirar os 399€?
0: Sim, senhora.
1: Oh, isso deve estar mal, hein?
0: Não, está bem. Já fizemos o débito, certo?
1: Olha, fizeram o débito como assim, hein?
0: Por débito direto à conta da senhora.
1: Mas eu não mandei nada.
0: Sim, mas quando a senhora fez o processo de adesão...
1: Quem? Mas eu não fiz nada.
0: Ora bem, nós temos para instalar amanhã, são 2 pontos de televisão, internet, 6 telemóveis e ainda uma...
1: Não, mas olha, mas está mal.
0: Não está mal.
1: Está mal, hein? Eu só estou aqui em casa, eu e o meu marido, eu vou passar ao meu marido. Podia às vezes ter sido ele... Está a perceber, hein? E que até não me tivesse dito nada, que fosse até alguma surpresa.
0: Não, mas eu tenho é que falar com a senhora, porque a instalação está em seu nome.
1: Não, mas eu não fiz nada, a instalação está em meu nome, não. Até porque tudo aqui em casa está em nome do meu marido, nada no meu nome.
0: Ora bem, a solução é esta. Se a senhora estiver aí...
1: Mas já tirou da minha conta 399. Olha, e como é que... Diga, e quem é que deu o livro para tirar o dinheiro da minha conta?
0: Nós não precisamos. Pelo nome da senhora, nós encontramos o banco e fazemos o débito direto.
1: Mas não pode ser.
0: Não pode ser
1: que eu não fiz nada.
0: Mas já está feito. Pronto, é assim.
1: Já está feito, não, mas vamos ter de verem o que é que se passa, porque não está feito.
0: Já está feito, já.
1: Eu não assinei nada.
0: Sim, mas a senhora assina amanhã, não tem problema nenhum. Quando estiverem os meus colegas, a senhora amanhã assina, está bem?
1: Não, eu não assino nada.
0: Repare, às 9:30 da manhã estão aí os meus colegas para fazer a instalação. A senhora quer que eles instalem ou não quer que eles instalem?
1: Não, eu não quero, nem mandei ninguém instalar, nem dei autorização para ninguém me levantar dinheiro da minha conta.
0: Mas também só lhe tirámos 399€, ó dona Maria.
1: Mas não pode ter tirado.
0: Já tirei, fui eu que fiz o débito.
1: Já tirou, mas não pode ter tirado, porque eu nem assinei nada, nem falei com ninguém da Mel.
0: Mas a solução que a senhora tem é assim: amanhã, quando estiverem os meus colegas, ou a senhora deixa instalar ou manda-os embora. Se os mandar embora...
1: Não mando instalar nada e pronto, vou já andar para a frente, porque isso está, alguma coisa está mal.
0: Ó dona Maria Judite, mas se a senhora quiser a restituição do seu dinheiro, a senhora dirige-se aqui à nossa loja de Lisboa e é-lhe entregue na hora.
1: Olha, só essa faltava, eu morar em Famalicão e ir a Lisboa. Se não dei ordem para ninguém, se não falei com ninguém, como é que pode ser tirar o dinheiro da minha conta?
0: Também só tirámos 399,99.
1: Só tiraram 399?
0: Só.
1: Isso é tirar toda a senhora, sim.
0: Desculpe?
1: Só tiraram 399?
0: .99, sim.
1: Mas eu gostava de saber por que motivo é que me tiraram, se eu não falei com ninguém, não aderi a nada, ninguém me disse nada.
0: Será que a senhora não aderiu e se calhar esqueceu-se?
1: Diga.
0: Será que a senhora não aderiu e se calhar esqueceu-se?
1: Não, oh, por amor de Deus, não. Eles não sabem com quem é que estão a falar, porque... Não, eu esqueci alguma coisa. Até porque essas coisas é tudo com o meu marido. Está a perceber?
0: Pronto, vamos fazer assim.
1: Às vezes vem aqui tocar à porta e tudo, e eu digo logo assim, olha, o meu marido não está. Se quiser falar alguma coisa, venha à noite, que no fim do trabalho, ou isto ou aquilo. Por isso, alguma coisa não está mal. Tem que estar mal.
0: Mas diga uma coisa, a senhora quer-se dirigir aqui à loja de Lisboa para ser restituído o dinheiro?
1: Não, que eu não vou ir de Famalicão a Lisboa. Se eu não mandei tirar nada, porquê é que eu tenho de ir a Lisboa?
0: Porque é o único sítio no país onde nós fazemos a devolução de dinheiro.
1: Olha, mas desculpe lá, olha, eu vou ir daqui a Lisboa para você me devolver o dinheiro se eu não mandei tirar dinheiro nenhum, se eu não dei conta a ninguém, se eu não... Porquê é que eu tenho de ir a Lisboa? Se vocês não estiverem, vocês é que me vão mandar meter dinheiro.
0: É assim, nós podemos fazer a devolução à sua conta. A senhora tem que se dirigir à nossa loja aí em Famalicão, faz a reclamação. Sim. E o prazo máximo de meio ano nós devolvemos o dinheiro.
1: Não é de meio ano. Não, não vai ser de meio ano.
0: Mas é meio
1: vai
0: ano.
1: Vai ser no dia em que o bancar. Não, não. Não vai ser no prazo de meio ano. Porque... Não, não. Está a perceber?
0: Mas é de meio ano.
1: Não, não.
0: É de meio ano.
1: Vocês vão me desculparem e isto agora até gosta de ser gravado.
0: Uhum.
1: Porque vocês no dia que me tiraram o dinheiro vão ter de o pôr lá.
0: Sim, mas a senhora pode pôr a gravar, não tem problema nenhum, eu também estou a gravar.
1: Não, não tem problema nenhum, nem tem problema nenhum em andar para a frente e até arrebentar com o olho, se calhar.
0: Arrebentar com o quê? Desculpa.
1: Porque isso não se faz.
0: Não percebi o que a senhora...
1: Pode ver.
0: Arrebentar com o quê?
1: Diga, diga.
0: A senhora disse arrebentar com o quê que eu não entendi?
1: Com a loja, com a loja.
0: Sim, mas isso é crime, a senhora sabe disso, não sabe?
1: Hã?
0: Isso é crime.
1: É crime. E o que vocês me estão a fazer não é crime?
0: Não, senhora, eu estou-lhe a dizer que nós lhe devolvemos o dinheiro.
1: Vocês não têm nada que devolver, vocês não tinham nada que tirar, por amor de Deus.
0: Então se a senhora fez
1: algo... É uma coisa que isso... Ah, não, amanhã de manhã está o meu marido já a tratar do assunto porque eu não mandei nada, não dei número nenhum. Como é que vocês se atrevem a ir mexer na conta das pessoas?
0: Então se o marido que vem aqui a Lisboa e nós pagamos-lhe logo...
1: Não, o meu marido não tem nada que ir a Lisboa. Vocês não têm nada a tirar, então quer dizer, e vão tirar o dinheiro antes de meter aqui o material. Por amor de Deus,
0: sim.
1: Eu tenho aqui a minha casa recheadinha de tudo quanto é bom e nunca tal coisa aconteceu.
0: Então, não percebo porque é que a senhora está zangada por causa de 399 euros.
1: Estou zangada porque acho que é uma falta de abuso, é uma falta de educação ir mexer numa coisa a qual a gente não
0: Se a senhora me está a dizer que na sua casa tem tudo o quanto é bom, não sei.
1: Tenho. Por...
0: Mas não tem mel, portanto que é o melhor.
1: Não, porque eu não preciso de mel.
0: Precisa sim.
1: E porque eu não tenho mel? Porque eu não tenho mel? São obrigada. Vocês é que me são obrigados a meter a mel?
0: Não, senhora. A senhora é que fez o pedido.
1: Não, é mentira.
0: A senhora deve-se ter esquecido.
1: Não fiz pedido nenhum.
0: A senhora deve-se ter esquecido e pronto.
1: Não esquece. Oh, por amor de Deus. Olha, não esteja a puxar por mim. Não esteja a puxar por mim, porque acha que eu ia fazer uma coisa. Eu ia fazer uma coisa sem autorização do meu marido, nem nada disso.
0: A minha senhora, isso não me compete a mim saber. A senhora é que sabe se o seu marido lhe autoriza ou se não autoriza. Eu não tenho nada a ver com isso, não é?
1: Nem eu tenho nada a ver com o que vocês fizeram. Alguém vai ter de resolver isto.
0: Vamos então ficar.
1: E não sou eu.
0: Vamos ficar assim. Amanhã estão os meus companheiros estão aí às 9h30.
1: Amanhã. Não tem nada a estar aqui ninguém.
0: Mas estão aí às 9h30.
1: Estão e vão levar uma corrida, de certeza absoluta.
0: Não vejo porquê, eles não lhe vão fazer mal nenhum, não é?
1: Não, não fazem não. Não fazem mal, disso tenho a certeza. Porque amanhã até já vou ter aí uma pessoa a ocupar-se dessas coisas, que é para ver o que é que eles vêm fazer, e a mostrar-me a assinatura que eu fiz para aderirem a meter-me um produto aqui em casa.
0: A senhora assina amanhã?
1: Não assino nada.
0: Assina.
1: Se eu não quero, é que eu não quero.
0: Eu já lhe disse que a senhora assina amanhã.
1: Olhem.
0: Entenda.
1: Está a brincar comigo, não está?
0: Não, senhor, só estou ligado do programa dos apanhados, mais nada.
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1: Ai, meu Deus do céu. Ai, meu Deus do céu. E estou-me aqui nervosa que eu sou. Ai, Deus. Está a ver como as coisas estão... Como é que eu vou pedir tanta desculpa agora?
3: Mais um grande apanhado nesta emissão de quarta-feira do programa disso mesmo, de apanhados, o Planeta Alegria. Divirta-se, seja muito feliz. 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

0: A vida é uma barra sem essa mulher.
1: Ela machuca demais, parceiro.
0: Pelo amor de Deus.
1: Vamos ver como ganha mais.
2: É tudo por hoje. Está completa a emissão do Planeta Alegria. Já sabe que há mais amanhã, à mesma hora, no mesmo sítio. Muito obrigado pela preferência. Não se esqueça de ser feliz e fazer também alguém muito feliz. Eu sou Nuno Soares. Até amanhã, se Deus quiser.

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1: Três horas. Boa noite.
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5: São 4 horas. Boa noite. 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

0: bonda de um cibinho.
1: Estamos em terras de devoção mariana. Atrás, a Igreja Matriz, dedicada à Nossa Senhora da Assunção. Mas o ícone maior destas terras transformaram-nas em terras da Senhora do Campo. No ano em que se comemoram 500 anos da transformação da paróquia de Santa Maria de Lamas em Comenda da Ordem de Cristo de Santa Maria de Lamas, convidamo-os a acompanharem-nos nesta visita a uma das 67 povoações do Conselho de Macedo Cavaleiros. Venham connosco. Estamos na Fonte de São Brás. As fontes, locais de encanto, locais de encontros, locais de mistérios e também locais de lendas. E por falar em lendas, todas as terras têm a sua. Desde tempos imemoriais, que as populações quiseram justificar a existência da sua aldeia com determinado nome. Ora bem, esta aldeia, que até 2003 foi conhecida como Lamas de Pudense, dizem os antigos que, no tempo das cruzadas, terá aportado aqui um cavaleiro francês, um nobre francês de seu nome Dom Pudense, que terá tomado conta de todo este território, dando inclusive, segundo a lenda, o nome à aldeia vizinha de Pudense, e terá, em determinada altura, junto do seu séquito, um dos seus criados, um dos seus servos prediletos, ao qual terá oferecido estas terras, à qual, diz a lenda, chamariam a Lama de Dom Pudense. Ora, pergunta-se sempre, no meio das lendas, em que há uma mistura, uma simbiose entre o factual e o imaginário popular, terá sido mesmo assim? Pois Lamas, quando pensamos no atual nome de Lamas, pensamos que há muitas outras lamas por aí. Se pensarmos apenas no distrito de Bragança, temos lamas de Orleão, temos lamas de cavalo, temos val de lamas, mas se extravasarmos para lá das fronteiras, temos, por exemplo, lamas de Olo e muitas outras terras que têm origem no radical lama. No próprio Conselho de Macedo Cavaleiros temos lama longa. Ora bem, o que é que eram as lamas, de facto? E porquê é que um território era designado por lamas? Ora, uma lama não era mais que um local propício à pastagem, um local onde existia água. Ora, lamas é claramente um hidrotopónimo. Dizem-nos os entendidos que terá surgido a partir do vocábulo latino lamam. Só que esse era um vocábulo que praticamente não existia. Ora, lamas terá surgido, sim, com origem, provavelmente, numa qualquer outra povoação aqui ao lado, que designavam este local como local de pasto, local para pastagem. Porque, historicamente, inclusive, há locais, como nas Astúrias, onde são chamadas lhamas, ou na Galiza, onde também são chamadas lamas, e proliferam imensas povoações com esse nome, que seriam, inclusive, locais agrícolas, onde, eventualmente, existiriam até linhares que precisavam de ser regados. Portanto, a origem, a justificação para o nome de lamas tem a ver com um vocabulário agrícola. Esta era a zona de pasto, como ainda hoje é, e muito produtiva. Ora bem, quando se fala na existência de outra povoação, a primeira referência que nós temos, de facto, à existência de uma terra chamada Lamas, não Lamas de Pudense, porque Lamas de Pudense só nos surge no século XVI, é precisamente em meados do século XIII, em 1258. O que é fantástico, ao lermos esse documento, é que existia uma outra aldeia que fazia parte da jurisdição da paróquia de Santa Maria de Lamas. Estamos a falar de Castrelos. Ora, Castrelos, que ainda hoje

persiste no cadastro toponímico da freguesia como Cristelos, uma corrupção do nome original, tal como Castrelos, uma corrupção do original nome Castrelos. Ora, Castrelos é um castro pequeno. Ora, onde há castros, vindo da palavra romana castrum, castelo ou local fortificado, existiria na saída sul da povoação uma outra aldeia com o nome Castrelos, que pelo menos durou até ao século XVI, que poderá ter sido o que deu origem à posterior povoação de Lamas, num local muito mais ameno. E Castrelos traz-nos algo mais, pois ainda em meados do século XVIII existia a devoção em Lamas a Santo André. Santo André, que tem reminiscências precisamente ao lado de Castrelos, na Eira de Santo André, como ainda hoje é conhecida. E Santo André leva-nos a um outro campo. Lamas fez parte dos Caminhos de Santiago. Mas isso vamos explicar já a seguir. Venham connosco até à Capela de São Sebastião. Estamos ao lado de caminhos ancestrais, caminhos de peregrinação, ao lado da Capela de São Sebastião, um exemplar presumivelmente do século XVII, que haveria de ser reformulado já nos anos 80 do século XX, dando-lhe uma configuração que a destitui do caráter inicial que poderíamos apreciar. E porquê São Sebastião, depois de falarmos em Santo André? Ora, a peregrinação a Santiago é marcada pelas devoções paralelas dos caminhos. Ora, duas delas estão nas extremidades da povoação. Falávamos na Capela de Santo André, na extremidade sul, e temos a Capela de São Sebastião na extremidade norte, ambas à beira dos caminhos antigos de peregrinação que seguiam até à freguesia vizinha de Crujas, cujo orago é precisamente Santiago. E porquê Santo André e porquê São Sebastião? Ora, Santo André, apóstolo, irmão de Pedro, era companheiro e também sócio na pesca, se é que se pode assim chamar, de São Tiago. Daí, muitos dos caminhos terem capelas de devoção a Santo André, que era o que acontecia na saída sul da povoação de Lamas. São Sebastião é uma das devoções mais importantes à beira dos caminhos de Santiago. É muito raro vermos capelas de São Sebastião no alto dos montes, tal como veremos a seguir a Capela da Senhora do Campo. Ora, as capelas à beira dos caminhos eram formas de pagamentos de promessas, muitas vezes associadas às doenças que em época medieval mais assolavam a população, particularmente a peste e a lepra. Ora, São Sebastião é um dos santos protetores da peste. E porquê? Na altura em que, depois do seu martírio, que a sua iconografia apresenta-se-nos com o santo atado a um tronco e cravado de flechas, na altura em que os seus restos mortais foram transladados de uma cidade para outra, a peste aí simplesmente terminou. Ora, a população achou que São Sebastião era um dos protetores da peste, à semelhança também do que acontece com São Roque ou com Santo Antão. A Igreja aproveitou essa devoção popular para fazer uma comparação entre as flechas de São Sebastião e as flechas divinas de castigo para a peste. Ora, as pessoas que faziam as peregrinações queriam a cura e, como pagamento, muitas vezes criavam capelas ou invocações em honra a São Sebastião. Estamos, precisamente, numa dessas capelas que seguramente terá surgido no âmbito dos Caminhos de Santiago e que nos conduziu a outras devoções numa terra, como dito, cuja devoção principal é a Santa Maria, Nossa Senhora. Continuamos em terras de Santa Maria. Estamos, neste momento, no interior da igreja dedicada a Nossa Senhora da Assunção. Depois de peregrinações, de falarmos nos santos e nas devoções paralelas, vamos agora centrar-nos um pouco na história de Lamas. Ora bem, como já dito anteriormente, Lamas está a caminho dos 8 séculos de história.
8 séculos que nos dão imensas personagens, personalidades, imensos factos. Ora bem, Lamas aparece-nos pela primeira vez mencionado em 1258. E o que há que relevar dessa informação? Primeiro, o primeiro lamacense alguma vez registado, de seu nome, em latim, Durandus Petri, ou seja, Durando Pires. Há que fixar esse nome para a história de Lamas, porque é de facto o primeiro nome que nos surge mencionado. Mas Lamas também nos dá uma outra visão sobre esses tempos conturbados, ainda de um início de nacionalidade, nos primeiros reinados, estamos a falar de Dom Afonso III. Ora, contrariamente àquilo que nos é veiculado pela história que aprendemos na escola, este território era um território à parte, se é que podemos chamar-lhe uma espécie de condado à parte. Isto porquê? Porque os reis do início da nossa nacionalidade, até pelo menos Dom Afonso III, praticamente não tinham poder nesta região. Quem de facto tinha o poder eram os senhores da nobreza regional, particularmente a estirpe dos Bragançãos. E ora, é precisamente um Braganção que está umbilicalmente ligado à história de Lamas, porque de facto Lamas não era propriedade régia, isto é, Lamas não era reguengo. Lamas era uma terra que pertencia a um senhor com o nome Nuno Martins de Chacim. E qual é a particularidade dessa pessoa? Era um macedense. Era um macedense que foi uma das figuras mais proeminentes na história medieval portuguesa, particularmente no reinado de Dom Afonso III e de Dom Dinis. Ora, com Dom Afonso III chegou a ser o meirinho-mor do reino, isto é, o polícia-geral do reino, a pessoa que efetivamente mandava. Mas para lá disso, foi também o educador, o aio do grande rei medieval, Dom Dinis. E quando Dom Dinis chega ao trono, transforma logo na figura maior da corte, mordomo-mor. Ora, tivemos um macedense da estirpe dos Bragançãos, cuja honra era em Chacim, daí Dom Nuno Martins de Chacim, que era, de facto, o proprietário, o dono dos direitos de Lamas, e provavelmente terá sido um dos seus antecedentes, isto é, ou o pai ou o avô, efetivamente a pessoa que terá fundado Lamas, daí eles serem os proprietários. Mas havia também um outro ou uma outra instituição que realmente mandava nos destinos de Lamas e que mandou nos destinos de Lamas durante 3 séculos, o mosteiro beneditino de Castro de Avelãs. Ora, os cluniacenses, assim chamados, porque seguiam a regra de Cluny, eram de facto os donos efetivos de Lamas e foram os donos de Lamas até pelo menos ao século XVI, quando Lamas, numa conjuntura de criação da Diocese de Miranda, em 1545, os monges de Castro de Avelãs e o mosteiro de Castro de Avelãs perde o poder que tinha em toda a região. Ora, esta terra não existiria, com toda a probabilidade de hoje, sem todo o empenho que os monges tiveram. Aliás, em toda a documentação medieval, eles vêm mencionados como sendo proprietários de imensos casais em Lamas. E não só, tinham os direitos do padroado da Igreja. Lamas aparece-nos ao longo da Idade Média, imensas vezes, pela nomeação de párocos, que eram párocos nomeados precisamente pelo abado de Castro de Avelãs e depois, obviamente, aprovado pelo arcebispo de Braga, que até precisamente a meados do século XVI detinha a superioridade espiritual em toda esta região. Ora, Lamas segue, por isso, um caminho ligado aos beneditinos. Por isso, hoje, em Lamas, toda a gente sabe o que são as sortes. Toda a gente pensa o que serão as sortes. Há também mais uma lenda associada, que terá sido um senhor rico, que terá deixado uma grande propriedade para a população de Lamas. Ora bem, a realidade é que as sortes ficam num sítio cujo topónimo é a Queitada. Ora, Queitada, que nada tem a ver com coitadismo ou com coitadinha. Queitada é mais uma deturpação de coutada. Ora, coutada eram as terras, os coutos ligados às ordens eclesiásticas, às ordens religiosas. Portanto, as sortes, quando surgem, terá sido seguramente depois do século XVI, em propriedades que
que antes eram dos beneditinos e que lhes foram retiradas a partir do momento em que foi criada a Diocese de Miranda. Ora, mas Lamas tem muito mais do que esses personagens importantes dessa fase em que há uma afirmação do poder régio. Estamos no ano em que Lamas cumpre os 500 anos, 5 séculos de transformação de uma simples paróquia em comenda da Ordem de Cristo. A comenda da Ordem de Cristo de Santa Maria de Lamas. Ora, para uma paróquia ser elevada à comenda da Ordem de Cristo, essa paróquia tinha que ter algum poder. Nesse mesmo ano foram criadas mais algumas no distrito de Bragança, inclusive é duas também no Conselho de Macedo de Cavaleiros. Ora, quando estamos a falar numa comenda da Ordem de Cristo, estamos também a falar de uma passagem de donatários da terra e daí também a pressão da própria diocese para que os monges beneditinos daqui tenham saído, e a partir de 1520, Lamas passa a ser propriedade com direitos de pessoas ligadas essencialmente a Dom Manuel I, que quis precisamente beneficiar todos aqueles que ao serviço do rei iam para conquistas, nomeadamente em África, e que recebiam os rendimentos de uma igreja ou de uma paróquia. Não era qualquer paróquia que era elevada à comenda da Ordem de Cristo. Ora bem, Lamas, e estamos a falar em pleno século XVI, surge-nos a primeira anotação relativamente à população de Lamas. No numeramento de 1530, pouco depois de ter sido elevada à comenda da Ordem de Cristo, aparece-nos com cerca de 135 habitantes. O que é importante, não sendo a povoação mais populosa da região, o que é um facto é que quando nos aparecem novamente censos, já em pleno século XVIII, Lamas já tinha duplicado a sua população. Ora, quando uma povoação duplica o seu tecido populacional, é sinal de grandeza, é sinal de dinamismo. Ora, é precisamente nessa época que nos surge este edifício religioso, que apesar de ter uma data de finais do século XVIII, na frontaria, essa data corresponderá sim a obras de remodelação, nomeadamente no altar-mor, claramente com características barrocas. Ora, este templo, e porque é que se pode dizer que este templo já existiria no século XVII? Porque pelas visitações à Igreja de Hidroso, já no século XVII, 1684, nos é dito que na Igreja de Hidroso teria de ter um lavatório de sacristia igual ao da Igreja de Lamas. Portanto, estamos num edifício, à semelhança da grande maioria dos edifícios religiosos do concelho, do estilo barroco. A grande maioria deles são do século XVIII. Este, apesar de ter uma data na frontaria, como dito, do século XVIII, estamos num templo, sim, construído, que já existiria no século XVII. E que, para lá de tudo, tem uma característica única, que só se encontra em mais outro templo do Conselho de Macedo de Cavaleiros, e muito pouco em Bragança. Este, juntamente com a Igreja Matriz de Val de Prados, são os únicos templos cuja entrada não está virada para poente, que é o normal. Esta entrada está virada para sul, se é que se pode chamar. E porquê esta e a Igreja de Val de Prados, as duas viradas para sul, única e exclusivamente por um motivo, porque não havia espaço para as virar para poente. E, aliás, neste caso muito particular, a igreja nunca poderia estar virada em direção à elevação que temos aqui ao lado do Monte do Facho, onde se encontra a Senhora do Campo. Música.

Estamos num sítio mítico. Esta é o que dá o nome a estas terras, as terras da Senhora do Campo. Sítio mítico, por ser um local de devoção, falou-se no início que estamos em terras de Santa Maria, terras de devoção mariana. Esta é, com toda a probabilidade, a capela, o edifício religioso mais antigo de todo o concelho de Macedo Cavaleiros. Convido-vos a entrarem connosco.

Estamos, de facto, num edifício religioso único. Estamos no único templo de três naves do Conselho de Macedo de Cavaleiros. E, como dito, provavelmente o templo mais antigo de todo o Conselho. Não é possível hoje especificar qual terá sido efetivamente a data em que este templo, com uma configuração distinta, terá sido construído. Quando olhamos para a sua configuração, como dito, três naves, vemos claramente que temos aqui uma arquitetura muito diferente daquilo que é vulgar neste território. Vale a pena a visita a este santuário, para não só pela devoção, mas também por todas as características arquitetónicas da arquitetura religiosa que nós temos neste local. Aqui temos os resquícios claros da presença já falada dos beneditinos por estas terras. Como dito anteriormente, os beneditinos permaneceram por aqui três séculos. Os beneditinos que provinham do mosteiro de Castro de Avelãs, aqui muito perto, à saída de Bragança. Toda esta arquitetura em que o tijolo é utilizado nas arcadas é uma arquitetura com um estilo mudéjar, algo importado do outro lado do território. Pois era isso mesmo que nos dizia uma das primeiras referências a este santuário na magnífica e monumental obra do Frei Agostinho de Santa Maria, quando escreveu o seu Santuário Mariano. Referia ele que, na altura, diziam as pessoas daqui, isto estamos a falar do início do século XVIII, que este templo teria sido construído há 300 ou 400 anos. E a partir daí veio, obviamente, a lenda. E a lenda de um anjo que terá ajudado a construir este edifício. E outras lendas se lhe associaram, como o recurso a bois bravos que traziam as pedras até aqui, a este sacro monte, para ser feito este edifício de características, de facto, únicas neste concelho e no próprio distrito. Quando olhamos para o interior e para a capela-mor, verificamos no seu topo, precisamente, a sua abóbada em ladrilho, coisa perfeitamente invulgar neste território. Dizia-nos Frei Agostinho de Santa Maria que teria sido, segundo as palavras dele, um santo varão espanhol proveniente da Biscaia que teria trazido a planta deste templo e que teria dado a beleza do local onde ele se implanta, construído as suas expensas o templo. Obviamente que isso não passará de uma lenda, como lenda também é aquela que falavam relativamente às imagens que temos no retábulo do altar-mor, que diziam que esta capela foi mandada construir por três marinheiros provenientes de Lamas, que numa altura de aperto, estavam eles a afogar-se, recorreram precisamente a Nossa Senhora e terão feito este templo. Ora bem, as lendas valem o que valem. Já foi falado anteriormente que as lendas são um produto do imaginário popular, são um produto de uma conjugação de factos com toda aquela necessidade que temos para justificar a existência de um sítio. Ora bem, não podemos afirmar se esta capela, de facto, é do século XIV ou XV. O que se sabe, por prospeções arqueológicas aqui feitas, é que existiu uma anterior capela. E há referências, de facto, uma anterior capela aqui, a Santa Bárbara. Ao falar, na altura, com a pessoa mais idosa de Lamas, entretanto já falecida, na altura com 95 anos, transmitiu informações importantíssimas para este local. E, de facto, existiu aqui uma capela de Santa Bárbara na reta, à entrada, antes da cruz, onde se procede, ainda hoje, ao encontro, no dia da celebração, por norma, a 25 de março, da Nossa Senhora do Campo, existiu, de facto, aqui uma capela, mas outra existiu onde esta haveria de ser erguida. O que podemos dizer, em termos cronológicos, relativamente a esta capela, é que, na pedra, antes dos degraus de subida para o altar-mor, antes de obras que terão aqui sido feitas nos anos 60, 70, estava uma data gravada que hoje desapareceu e, pelas fotografias que subsistem, a data que ali estava era do século XVII, mais concretamente 1633. A prova que nós temos é que este edifício, no início do século XVII, já existiria. A primeira referência documental, de facto, existe, é também do século XVII, 1649, quando é dada a carta de ermitão perpétuo, porque aqui havia um ermitão em permanência,
Uma carta datada de 1649 a um habitante de uma aldeia aqui próxima, Hidroso, e já vimos anteriormente a ligação que parece haver entre Hidroso e Lamas, a propósito das igrejas matrizes. Esse é de facto o documento mais antigo. No entanto, a configuração deste edifício leva-nos a considerar que será anterior ao século XVII e, com toda a probabilidade, Frei Agostinho de Santa Maria teria razão quando dizia que, no início desse século, do século XVII, no início do século XVIII, queria eu dizer, que teria 300 ou 400 anos este edifício. Muitas lendas lhe estão associadas, muitos mitos também lhe estão associados. Ainda há pouco ouvíamos o som do sino que dizem os habitantes e as pessoas mais antigas, que afastava as trovoadas. E, de facto, há muitas histórias aqui relacionadas com a Senhora do Campo e com esta devoção mariana a esta senhora, que a transformam a ela, mas também a dois outros santos que aqui acompanham, Santa Bárbara e São Brás, que protegem toda esta povoação e as redondezas das trovoadas. Ora, essa proteção que era dada pela senhora era paga inúmeras vezes em promessas. Não há muitos anos, estamos a falar há 30, 40 anos, ainda as pessoas vinham à procissão carregadas com sacos de cereal como pagamento de promessas à senhora. Inclusive, traziam as juntas de bois na própria procissão. Há histórias ainda mais antigas que nos relatam a vinda de rebanhos na procissão como pagamento de promessas. E depois, todos aqueles milagres que nos dizem terem acontecido, como a história de uma cabritinha que terá subido para o andor da senhora, como uma história de uma promessa de um habitante de Lamas que, estando uma coelha pronta para parir, prometeu um coelho à senhora e terá nascido só um. Ora, dizem-nos os mais antigos aqui que o senhor em causa terá dito para a senhora: pois só me deste um, agora já não no mamas. E o que a senhora fez, pelos vistos, tê-lo-á castigado, e morreu a mãe, e terá morrido também a única cria que a mãe teve. Este é, de facto, um local de devoção, um local único, um local que, quando olhamos para o seu retábulo do altar-mor, verificamos o seu estilo claramente maneirista, o que contraria tudo aquilo, ou a grande maioria dos templos que nós temos na região, são de estilo barroco. A data que era falada há pouco, 1633, deverá ter correspondido precisamente à data em que terá sido feito o retábulo mor. Portanto, este retábulo, que será de inícios do século XVII, mostra-nos claramente um estilo de arte diferente de todo aquele que temos na grande maioria do concelho, que é maioritariamente de talha dourada barroca.

Numa terra de muitos séculos, o empreendedorismo, as associações deram uma nova vida à antiga reitoria de Lamas, à antiga comenda da Ordem de Cristo. Uma delas e uma das de maior destaque é a centenária Banda 25 de Março, assim chamada em homenagem precisamente à grande Santa da Terra, Nossa Senhora do Campo, que celebra a 25 de Março. Ora, a banda, que ainda hoje continua em atividade, tem cerca de 50 elementos, muitas pessoas de Lamas passaram pela banda, e meia centena de elementos, que inclui jovens e que inclui pessoas que vão até aos 50 e poucos anos, mas há pessoas mais velhas. Esse empreendedorismo desta terra, que terá surgido precisamente de uma zona de pastos, como ainda hoje é possível ver-se, teve também o seu tecido agrícola alterado. Numa altura em que apenas aqui praticamente se produzia castanha, o vinho e o pão, como já dito, as alterações climatéricas proporcionaram um clima mais mediterrâneo e, para lá de outras produções, desde 2018, que um conjunto de jovens empreendedores, 18 jovens de Lamas, se juntaram para criarem a Associação dos Produtores de Cerejas de Lamas. Uma associação que produz uma quantidade enormíssima de cereja, que é distribuída, que é vendida, e em relação à qual também já surgiu a própria Feira da Cereja de Lamas, que dá um dinamismo completamente distinto a esta terra com 8 séculos de história, cheia de património, cheia de figuras, cheia de personalidades. Mas não é só o tecido associativo, é também o tecido empresarial que demonstra o empreendedorismo das gentes de Lamas. Vamos conhecer algum desse tecido empresarial.

0: Terras de empreendedores inevitavelmente ligados às atividades agrícolas e pecuárias. Um destaque para um jovem empreendedor, 25 anos, Tozé Vilafranca, que não há muito tempo iniciou um projeto de produção de queijo artesanal com a particularidade de o leite ser todo proveniente de rebanhos de ovelhas que já vêm do seu avô. Lamas também tem o seu queijo artesanal, não obstante o seu nome ser queijo Bornes. Mas, por falarmos em pecuária e agricultura, lembramos-nos da gastronomia transmontana. E Lamas e a gastronomia transmontana são inseparáveis do restaurante Panorama. Há mais de 4 décadas, ligado à restauração, num ponto fulcral, perto do antigo IP4, da antiga Nacional 15, hoje faculta-nos as iguarias transmontanas, desde os enchidos à alheira, a linguiça ou a posta à mirandesa. E as iguarias não terminam por aqui, porque outras coisas há para experimentar na restauração do Conselho de Macedo Cavaleiros, nomeadamente no restaurante Panorama. Mas nem só de gastronomia, agricultura e pecuária vive o empreendedorismo de Lamas. Outras atividades vão empurrando os jovens. Desde 2004 que um jovem lamacense tomou em mãos um projeto inovador na área da engenharia e da arquitetura, dando seguimento à sua formação. De Lamas também surgem empreendedores em áreas tão distintas como esta, muito bem representada pela Topoléu. Em pleno Geoparque Terras de Cavaleiros, estamos em Terras da Senhora do Campo. Terras com história, património, com gente, com tradições, com empreendedores e com figuras. Este é o primeiro A Bonda de um Cibinho e o Azibo aqui tão perto.
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2: Ai, tão boa, tão boa.
1: Isto é uma desgraça. Uma pessoa vai pela rua e vê máscaras no chão, vai ao cabeleireiro e há cabelos no chão, leva o carro à oficina e vejo óleo e ferramentas no chão.
2: Para compensar, quando entras num banco, nada, está tudo limpinho. 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
2: Lá no bairro da Graça, a polícia não quer fumo, nem vão nas cantigas de Santo António. Mas elas vão ver se pega ao fumo dar outro rumo.

0: Oh, Rosa, apaga o fogareiro que vem aí a bófia.
1: Ora, boa tarde.
0: Era boa. Era, até o senhor chegar.
1: Eu já avisei as senhoras de que não podem estar a assar sardinhas na via pública. A próxima vez que eu por aqui passar, se a cena se repetir, as senhoras serão todas multadas e o fogareiro apreendido. Fora o resto.
2: O fogareiro também? Queres dizer, lá na esquadra também gostam de sardinhas assadas, é?
1: Mal. Respeitinho pela autoridade, está bem?
0: Ai, o senhor Bófia, com essa barrigona e esse bigode. Tem mesmo autoridade, sim, senhor.
1: Bom, e acabem com essa história do Bófia ou terei que tomar medidas?
2: Ah, sim. Vem-nos tirar medidas, é? Quer oferecer-nos uns vestidinhos novos, senhor Bófia, quer?
1: Eu tomo medidas, mas é pela vossa falta de respeito e ofensas à autoridade. Entenderam?
0: Mal. Mas se o senhor Bófia não quer que a gente lhe chame Bófia, o que é que a gente lhe vai chamar, hã?
2: Ah, prefere que lhe chamemos Chui.
1: Nada disso. Ou vão as duas presas. Chamem-me polícia, agente ou guarda, por exemplo.
0: Ai, pode ficar descansado, sou polícia, agente ou guarda, por exemplo. Juramos que nunca mais lhe chamamos Chui.
2: Nem Bófia.
1: E já sabe, para a próxima, se estiverem na via pública com o fogareiro aceso, são multadas e vão dentro, para lá ficarem toda a noite.
0: O quê? Vamos lá dormir, vamos. Têm por lá alguma marquise assim parecida com a do Cristiano Ronaldo, têm?
3: Mais algum tempo passou, quase até um mês inteiro, e o senhor guarda voltou à caça do fogareiro.
1: O quê? Então, apesar de todos os meus avisos, a situação piorou. Agora os fogareiros ainda são mais e o bairro da Graça está cheio de fumo a todo o comprimento e largura.
2: Calma aí, senhor polícia, agente ou guarda, por exemplo. Isto são os preparativos para o Santo António.
0: Ah, então sou polícia, agente ou guarda. Não tem nada de santo, não.
2: Além disso, faça favor de verificar que a situação agora já não é a mesma, porque já é outra.
0: Pois está claro. Se quiserem, até podem mandar vir uma comissão de inquérito para analisar isto e fazer um relatório.
2: Isso. A ver se a gente se rala.
1: Mal. Então, mas não brinquem comigo, está bem?
2: Calma. E, senhor polícia, agente ou guarda, por exemplo, é que agora isto aqui já não é o bairro da Graça. Perdeu a graça toda.
0: Ah, pois é. Como pode ler ali no letreiro novo que está pendurado à entrada, onde estava o outro que dizia Bairro da Graça.
2: Leia.
1: Cimenteira da Desgraça.
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0: Quando a família se reúne para decidir as férias, há pormenores e pormenores.
13: Agora, pormenores. Porquê é que os menores nunca têm direito a decidir nada? Se calhar por isso é que os mais pequenos não querem entrar para o governo. nem bloco.
2: Oh pai, com quanto é que eu posso contar para o meu guarda-roupa?
13: Guarda-roupa? Oh mana, mas tu estás convencida de que és da rainha de Inglaterra ou quê?
14: Cala-te, Zezinho. Olha, filha, tu não sabes que o país está em crise, não? Este ano vais ter que te contentar com o quê do ano passado?
2: Do ano passado, pai? Do ano passado já me basta ter que continuar a levar com o bicho que ninguém vê, mas que toda a gente sente.
13: Pois é, tu nem os namorados guardas de um ano para o outro. Calculo como te deve ser difícil seres obrigado a aturar este bicho que já vem do ano passado.
0: Zezinho, aguenta lá os teus apartes durante um bocadinho, está bem? Porque o pai precisa de ver o que é preciso para as férias, que é para ele fazer as contas dele, está bem?
14: Ô mulher, as contas estão feitas, e mais que feitas. Será que tu não ouves rádio nem vês televisão? Será que tu não sabes o que é que se passa?
0: Onde? No Benfica?
14: No país, mulher. A situação em que estamos, causada pelo convite do Covid, temos que cortar, mulher.
2: Ah, mal. Ah, isto não me está a cheirar nada bem.
13: Oh, mana, agora não fui eu.
2: Bom, o que me está a cheirar agora é que não vamos ter férias nenhumas, é o que é.
14: Calma, calma. Também não é preciso ser assim tão alarmista e pessimista, porque a situação é péssima, mas não é má. Vamos fazer férias, pois. Só que não podem ser iguais às do ano passado, por causa da pandemia que nos arrebentou com a economia. Temos que pensar numas férias dentro das atuais possibilidades e sem despesas supérfluas, não é?
2: O quê? O quê? Mas nem aquele biquíni que eu queria?
13: Aí está aquilo a que se pode chamar de supérfluo. O biquíni custa 100 euros. E iríamos ficar 100 euros.
2: E depois?
13: Depois aquilo, nem o supérfluo te tapa. Aquilo nem se vê. E vê-se tudo.
9: Assim, assim, assim. E tu também podes dizer adeus à trotinete.
0: Silêncio. Eu preciso de saber como é que vai ser, para saber como é que será. Então, homem, como é que são as férias afinal? Hã?
14: Eu estava à espera que alguém tivesse uma ideia. Porque com tantas ameaças de cortes, eu, sinceramente, não estou a ver nenhum sítio para onde a gente possa ir.
13: Posso falar?
0: Se tens alguma ideia, podes.
13: Vamos passar as férias com o pessoal do Bloco de Esquerda.
0: Com o pessoal do Bloco de Esquerda?
13: Sim, sim. Então não sabem que aquela malta diz que não aceita cortes?
2: Boa, boa. Para mim podem ser 2 milhões, um par de milhões, um par de milhões.
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12: As últimas de hoje são com as tias à hora do chá.
0: Olá, Rica. Ontem à noite, enquanto estava a fazer o jantar, o meu filho chegou ao pé de mim e disse-me: Mãezinha, um dia quando eu trabalhar, quero-te ajudar com a comida e com as despesas da casa. Ai, querida, até me vieram as lágrimas aos olhos com tanta ternura.
2: Não é caso para menos, Rica. Que idade tem o seu filho?
0: Vai fazer 38 aninhos, Rica. Oh, está um calmeirão. Ai, Rica, conte-me tudo, tudo sobre aquele empresário que acabou de conhecer.
2: Ai, querida, só gostava de saber se existe algum homem que convide uma mulher para sair sem ser com o objetivo de a levar para a cama.
0: Ai, olha, eu conheço pelo menos um, Rica.
2: Quem é, querida?
0: O meu marido.
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0: Já cá estou para a emissão de meio da semana, quarta-feira. Vamos a isto, vai começar o Planeta. À quarta-feira, no período intermédio de semana, olha, olhamos assim para o fim de semana, já está muito próximo, olhamos para trás e passou exatamente o mesmo tempo, portanto, o melhor é mesmo respirar fundo e divertir-se. Vai começar o Planeta Alegria aqui na sua rádio e na sua vida. Eu sou o Nuno Soares, vou consigo durante a próxima hora de rádio. Aproveito porque hoje é um daqueles programas que você não vai querer perder por nada deste mundo. Siga-nos em planetaalegriaradio.pt e pode sempre falar connosco para geral@planetaalegriaradio.pt. Este é o Planeta Alegria.
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Quer pedir apanhados? É este o número para onde pode ligar: 234-060-770. Eu vou repetir: 234-060-770. A Soraya Ramos é a primeira convidada musical com Quero Fugir.

0: Ora, um é um problema, dois também, três talvez. Manuela Betancourt com instalação de três televisões.
1: Estou.
2: Então, boa tarde. Queria falar, por favor, com a sua dona Manuela Betancourt.
1: É a própria.
2: Olá, dona Manuela, como está? Passou bem? Fala o Júlio Diniz. Eu estou a ligar, diga-me só uma coisa, queria aqui confirmar a instalação então amanhã, que a filha da senhora fez, se pode ser por volta das 9:30 da manhã.
1: Desculpe lá, desculpe.
2: Eu queria falar com a dona Manuela Betancourt, é a senhora, não é?
1: Sim, é sim.
2: A senhora já tem a TV cabo instalada, não tem, dona Manuela?
1: Tenho, sim senhor.
2: Muito
1: tem.
2: Bem. Nós amanhã vamos então fazer a instalação para mais três televisões, de acordo com o que fez aqui, portanto, o pedido que a sua filha fez.
1: Ah, está bem. A minha filha fez o pedido, eu não sabia.
2: Olha, deixe-me só dizer, portanto, nós fizemos agora o débito direto à sua conta.
1: Olha, a minha filha está aqui comigo e já passo o telemóvel a ela, porque é lá que resolve essas coisas.
2: Mas deixe-me só dizer, nós debitámos agora já os 339 € à conta da senhora, está bem?
1: Olha, aguarda um momento, gente. Quem é?
2: Estou. Boa tarde.
3: Ah, sim, boa tarde.
2: Muito boa tarde. Estou a falar com a dona, deixa-me só ver, a dona Filipa, não é?
3: Exato.
2: Muito bem. Foi a senhora que fez aqui o pedido para fazer a instalação do restante serviço da TV Cabo amanhã na casa da mãe da senhora? É só para dizer que nós já fizemos o débito dos 399 € e que vamos instalar amanhã às 9 da manhã.
3: Não pedi nada disso.
2: Sim, eu tenho aqui o pedido.
3: Um pedido de?
2: De instalação para mais três televisões na casa da mãe da senhora.
3: Nós só temos uma televisão? Não queria pedir para mais três.
2: Sim, mas...
3: Estão ao governo?
2: Mas nós já...
3: Não, desculpe, mas não.
2: Nós já debitámos
3: o... Senhor,
2: nós já
3: onde é que estou a pedir?
2: A senhora mandou por internet.
3: O pedido foi pela internet?
2: Sim.
3: Nada, se não engano.
2: Confirme-me só.
3: Se não engano.
2: Portanto, é a dona Manuela...

0: Ela Betancourt, não é? Mora no número 19 do São Gonçalo.
1: É, exatamente.
0: Na travessa do Pomar, no Funchal, não é?
1: Exato. E quem é que enviou o e-mail?
0: Filipa Neide. É a senhora?
1: Filipa Neide?
0: Sim.
1: Não. Deve haver um engano muito, muito grande.
0: Olha, de qualquer forma é assim. Portanto, nós já fizemos o débito à conta da mãe da senhora.
1: Ah, mas isto deve ser um engano muito grande, porque não fez. Nós só temos uma televisão, como é que eu ia pedir para ter os telefones?
0: Pois, nós não sabemos quantas televisões é que a senhora tem ou quer comprar, não é?
1: Claro, exatamente, eu compreendo, mas não fez pedido nenhum.
0: Sim, mas nós já cobrámos à conta da mãe da senhora e amanhã vamos instalar.
1: Não, mas não pode instalar, porque nós não temos televisões para isso.
0: A minha senhora, mas já foi.
1: Mas
0: nós já debitámos os 309 euros à conta da mãe da senhora.
1: Mas quem é que deu o número da conta?
0: Então, nós temos os dados todos da mãe da senhora.
1: Não pode ser, não. Deve haver um engano muito grande. Com quem é que eu posso falar? Amanhã?
0: Pode falar comigo agora, esteja à vontade.
1: E podem reencaminhar esse e-mail para o meu e-mail?
0: Não, o que nós podemos fazer é assim. Portanto, a equipa técnica vai amanhã instalar.
1: Qual é o e-mail? Desculpe lá. Não pode instalar, mas nós não temos. O que é que eles vão lá instalar?
0: Vão instalar, portanto, os pontos de acesso a mais três televisões. Vão
1: mas,
0: pôr...
1: mas eu não quero, eu não pedi nada disso, eu não quero, nem tenho quatro para televisões, nem para pôr pontos, nem nada disso.
0: Pronto, mas.
1: Isso é um engano muito grande para mim.
0: Mas se a senhora. Se a senhora não estiver satisfeita. Eu não tenho acesso a essa informação aqui. Isso é com os meus superiores. O que eu lhe posso dizer é assim. Portanto, nós fazemos o débito direto à conta. Já fizemos o débito. Fazemos a entrega e a aplicação amanhã. Se a senhora não ficar satisfeita. Diga.
1: Mas nós não aceitamos isso porque não fez pedido nenhum. Eu não compreendo.
0: Mas a senhora fez o pedido. Eu tenho aqui a confirmação do pedido.
1: É impossível.
0: A senhora chama-se Filipe Neide.
1: Mas cá, Filipe Neide?
0: Sim, a senhora chama-se Filipe Neide?
1: Não, senhor, Filipe Neide, não.
0: Então, como é que
1: não,
0: a senhora. Como é que a senhora
1: não,
0: se chama?
1: Eu sou Filipe Raquel, Filipe Neide, não.
0: Posso estar aqui com alguma informação errada? Eu também não. Eu só se tenho aqui.
1: Não pode.
0: Diga.
1: Mas que? Eu não tenho mais nomes, não. O e-mail falou isso.
0: Eu já lhe expliquei que não tenho acesso aos e-mails. Portanto,
1: mas nós temos que falar com alguém responsável, com alguém superior a si.
0: A senhora aguarda um minuto, por favor.
1: Exatamente.
0: Aguarde só um minuto, por favor, está bem? Não desligue, não desligue.
1: Está. Esta é Lembra-me.
0: Estou, dona Filipa?
1: Sim, diga.
0: O meu superior disse sim, senhora, que era para instalar então amanhã e que se a senhora não ficar satisfeita, que dirija-se ao. Diga.
1: Ainda não percebeu, eu não fiz esse pedido.
0: Mas é isso que eu lhe estou.
1: Eu não quero que vá lá ninguém porque eu não fiz esse pedido.
0: Deixa-me só concluir.
1: Eu tenho que falar com alguém superior. Não sei, ele deu-me um contacto ou...
0: Portanto...
1: E esse desvalor não pode ser, porque não fiz nenhum pedido.
0: Se a senhora estiver ao pé de um multibanco, confirme, porque fui eu que fiz o débito há minutos atrás.
1: Meu Deus do céu, mas não pode ser, não.
0: Mas era isso que eu lhe estava a explicar. Deixa-me só...
2: Espera só um momentinho, está sim, boa tarde, estou a falar com quem?
0: Falo ao Pedro Dias.
2: Com quem, desculpa?
0: Pedro Dias.
2: Pedro Dias, de onde?
0: Eu estou ligado de Lisboa. A senhora, diga-me o seu nome, por favor.
2: Está ligado de Lisboa, mas de onde? De onde?
0: Da TV Cabo.
2: Que empresa?
0: Da TV Cabo. Sim.
2: Olha, é o seguinte, está a dizer que recebeu um e-mail que é por causa de uma instalação.
0: Exatamente.
2: Então é assim, manda para o e-mail que foi-lhe dado o comprovativo dessa instalação que foi pedida, e porque ninguém da minha casa, portanto, viveu e a minha irmã e a minha mãe, ninguém pedia instalações nenhumas, portanto, enviava-me o comprovativo, está bem?
0: A senhora é a dona Cláudia, não é?
2: Eu não sou a dona Cláudia, portanto...
0: Então a senhora pode-me indicar o seu nome, por favor?
2: Não posso indicar o meu nome, porque não importa para nada. E o senhor vai-se deixar de brincadeiras. Envie o comprovativo para o e-mail que foi dado com esse e-mail. Reencaminhe-se, faz favor.
0: Não, é que se a senhora continuar. Se a senhora continuar assim, eu vou ter que pôr isto tudo na rádio.
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0: Apanhados como este, é só pedir 234-060-770.
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0: Graças à música, agora com Tiago Maroto, A Sogra da Minha Mulher.

0: Aproveitou para dançar, agora dança a Maria das Dores, que anda metida com o marido da Nini.
1: Quem é que fala?
2: Estou.
1: Quem é que fala?
2: Com quem deseja falar?
1: Eu queria falar com a Maria das Dores, ela está?
2: Sou eu mesmo.
1: Ouça lá, você é uma desenvergonhada do caraças, pá. Então você...
2: Quem é eu?
1: Então você anda metida com o marido da minha prima. Que história é essa, ó Maria das Dores? Sim, você, sim. Ouça lá, onde é que você está que eu vou falar consigo? Eu quero falar consigo. Onde é que você está?
2: Olha, desculpe, eu não conheço o senhor de lado nenhum, mas eu ando com o marido da sua prima. Quem é o marido da sua prima?
1: Ouça, você anda com o marido da minha prima e tome nota. Ele já confessou tudo. Ele até disse que ia lá no Solero, que na Póvoa, que a conheceu. Você tirou-se a ele e que se fez a ele. Mas que história é esta, ó Maria das Dores? Diga-me.
2: Olha, desculpe, eu não conheço ninguém. No Solero eu tirei-me alguém.
1: Sim. Diga-me. Quem? Eu vou ter consigo.
2: Olha, desculpe-me, diga-me uma coisa. Quem é o senhor e quem é esse fulano que diz que eu me atirei a ele?
1: Você sabe muito bem a quem
2: não
1: é que se andou a atirar.
2: Olha, o senhor deve estar muito enganado no número do telefone.
1: Ele já contou tudo.
2: Eu não me interessa o que esse fulano e os senhores estão a dizer. Eu não me atirei a ninguém, nem me atirei a ninguém. Graças a Deus, não preciso disso, sabe? Fica o senhor sabendo. Não ouço nada enquanto o senhor não me disser o nome do senhor e o desavergonhado que me disse uma coisa dessa.
1: Ouça, mas até a Irmelinda já disse que a senhora anda metida com ele, eu já fui falar com ela.
2: Diga-me quem é essa Irmelinda.
1: É aquela senhora que trabalha na farmácia. Ouça, eu vou ter consigo.
2: Na farmácia? Desculpe-me uma coisa. Que trabalha na farmácia? Que farmácia?
1: Ouça.
2: Quem é o fulano que diz que eu ando-me a tirar ele? Diga-me o nome.
1: Olha, eu sou o José Mendes.
2: Não é o óleo.
1: Ouça, eu sou José Mendes, tome nota do meu nome, que é para não haver confusões. E eu vou ter consigo hoje e nós vamos tirar isto tudo limpo, tome nota.
2: Olha, diga-me uma coisa, e quem é o fulano que anda a dizer que eu mando a tirar ele?
1: É o Pedro Dias. Ele já me disse tudo.
2: Pedro Dias?
1: Sim.
2: Pedro Dias?
1: Sim, o Pedro Dias.
2: Eu nem conheço nenhum Pedro Dias,
1: agora dá-lhe um jeito de dizer que não o conhece, não é?
2: Não,
1: é uma coisa fantástica.
2: Desculpe, mas eu não conheço nenhum Pedro Dias.
1: Olha,
2: e outra coisa.
1: Você vive no bairro da Biquinha, em Matosinhos, eu vou ter consigo.
2: Graças a Deus, nunca me atirei a ninguém. Nunca, na minha vida, sabe? Ouça, não preciso disso.
1: Você quer destruir o casamento da minha prima? É por causa dela ser rica e dele ter dinheiro, é isso?
2: Não, olha, meu senhor, eu trabalho muito. Nunca vivi e nunca hei de viver à custa de nenhum homem, sabe? Eu ponho-me a pé às 5 horas da manhã para trabalhar e vou trabalhar. Nunca vivi à custa de nenhum homem. Nem vou viver agora.
1: Eu
2: nem sei quem é o senhor. Olha, até lhe estou a dar muita confiança, porque se fosse outra pessoa até desligava. Porque assim, eu sou bem educado.
1: Isso, quem não deve não teme, não é? Quem não deve não teme. Não é?
2: Não, senhora, à vontade. Não devo nem temo, percebe?
1: Sim.
2: Nem devo nem temo. Sabe?
1: Olha, você não fez anos. Espera aí, você não fez anos no dia 11?
2: Sim.
1: Então é a senhora, pá, deixe-se de tretas. Você anda metida com ele, pá, deixe-se dessas coisas. Ele até me disse que você mora no bairro da Biquinha, em Matosinhos, e eu vou ir ter consigo.
2: Mas eu estou-lhe a dizer que eu não conheço nenhum Pedro Dias.
1: Ouça, você até lhe mandou mensagens de amor para o telemóvel. Eu tenho aqui as mensagens.
2: Mensagens de amor?
1: Sim, você. Ouça, mas diga-me lá onde é que você está, que eu vou ter consigo. Onde é que está? Diga lá.
2: Eu estou a trabalhar.
1: Sim, no ECA?
2: No quê?
1: No SEA, no ECA, não sei como é que vocês chamam isso. É aí que você trabalha, não é?
2: Não, eu trabalho em vários sítios, não estou no IKEA.
1: No IKEA, sim.
2: Mas, olha, diga-me uma coisa. Eu não conheço nenhum Pedro Dias, meu senhor.
1: Ouça.
2: O senhor está muito enganado.
1: Você até o trata por amorzinho. Deixe-te lá dessas coisas. Sim.
2: E eu, amorzinho? Você não sabe onde a cabeça. Eu não trato ninguém por amorzinho. Amor de Deus, não me chateia a paciência.
1: Eu até já sei que você tem um Seat Ibiza preto. Portanto, eu vou descobrir onde é que você está. É bem ou mal, agora escolha. Sim, como é que a senhora quer tratar disto? Diga lá.
2: Olha, eu trato bem porque assim, eu não tenho problemas. Olha, primeiro não conheço nenhum Pedro Dias. Entende? Não conheço nenhum Pedro Dias.
1: É o marido da minha prima, é aquele com quem você anda metida.
2: Mas eu não ando metida com ninguém. Você não está bom da cabeça, de certeza absoluta. Nem você, nem esse Pedro Dias. Eu não ando metida com ninguém, não tenho ninguém.
1: A Irmelinda também está a mentir, quer ver? Também está a dizer mentiras,
2: olha,
1: não é?
2: Eu não sei, olha, eu nem sei quem é essa irmã linda,
1: É a senhora da farmácia que já, com quem eu fui falar e que me disse, não, ela realmente anda enrabixada com ele. Ela disse-me tudo, pá. Mas diga-me lá onde é que você está que eu vou ter consigo. Onde é que você está?
2: Diga-me. Olha, eu estou a trabalhar. Não posso sair do meu trabalho.
1: Mas então diga-me uma hora e eu vou me encontrar consigo onde a senhora quiser. Vamos tirar isto limpo.
2: Ah, pô, olha, tiramos, sim, senhora. Sim. Então, onde é que está o problema?
1: Diga-me lá. Onde é que nós nos encontramos e quando? A que horas? Hoje, diga lá.
2: Às 14h.
1: Onde?
2: Eu não posso. De onde estou a trabalhar, não posso ir. Pode ser às 14h. Aqui na...
1: Mas olha, não vá com ideias de se atirar a mim, porque eu não sou desses, está bem? Fica já avisadinha.
2: Olha, eu queria que o senhor fosse... porque eu não sou dessa. Já lhe disse assim, se está-me a tirar do sério, está-me a fazer falar mal, porque eu não sou uma pessoa que fala mal, percebe? Assim... Eu já estou a mostrar muita boa vontade em ir ter com o senhor.
1: Sim.
2: Já estou a mostrar muita boa vontade. Eu quero ver a fronha desse fulano que anda a dizer uma coisa dessas. E essa senhora da farmácia, que eu não a conheço de lado nenhum, para andar a dizer uns disparates desses. Mas eu já vou ter com o senhor, porque olha, tenho a minha consciência muito tranquila. Muito. E é por isso que eu vou ter com o senhor. Rabos de palha. Eu não tenho rabos de palha.
1: Mas tome nota, há outra
2: pessoa... uma coisa. Eu não ando metida com ninguém.
1: Sim, mas há outra pessoa que confirma isto tudo.
2: Sim, e quem é essa pessoa?
1: É a Elvira. Ela sabe isto tudo.
2: A Vira que vá se encher de moscas, que já me tirou do sério.
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2: Olha, vá-se lixo. Opa, olha... Eu estava a ficar nervosa. Oh, olha, eu sei que a Vira está a brincar. Está bem, pronto, eu agora já estou bem. Mas, enfim, eu estou na hora de trabalho. Estou a trabalhar, não posso estar a brincar.
0: É melhor voltar à música. Wesley Safadão no Planeta Alegria.

0: Voltamos aos sorrisos do Planeta Alegria. A Maria Judite vai ter uma instalação de mel.
1: Estou.
0: Muito boa noite. Sou a dona Maria Judite Leite de Silva, está?
1: Sou eu.
0: Olá, como
1: sou
0: está? É o José Mendes, estou a ligar aqui da Mel. Dona Judite, diga-me só, por favor, amanhã está aí alguém em casa da senhora por volta das 9:30 da manhã?
1: Olha, mas porquê, se faz favor, hein?
0: Para fazer a instalação da Mel.
1: Instalação da Mel?
0: Sim, na casa. Dona Maria Judite Leite da Silva, certo?
1: Sim, certo.
0: Urbanização Vila Verde, número 7, bairro Viena, bairro em Vila Nova de Famalicão, certo?
1: Sim, mas eu não sei de nada. Espera só um momento, faz favor.
0: Uhum.
1: Desculpe lá.
0: Diga.
1: Ó, Luís, amanhã está a vir a Mel pôr aqui alguma coisa?
2: Sim, aquela.
1: Amanhã está a vir a Mel montar aqui alguma coisa?
2: A Mel?
1: Olha, desculpe lá.
0: Diga.
1: Mas o meu marido está a dizer que não?
0: Sim, mas nós inclusive já fomos à conta da senhora agora tirar os 399€ da instalação. Já está paga, esteja descansada.
1: Como? Como? Foi à minha conta tirar os 399€?
0: Sim, senhor.
1: Oh, isso deve estar mal, hein?
0: Não, está bem. Já fizemos o débito, certo?
1: Olha, fizeram o débito como assim, hein?
0: Por débito direto à conta da senhora.
1: Mas eu não mandei nada.
0: Sim, mas quando a senhora fez o processo de adesão...
1: Quem? Mas eu não fiz nada.
0: Ora bem, nós temos para instalar amanhã, são dois pontos de televisão, internet, sim, seis telemóveis e ainda uma...
1: Não, mas olha, está mal.
0: Não está mal.
1: Está mal, hein? Eu só estou aqui em casa, eu e o meu marido. Eu vou passar ao meu marido. Podia às vezes ter sido ele, está a perceber, e que até não me tivesse dito nada, que fosse até alguma surpresa.
0: Não, mas eu tenho é que falar com a senhora, porque a instalação está em seu nome.
1: Não, mas eu não fiz nada. A instalação está em meu nome, não. Até porque tudo aqui em casa está em nome do meu marido. Nada no meu nome.
0: Ora bem, a solução é esta. Se a senhora estiver aí...
1: Mas já tirou da minha conta 399. Olha, e como é que... Diga, e quem é que deu o livro para tirar o dinheiro da minha conta?
0: Nós não precisamos. Pelo nome da senhora, nós encontramos o banco e fazemos o débito direto.
1: Mas não pode ser.
0: Já,
1: não pode ser que eu não fiz nada.
0: Mas já está feito. Pronto, é assim.
1: Já está feito, não, mas vamos ter de verem o que é que se passa, porque não está feito.
0: Já está feito, já.
1: Eu não assinei nada.
0: Sim, mas a senhora assina amanhã, não tem problema nenhum. Quando estiverem os meus colegas, a senhora amanhã assina, está bem?
1: Não, eu não assino nada.
0: Repare, às 9:30 da manhã estão aí os meus colegas para fazer a instalação. A senhora quer que eles instalem ou não quer que eles instalem?
1: Não, eu não quero, nem mandei ninguém instalar, nem dei autorização para ninguém me levantar dinheiro da minha conta.
0: Mas também só lhe tirámos 399€, ó, dona Maria.
1: Mas não pode ter tirado.
0: Já tirei, eu já tirei, fui eu que fiz o débito.
1: Já tirou, mas não pode ter tirado, porque eu nem assinei nada, nem falei com ninguém da Mel.
0: Mas a solução que a senhora tem é assim: amanhã, quando estiverem os meus colegas, ou a senhora deixa instalar ou manda-os embora. Se os mandar embora...
1: Não mando instalar nada e pronto, vou já andar para a frente, porque isso está, alguma coisa está mal.
0: Ó, dona Maria Judite, mas se a senhora quiser a restituição do seu dinheiro, a senhora dirige-se aqui à nossa loja de Lisboa e é-lhe entregue na hora.
1: Olha, só essa faltava eu morar em Famalicão e ir a Lisboa. Se não dei ordem para ninguém, se não falei com ninguém, como é que pode ser tirar o dinheiro da minha conta?
0: Também só tirámos 399,99.
1: Só tiraram 399?
0: Só.
1: Eu tenho tirado toda a senhora assim.
0: Desculpe?
1: Só tiraram 399,99,
0: sim.
1: Mas eu gostava de saber por que motivo é que me tiraram, se eu não falei com ninguém, não aderi a nada, será ninguém me disse nada.
0: Será que a senhora não aderiu e se calhar esqueceu-se?
1: Diga.
0: Será que a senhora não aderiu e se calhar esqueceu-se?
1: Não, oh, por amor de Deus, não. Eles não sabem com quem é que estão a falar, porque, não, eu esqueci alguma coisa. Até porque essas coisas é tudo com o meu marido. Está a perceber?
0: Pronto, vamos fazer assim.
1: Às vezes vem aqui tocar à porta e tudo, e eu digo logo assim: olha, o meu marido não está. Se quiser falar alguma coisa, vem à noite, que no fim do trabalho, ou isto ou aquilo. Por isso, alguma coisa não está mal. Tem que estar mal.
0: Mas diga uma coisa: a senhora quer se dirigir aqui à loja de Lisboa para ser restituído o dinheiro?
1: Não, que eu não vou ir de Famalicão a Lisboa. Se eu não mandei tirar nada, porquê é que eu tenho de ir a Lisboa?
0: Porque é o único sítio no país onde nós fazemos a devolução de dinheiro.
1: Olha, mas você, desculpe lá, olha, eu vou ir daqui a Lisboa para você me devolver o dinheiro se eu não mandei tirar dinheiro nenhum, se eu não dei conta a ninguém, se eu não... Porquê é que eu tenho de ir a Lisboa? Se vocês não estiveram, vocês é que me vão mandar meter dinheiro.
0: É assim, nós podemos fazer a devolução à sua conta. A senhora tem que se dirigir à nossa loja aí em Famalicão, faz a reclamação e o prazo máximo de meio ano nós devolvemos o dinheiro.
1: Não é de meio ano. Não, não vai ser de meio ano.
0: Mas é meio
1: vai
0: ano.
1: Vai ser no dia em que o bancar. Não, não. Não vai ser no prazo de meio ano. Porque... Não, não. Está a perceber?
0: Mas é de meio
1: não,
0: ano.
1: Não, não.
0: É de meio ano.
1: Vocês vão desculparem e isto agora até vai ser gravado.
0: Uhum.
1: Porque vocês no dia que me tirar o dinheiro vão ter de o pôr lá.
0: Sim, mas a senhora pode pôr a gravar, não tem problema nenhum, eu também estou a gravar.
1: Não tem problema nenhum, nem tem problema nenhum em andar para a frente e até arrebentar com a loja se calhar.
0: Arrebentar
1: porque
0: com o quê? Desculpe.
1: Isso não se faz.
0: Não percebi o que a senhora... Arrebentar com o quê?
1: Diga, diga.
0: A senhora disse arrebentar com o quê que eu não entendi?
1: Com a loja, com a loja.
0: Sim, mas isso é crime, a senhora sabe disso, não sabe?
1: Hã?
0: Isso é crime.
1: Oh, é crime. E o que vocês me estão a fazer não é crime?
0: Não, senhora, eu estou-lhe a dizer que nós lhe devolvemos o dinheiro.
1: Vocês não têm nada que devolver, vocês não tinham nada que tirar, por amor de Deus.
0: Então se a senhora fez
1: não, é uma coisa que isso... Ah, não, amanhã de manhã está o meu marido já a tratar do assunto porque eu não amei nada, não dei número nenhum. Como é que vocês se atrevem a ir mexer na conta das pessoas?
0: Então o seu marido que vem aqui a Lisboa e nós pagamos-lhe logo...
1: Não, o meu marido não tem nada que ir a Lisboa. Vocês não têm nada a tirar, então quer dizer, e vão tirar o dinheiro antes de meter aqui o material. Por amor de Deus,
0: sim,
1: eu tenho aqui a minha casa recheadinha de tudo quanto é bom e nunca tal coisa aconteceu.
0: Então, não percebo porque é que a senhora está zangada por causa de 399
1: euros. Estou zangada porque acho que é uma falta de abuso, é uma falta de educação ir mexer numa coisa a qual a gente não
0: Se a senhora me está a dizer que na sua casa tem tudo o quanto é bom, não sei.
1: Tenho.
0: Mas não tem mel, portanto que é o melhor.
1: Não, não, porque eu não preciso de mel.
0: Precisa sim.
1: E porque eu não tenho mel? Porque eu não tenho mel? São obrigada. Vocês é que me estão obrigados a meter a mel?
0: Não, senhora. A senhora é que fez o pedido.
1: Não, não, é mentira.
0: A senhora deve-se
1: não
0: ter esquecido.
1: Não fiz pedido nenhum.
0: A senhora deve-se ter esquecido e pronto.
1: Não, esquece. Oh, pelo amor de Deus. Olha, não esteja a puxar por mim. Não esteja a puxar por mim, porque acha que eu ia fazer uma coisa. Eu ia fazer uma coisa sem autorização do meu marido, nem nada disso.
0: A minha senhora, isso não me compete a mim saber. A senhora é que sabe se o seu marido lhe autoriza ou se não autoriza. Eu não tenho nada a ver com isso, não é?
1: Nem eu tenho nada a ver com o que vocês fizeram. Alguém vai ter de resolver isso.
0: Vamos então ficar.
1: E não sou eu.
0: Vamos ficar assim. Amanhã estão os meus companheiros estão aí às 9:30.
1: Amanhã. Não tem nada que estar aqui ninguém.
0: Mas estão aí às 9:30.
1: Estão e vão levar uma corrida, de certeza absoluta.
0: Não vejo porquê, eles não lhe vão fazer mal nenhum, não é?
1: Não, ai, não fazem não, ai, não fazem não. Não fazem mal, disso tenho a certeza. Porque amanhã até já vou ter aí uma pessoa a ocupar-se dessas coisas, que é para ver o que é que eles vão fazer, e a mostrar-me a assinatura que eu fiz para aderir a ter-me um produto aqui em casa.
0: A senhora assina amanhã?
1: Não assino nada.
0: Assina.
1: Se eu não quero, é que eu não quero.
0: Eu já lhe disse que a senhora assina amanhã.
1: Olhem.
0: Entende?
1: Está a brincar comigo, não está?
0: Não, senhor, só estou ligado do programa dos apanhados, mais nada.
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1: Ai, rai. Ai, meu Deus do céu. Ai, meu Deus do céu. E estou-me aqui nervosa que eu estou. Ai, está a ver como as coisas estão... Como é que eu vou pedir tanta desculpa agora?
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0: A vida é uma barra sem essa mulher.
1: Ela machuca demais, parceiro.
0: Pelo amor de Deus.
1: Vamos ver que nós ganha mais.
2: É tudo por hoje, está completa a emissão do Planeta Alegria. Já sabe que há mais amanhã, à mesma hora, no mesmo sítio. Muito obrigado pela preferência. Não se esqueça de ser feliz e fazer também alguém muito feliz. Eu sou Nuno Soares. Até amanhã, se Deus quiser.

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8: Olha, olha, o Camané que era capaz de dar um bom primeiro-ministro.
9: O Camané?
8: Sim, pelo menos uma vez disse que ele encara tudo o que faz com uma grande seriedade. Lembro-me que o primeiro-ministro francês agradeceu uma vez aos cidadãos pelo imposto que pagam no país.
7: Realmente, há uma grande diferença entre França e Portugal.
8: Qual é a diferença?
7: Em ambos os países, a carga fiscal é elevada, mas o governo francês é mais bem educado.
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19: Obrigado, Isabel.
7: Uma edição saída de emergência.
18: 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É que alguém tinha pago para que a palavra corrupção fosse retirada de todos os dicionários.
20: Real secretária, mandai chamar imediatamente o barão da acusação à minha presença.
21: Que venha imediatamente à real presença de sua majestade o rei, o barão da acusação.
7: Haveis mandado chamar majestade meu rei?
20: Mandei. E deveras zangado estou contigo, barão da acusação. Porque haveis falado por aí em corrupção, como se isso fosse coisa que existisse neste meu reino.
7: Ah, eu explico, majestade.
20: É melhor explicar sentado, para assentares melhor as tuas ideias. Real secretária, arranjai um assento para o barão da acusação.
21: Que traga um banco para o barão da acusação.
20: Um banco não, porque eu não confio um banco a este barão que tanto me desiludiu. É melhor vir uma cadeira.
21: Uma cadeira porquê, majestade?
20: Porque lhe assenta bastante melhor. Sobretudo se for preciso dar-lhe com a cadeira na cabeça. Adiante. Barão da acusação, é verdade que haveis dito numa reunião magna que a corrupção existe e que há até quem anda a fazer criação de lobos pequeninos para protegerem essa corrupção?
2: São os lobizinhos, majestade. E digo-vos mais, majestade, fui eu que denunciei o que se passava no Ministério das Obras e Manobras para evitar, precisamente, que 40 milhões de cruzados fossem parar a mãos indevidas.
20: Ah! Oh, e eu que de nada sabia! Real secretária, mandai de imediato buscar um barrete, porque a partir de hoje vou substituir a minha coroa por um barrete. Porque se eu estava convencido de que não havia no meu reino nenhuma corrupção, mereço mesmo enfiar o barrete.
21: Que trago de imediato um barrete para a real cabeça de sua majestade, o senhor nosso rei.
20: Bem, vamos lá esclarecer melhor essa história. Ó barão da acusação, que mãos indevidas são essas? Aonde iriam parar os 40 milhões de cruzados se por acaso não tivesses denunciado essa situação?
2: As minhas.
20: O quê? As tuas, barão da acusação. Isto é demais. Chamai o Carrasco imediatamente.
21: Que venha o Carrasco imediatamente.
2: Se é para me cortar as mãos, que me corte só duas, porque assim me sobram ainda outras duas, uma vez que a corrupção se toca sempre a quatro mãos, pelo menos.
20: Ah, sim? Pois mandarei que vos seja cortada também a garganta, porque tendes garganta a mais, varão da acusação.
2: Vos agradeço, majestade, em meu nome e no do Carrasco. É que assim, se eu morrer, já não me podem matar e o Carrasco vai meter horas extraordinárias e trabalhos a mais.
21: Pois, se possível for, que lhe corte também o pirilão para eu ficar com souvenir.

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9: 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É um playboy. Ora, e não há dúvida de que a menina boa teve mesmo muita vaca.
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19: Seis horas. 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
4: Muito bom dia, queridos irmãos ouvintes da Rádio Onda Livre, sejam bem-vindos à oração da manhã. Hoje é dia 13 de maio. E é dia de Nossa Senhora de Fátima. Pois claro, 13 de maio é a Nossa Senhora de Fátima, é a festa de Nossa Senhora de Fátima. Então vamos ler. Em nome do Pai, do Filho e do Espírito Santo.
5: Amém.
4: A graça de Nosso Senhor Jesus Cristo, o amor do Pai e a comunhão do Espírito Santo estejam convosco.
5: Bendito seja Deus que nos reuniu no amor de Cristo.
4: Senhora, nós vos louvamos nas horas de cada dia. Senhora, nós vos cantamos Ave Maria.
5: Senhora, nós vos rezamos, quem vos reza em vós confia. Senhora, nós vos rezamos Ave Maria.
4: Senhora, nós vos louvamos. No altar da cova da Iria, Senhora, nós vos louvamos. Ave Maria.
5: Senhora, nós vos amamos, causa da nossa alegria. Senhora, nós vos amamos. Ave Maria.
4: Não temas, Maria, porque encontraste graça diante de Deus. Aleluia. Senhor, sois o meu Deus, desde a aurora vos procuro. A minha alma tem sede de vós.
5: Por vós suspiro. Como terra árida, sequiosa, sem água.
4: Quero contemplar-vos no santuário para ver o vosso poder e a vossa glória.
5: A vossa graça vale mais que a vida. Por isso os meus lábios hão de cantar-vos louvores.
4: Assim vos bendirei toda a minha vida e em vosso louvor levantarei as mãos.
5: Serei saciado com saborosos manjares e com vozes de júbilo vos louvarei.
4: Quando no leito vos recordo, passo a noite a pensar em vós.
5: Porque vos tornastes o meu refúgio, exulto à sombra das vossas asas.
4: Unido a vós estou, Senhor, a vossa mão me serve de amparo.
5: Glória ao Pai, ao Filho e ao Espírito Santo, como era no princípio, agora e sempre. Amém.
4: Não temas, Maria, porque encontraste graça diante de Deus. Aleluia.
5: Abriu-se o templo de Deus no céu, e a arca da aliança foi vista no templo. E houve relâmpagos, vozes e trovões, um tremor de terra e violento granizo. Depois apareceu no céu um sinal grandioso, uma mulher vestida de sol, com a lua debaixo dos pés e uma coroa de 12 estrelas na cabeça.
4: Estes sinais exteriores, abriu-se o templo de Deus no céu, esta arca da aliança foi vista, estamos no âmbito de Deus e da aliança que Deus fez com o povo, né? Depois estes relâmpagos é sinal da revelação. Hoje, e houve relâmpagos, vozes e trovões, um tremor de terra, violento granizo, é sinal de que Deus vai falar. E a revelação é esta. Depois apareceu no céu um sinal grandioso. Esta é a revelação. Uma mulher vestida de sol, com a lua debaixo dos pés e uma coroa de 12 estrelas na cabeça. Esta mulher é, em primeiro lugar, o povo de Deus, aquele povo que estava a ser perseguido. Apocalipse fala-nos de uma igreja perseguida, mártir, e esta mulher, esta igreja envolta por sol, envolta por Deus, Deus a protege, com a lua debaixo dos pés, quer dizer, já a Senhora do Tempo, já ressuscitou, e uma coroa de 12 estrelas, já triunfou sobre tudo o mal, porque Cristo ressuscitou nela, não é? Esta é a igreja. Em segundo lugar, Maria representa esta igreja, não é? E Maria, Deus triunfou, de um modo especial, não é? Porque ela também já está na eternidade. Já. Portanto, as duas coisas, que seja a Igreja e Maria como figura da Igreja. A Igreja que somos nós e Maria como figura da Igreja. Portanto, neste Apocalipse é o livro da consolação. Para nos consolar, que apesar de todas estas perseguições, apesar de todos os sofrimentos, Deus triunfa, vai triunfar sobre tudo isso. Porque a ressurreição de Cristo, a esperança disso, é a garantia que isso vai acontecer também com a Igreja, não é? Neste dia de 13 de maio, também sabemos que as relações de Fátima também anunciava guerras, não é? Sofrimentos, até os pastorinhos todos. Queres oferecer-vos a Deus para suportar os sofrimentos que os aprevam enviar-vos? Sim, queremos. E depois mandou-nos rezar para superar estas situações, destas que parece que o mal, rezar pela paz, tudo isto parece que humanamente não é possível. Por isso, rezemos a Deus que nos dê a paz, o grande pedido que foi feito em Nossa Senhora Fátima para ir rezar, não é? Rezar pela paz no mundo.
5: Rezei, peço todos os dias pela paz.
4: E então Maria é a nossa esperança. A Igreja também tem que ter esta fé e esta esperança de que o sofrimento será superado e Cristo terá a última palavra, não a morte, mas a ressurreição. Mãe da misericórdia, rogai por nós, aleluia.

0: Elevemos as nossas súplicas ao Salvador, que se dignou nascer da Virgem Maria, e digamos confiadamente:
1: Vossa Mãe, Senhor, interceda por nós.
2: Salvador do mundo, que pela virtude da redenção preservastes Vossa Mãe de toda a mancha de pecado,
0: livrai-nos de toda a culpa.
2: Verbo eterno do Pai, que escolhestes Maria como arca incorruptível da vossa morada,
0: fazei também que nós, de nós, templos do vosso Espírito.
2: Senhor Jesus Cristo, que suspenso da cruz destes a João Maria por mãe,
0: ajudai-nos a viver como seus filhos.
2: Senhor do céu e da terra, que colocastes Maria como rainha à vossa direita,
0: dai-nos a alegria de participar um dia na mesma glória. Fazei, Senhor, que pela paz no mundo, como nos pediu Nossa Senhora em Fátima, e rezamos por isso, acreditamos que Deus, que a guerra não deve ser a última palavra, que é possível vivermos em paz. Agora estamos habituados com a sua guerra, guerra, guerra. Será que é possível haver a paz? Perguntámos-nos nós. E acreditamos com a força da fé e com a força de Deus e por intercessão de Maria, pedimos esta paz para o mundo.
1: Vossa Mãe, Senhor, interceda por nós.
0: Também por todos os doentes, que muitas vezes, mas será que quando acabará este meu sofrimento, assim, que eles não desanimem perante o sofrimento, perante o mal que existe no mundo, para que tenham sempre a esperança em Deus e também em Nossa Senhora.
1: Pela Vossa Mãe, Senhor, interceda por nós.
0: Pai nosso, que estais nos céus, santificado seja o vosso nome. Venha a nós o vosso reino, seja feita a vossa vontade, assim na terra como no céu. O pão nosso cada dia nos dai hoje, perdoai-nos as nossas ofensas, assim como nós perdoamos a quem nos tem ofendido, e não nos deixeis cair em tentação, mas livrai-nos do mal. Deus de infinita bondade, que nos destes a mãe do vosso Filho como nossa mãe, concedei-nos que, seguindo os seus ensinamentos e com o espírito de verdadeira penitência e oração, trabalhemos generosamente pela salvação do mundo e pela dilatação do reino de Cristo. Ele que é Deus convosco, na unidade do Espírito Santo.
2: Amém.
0: O Senhor esteja convosco.
2: Ele está no meio de nós.
0: Abençoe-vos o Deus Todo-Poderoso, Pai, Filho e Espírito Santo.
2: Amém.
0: Bendigamos o Senhor.
2: Demos graças a Deus.

0: regozijai-vos e alegrai-vos, ó Virgem Maria, aleluia. Porque o Senhor ressuscitou verdadeiramente, aleluia. Oremos, ó Deus, que vos dignastes alegrar o mundo pela ressurreição de Jesus Cristo, vosso Filho. Concedei-nos, por intercessão da sua Mãe, Virgem Maria, alcançar os gozos, as alegrias da vida eterna. Por Cristo, Senhor nosso. Amém. Glória ao Pai, ao Filho e ao Espírito Santo.
1: Como era no princípio, agora e sempre. Amém.
0: Os fiéis defuntos, pela misericórdia de Deus, descansem em paz.
1: Amém.
0: Desejamos a todos um bom dia de Nossa Senhora de Fátima. E não se esqueçam de rezar o texto todos os dias, como Nossa Senhora pediu. Até amanhã, se Deus quiser.
1: Até amanhã, se Deus quiser.
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5: São 7 horas.
6: Bom dia.
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9: Ossadas encontradas durante trabalhos de escavação em Chassi, no concelho de Macedo de Cavaleiros, seguem para a autópsia em Vila Real. Macedo de Cavaleiros celebra esta quarta-feira o 26º aniversário da elevação à cidade, com várias iniciativas comemorativas. O município de Alfândega da Fé vai sair oficialmente da situação de excesso de endividamento em que se encontrava desde 2016. O aparecimento de ossadas durante trabalhos de escavação em Chassi, no concelho de Macedo de Cavaleiros, levou à intervenção das autoridades. Os restos mortais foram recolhidos e encaminhados para Vila Real, onde serão submetidos à autópsia. Segundo a presidente junta da freguesia, Andréa Eugênio, a descoberta ocorreu na passada terça-feira durante trabalhos de movimentação de terras para a construção de um muro na aldeia.
10: A junta de freguesia andava a levantar um barranco que caiu e andava a escavar para fazer os alicerces do muro, e ao escavar apareceu lá. Quem lá andava pensava que eram ossadas de animal, até que se aperceberam que havia uma caveira. Depois ligámos para a GNR e a GNR veio cá.
9: O local onde as ossadas foram encontradas situa-se junto à capela do desterro, numa área onde teria existido um antigo cemitério. As autoridades aguardam agora os resultados da autópsia para apurar a origem e a antiguidade das ossadas. O Conselho de Macedo de Cavaleiros vai celebrar esta quarta-feira, dia 13 de maio, o 27º aniversário da elevação à cidade, sendo esta uma data marcante para a história e identidade do território. Para assinalar este marco, o município de Macedo de Cavaleiros promove um conjunto de iniciativas comemorativas. O programa vai começar às 10h30 da manhã, com um hastear das bandeiras ao som do hino nacional, interpretado por Virginia Brinço e António Lopes, no Jardim Primário. 1º de maio. Pelas 10h45 será a vez de ser recordado o hino de Macedo de Cavaleiros, este cantado pelo Grupo Cultural e Recreativo da Casa do Povo de Macedo de Cavaleiros, seguido de 27 morteiros. O programa termina com uma eucaristia na Igreja de São Pedro às 18h30 com o grupo Lux Cantus. Para a elevação à cidade, Macedo de Cavaleiros contou com a criação da Associação das Freguesias da Cidade de Macedo de Cavaleiros, entidade que reuniu as freguesias de Amendoeira, Carrapatas, Castelões, Grijó, Macedo de Cavaleiros, Val Bem Feito, Val da Porca, Val de Prados e Vilar do Monte. Macedo de Cavaleiros passou a cidade em 1999. O município de Alfândega da Fé vai sair oficialmente da situação de excesso de endividamento em que se encontrava desde 2016. Para o presidente da Câmara Municipal, Eduardo Tavares, este é um motivo de satisfação.
11: Sim, claro que são boas notícias. Finalmente saímos do excesso de endividamento municipal com a confirmação das nossas contas de 2025. Ganhamos agora maior autonomia, maior liberdade. Vamos querer formalizar essa saída oficial do Fundo de Apoio Municipal para podermos, nos próximos anos, cumprir os compromissos que temos com os alfandeguenses, que é reduzir impostos municipais e podermos ter mais medidas de apoio à nossa economia, aos nossos jovens, termos mais liberdade de escolha para essas medidas que queremos implementar nos próximos anos. É por isso também uma grande alegria.
9: Recorde-se que em 2016 a autarquia registava uma dívida na ordem de 20 milhões de euros, situação que levou o município a integrar a lista nacional de entidades em excesso de endividamento e recorrer ao Fundo de Apoio Municipal. Também o presidente da Assembleia Municipal de Alfândega da Fé, Francisco José Lopes, destacou no concurso oficial das comemorações do feriado municipal que este representa um passo determinante para a capacidade de decisão da autarquia.
12: Ao final de mais de uma década, enormes dificuldades financeiras que todavia não terminaram ainda, mas que obrigaram o Conselho a entrar num plano de assistência municipal que limitou fortemente a ação autárquica e penalizou os munícipes, há uns dias, exatamente a 25 de abril, a Assembleia Municipal aprovou as contas do município de 2025, cujo resultado, finalmente, o coloca abaixo do limite legal de endividamento, podendo agora sair daquele plano de assistência municipal. O rigor e o equilíbrio da gestão orçamental terão de continuar a existir, mas esta nova realidade abre portas a outras dinâmicas autárquicas que bem necessárias são. O Conselho perdeu mais de uma década, é certo, mas, como no passado,

0: do mês.
1: A Casa do Benfica, da Alfândega da Fé, sagrou-se campeã distrital de futsal após vencer o Clube Desportivo de Miranda do Douro por 6-1 no segundo jogo da final do play-off disputado em Alfândega da Fé. Trata-se do primeiro título distrital da história do clube no futsal sénior. O treinador, Bruno Rachado, destacou o significado da conquista para o clube e para a vila.
2: Este é um marco histórico para a nossa vila da Alfândega da Fé. E para o nosso clube, criado recentemente, com apenas 2 anos, é algo extraordinário. Foi uma conquista extremamente importante, uma conquista com muito suor, com muita dedicação, com muita paixão, com muito profissionalismo. E como somos da terra da cereja, foi mesmo a cereja no topo do bolo.
1: O técnico sublinhou ainda o papel dos adeptos ao longo da época.
2: Isso foi fundamental, o apoio dos alfandegueses e dos nossos adeptos. Nós tivemos sempre lotação, casa cheia, lotação máxima do pavilhão, o pavilhão sempre repleto de gente, de crianças, de jovens e de amantes do desporto e do futsal. Foram os últimos jogos, foram jogos muito intensos, muito apaixonados, e que trouxe muita gente ao pavilhão, e o apoio deles foi fundamental.
1: Bruno Rachado apontou também para o futuro do projeto, destacando a aposta na continuidade e na formação.
2: Um título importante. Nós queremos sustentar o clube nas competições, queremos sustentar também a nossa formação que iniciou este ano. Em 2 anos de projeto, nós já alcançamos, a nível desportivo, alguns feitos notáveis, mas nós temos os pés assentes na terra, sabemos as dificuldades que encontramos, sobretudo dificuldades financeiras, porque estas competições acarretam sempre muita responsabilidade nesse sentido. Mas nós queremos consolidar o clube, queremos continuar a fazer as coisas bem, queremos continuar a que a Alfândega seja falada no plano desportivo por bons motivos.
1: O treinador dedicou o título à comunidade de Alfândega da Fé, aos adeptos e aos sócios da Casa do Benfica, salientando ainda a dificuldade do encontro frente ao adversário tricampeão e ao caráter histórico da conquista.
2: Queria dedicar esta vitória a todos os alfandegueses, dedicar aos nossos adeptos, aos simpatizantes da Casa do Benfica, aos sócios da Casa do Benfica, a toda a nação benfiquista também, e esta vitória. Perante um adversário super, super difícil, tricampeão, combatemos a hegemonia do Clube Desportivo de Miranda, o que tornou mais difícil ainda a nossa vitória, mas puramente meritória, e é um feito notável para todos nós. Estamos muito orgulhosos daquilo que fizemos.
1: Um título histórico para a Casa do Benfica de Alfândega da Fé, que conquista pela primeira vez o Campeonato Distrital de Futsal Sénior.
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Olá, muito bom dia! Bom dia, alegria! Sejam todos bem-vindos a este Bom Dia da Amizade. Já sabem, então, até bem perto das 9 da manhã, vou estar consigo aqui na antena da nossa rádio. Para participarem, só tem que marcar o 2784283766. Ou então 77. 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Sejam todos bem-vindos, um bom despertar, um bom dia.

0: E passo já a cumprimentar alguém. Bom dia, alegria.
1: Bom dia, minha Carlinha.
0: Olá, Fatinha, então, que tal?
1: Cá estamos hoje, é um dia bonito.
0: Aqui ainda nem por isso.
1: Aqui está o solinho. Hoje é o dia Nossa Senhora Fátima.
0: Hoje é o 13 de maio, sem dúvida.
1: Também é o meu dia, então sou Fátima.
0: A 13 de maio na Cova da Iria, não é?
1: É verdade, apareceu o brilhante da Virgem Maria.
0: Mais nada.
1: Deixa uma leiturinha, Carlinha, se eu permite lê-la.
0: Com certeza, vamos lá.
1: É só um bocadinho. Ajeitar aqui o livro, senão consigo ler. Minha amada e dulcíssima mãe, contigo aprenda a suplicar a ser. Aprendo contigo a humildade a ter. É contigo, intercessora minha, que aprendo a confiar nos planos de Deus e a confiar em Deus amado, os planos meus. É contigo, Rainha dos Céus, aprendo a caminhar para a santidade e caminhando encontro a única verdade. Contigo, Mãe de Deus, aprendo a receber Jesus Cristo na Eucaristia, aprendo o louvor, bendizer e dar-lhe glória. Afinal, é contigo, Mãe do Amor, que aprendo que sem amor nada sou e tenho. Aprendo que a eternidade é apenas um sonho. Contigo, Maria, aprendi a ser filho, cristão, discípulo e arauto do teu filho.
0: Muito bem, sim, senhora.
1: Agora vamos ao bom dia, Carlinha.
0: Então já vamos partilho, lá.
1: Já partilho com a beijinha, para a sua família toda, que estou a nossa Rádio Onda Livre. Olha, para não estar a morar muito, vai já beijar para todos os ouvintes participantes, para todos os nudinhos para melhor, um beijo sobre os imigrantes, para todos os peregrinos que foram para Fátima, que a Nossa Senhora Fátima conceda os pedidos que eles que fizeram e que pediram a Nossa Senhora. Para todos os camaristas também, para toda a minha família que está no estrangeiro, parabéns que vocês dizem parabéns, que não tenham um dia muito feliz. Um abraço para todos os meus amiguinhos, um beijo para todas as minhas amiguinhas, e a todos um dia de quarta-feira para a saúde, e também assim que se encontrou bom, meu querido.
0: Muito obrigada, Fatinha. Um beijinho para si também. Boa continuação. Bom dia.
1: Bom dia, querida. Até amanhã.
0: Obrigada. Bom dia.
1: Bom dia.

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0: E seguimos então com a boa disposição. Bom dia, alegria.
1: Bom dia.
0: Olá, bom dia. Então, como está o nosso amigo Reis?
1: Está vamos lindo.
0: Está porreiraço?
1: Ah, mais ou menos.
0: Nunca pior, não é?
1: Pois.
0: É assim a vida, temos que andar.
1: O mal já chega ao que tenho. Agora já não queria mais.
0: Não, nem vai ter, então, pensamento positivo.
1: Pois é, mas é. O mal aparece sem um homem contar com ele.
0: Pois isso, infelizmente apanha-nos sempre na curva, não é?
1: Pois.
0: Amigo Reis, e aí em casa, está tudo bem?
1: Está. Está então, tudo mais ou menos.
0: Então vamos lá ao bom dia.
1: O bom dia é para toda a gente que nos está a ouvir. E um beijinho para a Carla.
0: E está tudo?
1: Está.
0: Então um beijinho, amigo Reis. Tudo de bom. Boa continuação. E um bom dia.
1: Adeus.
0: Obrigada. Bom dia.

0: cumprimentar mais alguém. Bom dia, alegria.
1: Bom dia, alegria.
0: Olá, amiga Manuela, então como vai?
1: Olha, tenho batido à porta, não me podem abrir, tenho que esperar, hein? Vai tudo bem, Carolina, e por aí também?
0: Também vamos indo, nunca pior, cá estamos.
1: Exatamente.
0: Cá estamos nós para mais um dia.
1: É verdade.
0: Não é?
1: Estou bem contente que me entrou logo de manhã o sol pela porta adentro. Tanta chuva, tanta chuva.
0: Aqui ainda não temos o solinho, ainda está nublado.
1: Ora, entra aqui mesmo pela casa adentro. Lá fora ainda não fui, mas o sol entra-nos pela porta adentro. Estou mesmo contente.
0: Pois eu também quero ficar contente, por isso é bem que o meu amado também venha para cá.
1: Eu acho que sim.
0: Senão estamos
1: Seja gentil com
0: tramadinhas.
1: toda a gente.
0: Ele anda-se a portar mal.
1: Pois. Ele vai se portar bem, lá vai chegar o dia dele.
0: Amiga Manuela, e então, e por aí também está tudo certo, não é?
1: Está tudo bem, estou muito contente. Vou ter uns dias de férias, por isso é que estou a ligar hoje.
0: Ai, não me diga.
1: Graças a Deus, consegui.
0: Olha que bem, então isso é
1: É.
0: fantástico.
1: Vamos uns dias, eu e o meu amado.
0: E faz muito bem, e faz muita
1: Nem
0: falta.
1: acredito, nem acredito, mas pronto, também sou filha de Deus, lá chegou a minha sorte.
0: Pois com certeza era o que mais faltava, não é?
1: É verdade. É. O meu marido fez anos no domingo, então vamos festejá-los agora para fora.
0: Fazem muito bem, aproveita, amiga Manuela.
1: E quero agradecer às pessoas que deram. Eu ainda ouvi algumas pessoas a dar os parabéns ao meu marido. Muito obrigada. E para vocês também, tudo de bom, tudo em dobro que nos desejam a nós. Está tudo.
0: Então vamos ao bom dia.
1: Então, bom dia, vai já aí com um grande beijinho para a Carlinha e para toda a gente que não está a ouvir e que tenham um bom resto de semana e que tudo corra bem, com saúde. E olha, hoje temos que rezar muito à Nossa Senhora. Tem que ser todos os dias, mas hoje principalmente que é o dia dela, não é? Hoje é tudo assim. Um beijinho para quem fala em mim, no meu netinho, pronto, na minha família. Tudo de bom para toda a gente. Tenham um bom resto de semana e muita saúde e paz e amor. Pronto, está tudo.
0: Olha, muito bem. Então, um beijinho, minha querida. Divirta-se, aproveite, que bem merece.
1: É verdade, mereço, mereço. Não é para, não sou de coisa, mas mereço mesmo, mereço isto muito mais. Só que pronto, derivado à vida, nem sempre é como a gente quer.
0: Divirta-se então, amiga Manuela. Beijinhos, um bom
1: Bom dia
0: dia.
1: para todos, um beijinho grande para toda a gente da Rádio Onda Livre e tudo de bom para vocês todos. E um bom resto de semana, beijinhos e abraços e tudo de bom.
0: Obrigada, igualmente, beijinhos, minha querida. Bom dia.
1: Bom dia.

0: Maria.
1: E passamos já a cumprimentar mais alguém. Bom dia, alegria.
2: Bom dia, alegria para todo dia.
1: Olá, amigo Abílio, então que tal?
2: Sempre assim, nunca mais mal.
1: Antes aqui que no hospital, não é?
2: Eu não sabe, talvez, se no hospital for para lá que sem doença, estás melhor que onde é que ando hoje.
1: Então onde é que anda?
2: Ando a trabalhar já.
1: Tem de ser, amigo Abílio.
2: O seu amado diz que está zangada para si, que não quer para ir para aí, mas aqui está bonito hoje.
1: Pois, ele anda-se a portar mal, anda.
2: Diz que não está, diz que está zangada para si.
1: Pois, eu não lhe fiz mal nenhum.
2: Para nós, viu, mas também diz que só cada um tem o que merece.
1: Pois, claro. Amigo Abílio, vamos lá ao bom dia.
2: Vai também para o amigo Mário, e para a mulher Nelly, vai vir para o Sujo e para a Sra. Lava. Vai também para a dona Noémia, e para as melhoras para o Gelo e para o irmão. E vai também para a dona do Cabequinho, vai também para a senhora Alice do Pelé. Vai também para o senhor Flávio e Celina Estourões. Vai também para o senhor Francisco do Talho. Vai para as minhas cunhadas da Frasidela e da Ribeirinha. Vai também para o senhor Luís Turões e as Melhoras, para o Paulo Paralela, para o Letra Paralela. Também vai para a dona do Borriquinhos, que é Luísa, para a dona Luísa também. E para a sua família, para o senhor Rui Costa também, e para hoje, amanhã mais.
1: Ora, com certeza. Um beijinho então para si, boa continuação.
2: E também um grande beijinho para si, Carolinha.
1: Obrigada, bom dia.
2: Bom dia.
1: Obrigadíssima.

0: E passamos já a cumprimentar alguém. Bom dia, alegria.
1: Bonjour, madame, como ça va?
0: Ça va bien, e voa?
1: Vai-se andando.
0: Nunca pior, não é?
1: Ora, mais nada.
0: E então, como é que está aí o tempo?
1: Oh, está um bocadinho de vento. Está o céu limpo, mas está vento e está fresquito. Não trouxe uma camisa lá, mas tinha um bocado arrepiado.
0: Ah, pois, acredito que sim. Aqui, aqui também ainda está nublado. Tem chovido muito.
1: Agora também anunciam chuva a partir de amanhã para aqui. Vamos a ver, vamos a ver.
0: Olha, é o que Deus quer, não é?
1: A semana já dá sempre tempo bom, sozinho. Vamos a ver.
0: É isso mesmo. Meu amigo, vamos lá ao bom dia.
1: Em primeiro lugar, vai para todos os peregrinos de Fátima, que fizeram essas longas caminhadas até Fátima. Grande abraço e beijinho para todos. Depois vai para a minha mulher, para o meu filho, para a minha mãe, para as irmãs. Vai para a Carla, para o Rui, para a Dona Noémia, para a Dona Solidade e para o Chamário, para o Ricardo, para o Sabor, para o seu Simão, para a Dona Luísa, para a Dona, para o seu José e a Dona Nazaré, que estão aqui também em França. E vai para toda a gente participa. Vai lá, um bom dia para todos e um grande abraço para todos os presentes.
0: Ora, muito bem, então um beijinho para si também, uma boa continuação. Bom dia.
1: Obrigado, bom dia.
0: Obrigada, bom dia. Eu vou ganhar coragem. 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

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E agora nós terminamos então esta nossa primeira hora. Volto dentro de alguns minutos. Até já, bom dia!

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2: São 8 horas. 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

Olá, muito bom dia. Sejam bem-vindos a esta segunda hora do Bom Dia da Amizade. Participem comigo 27842837677. Quem não chora não mama, quem não chora não mama, vem para a minha beira amor deitar-te. Abrimos então com Tiago Maroto. 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Sejam bem-vindos.

0: E vamos já cumprimentar alguém. Bom dia, alegria. Parece que, entretanto, já não temos deste lado da linha, seguimos para o outro. Bom dia, alegria.
1: Bom dia, Carolina.
0: Amigo Cavalheiro, olha, enquanto uns caem, os outros levantam-se, não é?
1: Pois é, claro.
0: Ora, mais nada. Então está tudo bem, amigo Cavalheiro.
1: Olha, no baile da Dona Esther, feita a semana passada, foram dar com o chofer, avassado à criada.

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1: E mais nada, é isso mesmo. Este medley aqui sempre, sempre a animar a malta, o nosso cavalheiro.
0: É sempre a abrir, sempre a abrir. O sol abriu, mas anda envergonhado.
1: Pois, aqui ainda nem abriu, penso.
0: Eu acho que eu nem merecia isto, nem merecia esta cantiga.
1: Meu amigo, vamos lá ao bom dia.
0: O bom dia vai para o Tio Freito, Dona Beatriz, para o Mário e Soledade, Dona Gina, Sr. José, filhos, Nora e netinhas, Fernanda Porca, esposa, filhas, mãe e irmã Nazaré, para todos os pastores, todos os imigrantes, todos os doentinhos, para a Fatinha, para a Julinha, para a Luizinha, para a Nazaré, para o José, para o Sr. Henrique, para a Manuela, para a Alice, para a Noémia, Isolino, Celinha, Gracinha, Humberto, Isabel, Simão, Avílio, Justino, Manuel, Artur e todos os mais, e um bom dia para todos. E que tenham muita coragem para enfrentar mais um bocadinho de mau tempo, porque amanhã parece-me estar melhor.
1: Um beijinho então, amigo Cavalheiro, a continuação de um bom dia.
0: Muito obrigado,
1: Carlinhos. Obrigada, bom dia.

0: E seguimos já a cumprimentar mais alguém. Bom dia, alegria.
1: Pipi, pipi, pipi. Pouca terra, se eu chegar a Mirandela.
0: E cheguei mesmo.
1: Apita o comboio, que coisa tão bela. Apita o comboio, está a chegar a Mirandela. Está a chegar a Mirandela, mas que coisa tão gira. Apita o comboio na nossa companhia. Bom dia, Carlinha.
0: Ora, assim é que está bem. Esse comboio é que está bem afinadinho.
1: Que saudades a gente tem do comboio, Carlinha. Mas que saudades.
0: Era bonito, era.
1: Mesmo, e dava muito jeito, muito jeito.
0: Dava um jeitaço agora aqui o comboio, não é?
1: Pois dava, filha, pois dava. E era bonita quando a gente ia no comboio daqui para baixo, para a Régua, para o Porto, por exemplo, ver aquelas paisagens do Douro, ou quando a gente ia aí para cima também. Olha, fazia muita falta, mas tiram tudo. É a vida, olha.
0: O que é que podemos fazer, não é?
1: Ó, Carlinha, não nos tiram a nós porque nós comemos muito, ao menos eu.
0: É, não nos querem a nós, não.
1: A mim não, porque dá muita despesa.
0: Pois, e eu ido em aspas, por isso é melhor deixarem-me ficar por cá.
1: Pois é, verdade.
0: Tenho como sustentar a mim mesma, não há hipótese.
1: E eu também, que remédio tenho? Olha, sustento a mim, eu, como é, porra? E agora?
0: Não sei o que é que quer dizer.
1: Eu e quem aparece na minha casa também há sempre de comer, nem que seja com a vassoura.
0: Mais nada, há sempre qualquer coisinha, não é?
1: Não, filha, há sempre fora de brincar, há sempre lá de comer. Se não houver comida de lime, há de seco.
0: Mais nada, há sempre qualquer coisinha.
1: E há amor que a gente e agrado, logo que haja agrado já há tudo, Carlinha. Sabe tudo bem.
0: Concordo plenamente. Minha querida, vamos ao bom dia.
1: Olha, Carlinha, estamos cheias de nevoeiro. Não se vê nadinha. Nem a ponta daquele gajo. Não se vê nada.
0: Mas olha, tem que aguentar.
1: Vou andar, já levo a cabeça toda molhada do nevoeiro que é mijão.
0: Pois acredito. Querida, vamos ao bom dia.
1: Olha, vai para os filhinhos e para a netinha. Para o meu genro, a família dele e para toda a minha também, um beijinho para eles todos. Beijo aí para o senhor José Cavalheiro, um bom dia para ele e tudo de bom. Para a Luizinha também. Vai para a Manuela e olha, vai para o senhor Fernando da Palorca, que está de parabéns, muitos parabéns para ele e tudo de bom, muita saudinha para ele e para toda a gente. Carlinha, vai também para o senhor Isolino, para o Freitas, olha, para toda a gente que fala em mim, porque é muita gente, um beijinho para eles todos, para a gente despacharem, um beijinho mesmo para todos, um beijinho grande, Carlinha, para si e para os seus, para o José e para a Nazaré, para todos os imigrantes, para o Rio e para a mãe, e então até logo se Deus quiser, para ser rápido.
0: Obrigada, Alicinha, um beijinho para si também, um bom dia.
1: Tchau, minha querida, até logo se Deus quiser, e a ver se vem o comboio, temos que fazer uma subscrição, a ver se vem.
0: Ok, então faça lá. Beijinhos, bom dia, beijinhos.
1: Tchau, tchau.

0: E vamos já cumprimentar mais alguém. Bom dia, alegria.
1: Graças a Deus.
0: Graças a Deus e a todos os santos.
1: Amém.
0: Então, Isabelinha, como vai?
1: A gente parte de fora aqui, o aparelho e nada, Carlinho.
0: Pronto, agora conseguiu.
1: Graças a Deus.
0: Pronto. E então, como vai, Isabelinha?
1: Eu estava que era eu e afinal saiu a dona Alice Mirandela.
0: Pois, é assim.
1: Olha, vou-te dizer aqui uma coisinha que é para os nossos avós e para todos os avós do mundo. Isto veio da Alemanha. Pai nosso dos avós, avôzinho e avózinha que estás em casa, bendito seja o teu colinho, dai a nós os teus beijinhos, que sempre te guarde o Pai do Céu, os doces carinhos de cada dia, nos dai hoje e amanhã também, perdoa as nossas traquinices, assim como já perdoaste os nossos pais, não nos deixes sofrer com os beliscões e livrai-nos de todos os puxões de orelhas. Amém. Está.
0: Ora, bem bonito, sem dúvida.
1: Isto foi a minha filha que me trouxe à Alemanha.
0: Sim, senhora, está a giro.
1: Olha, Carlinha, como é que estás, minha rica filha?
0: Eu estou bem, e a Isabelinha também?
1: Estás a Deus, pais e tudo, está tudo bem?
0: Está tudo bem.
1: Pronto, agora vou dar os bons dias da amizade. Em primeiro lugar, ao nosso querido pai, que nos manda aqui o rico sol, que está cá nos nossos vilarejos. E que vá para todo mundo, não é? Portanto, que está aí no beiro de Mirandela, como diz a dona Alice. Aqui também estava de manhã, mas já levantou. Portanto, vai para as minhas meninas, para as filhas e netinhas, vai para o neto Miguel também, vai para a minha irmã Ângela, irmãos Alfredo e Armindo, cunhadas a Francelina e a Flete, todos os meus conterrâneos, vai para todos os meus sobrinhos, incluindo a primeira até a última, que é a Maria de Amparo, vai todos eles. Os parabéns que ontem fez anos o genro da minha bela, também os parabéns atrasados para ele, que ontem liguei, não atender. Portanto, vai então para todos os meus sobrinhos, netos e bisnetos. Vai então ir para o senhor Zé, a senhor Zé, que agora falou, não é?
0: Cavalheiro,
1: vai para a dona Nazaré, vai para o senhor Manuel Almendra, Fátima Pastora, a dona Noélia, a dona Manuela, a senhora Artur. Olha, eles são tantos e tantos e tantos que vai para todo mundo em geral, com um grande beijinho e beijinhos a todos os avós do mundo, que eu também já sou avó três vezes. Está bem?
0: Muito bem, sim, senhora. Então, um beijinho para si, Isabelinha, e um bom dia.
1: Olha, para a nossa rádio também, e para todos, olha, aqui para Vilarejos, para o Hugo e para o Bruno também, que também estão sempre a coisa que falam neles. E para o irmão Mariano do Armando, e para a cunhada a dos Índios Esmeralda. Olha, para esta gente toda. Um beijinho grande.
0: Beijinho grande também para si. Obrigada. Bom dia.
1: Obrigada.

0: E passam 25 minutos das 8 da manhã. Bom dia, Alegria.
1: Bom dia, Alegria.
0: Olá, Celinha querida,
1: olá.
0: Como vai?
1: Está tudo bem, Carlinha?
0: Está tudo bem consigo?
1: Também, vamos andando e desandando. Que assim é que por ali é que é o caminho.
0: Mas às vezes andamos, as outras estamos paradas, não é?
1: E olha, e também aquele que tropeça não cai, adianta terreno.
0: Também digo que sim, vai indo.
1: Mas, ai Deus, se cair e se esmotanar todo, então, meu Deus, ai Jesus.
0: Isso ai, é que Deus. Já é o cabo isso, dos trabalhos.
1: Isso é que é pior, meu Deus, é verdade. Como já tem acontecido, ai Jesus. É, que Deus nos proteja a todos.
0: É verdade.
1: Então vamos aqui cantar uma canção, que hoje pertence cantar esta canção. E pronto.
0: Então vamos.
1: Tá, vamos lá.

0: Ai, que linda amiga Celinha.
1: Olha, hoje que Nossa Senhora Fátima nos proteja a todos os doentinhos, a todos os imigrantes, a todas as pessoas que estão sozinhas. Hoje não vou falar em nomes, porque pronto, só quero dizer, mandar um abraço aí ao senhor Fernando da Palorca e ao genro dessa senhora Isabel, que estão de parabéns, e todas as pessoas estão de parabéns. Muitos beijinhos e abraços, Carlinha, para todos, para si em especial. Prazer em falar consigo. Bom dia e vamos continuar o dia.
0: É isso mesmo. Um beijinho, minha querida. Tudo, tudo de bom para si.
1: Um beijinho do tamanho de balda porca.
0: É isso mesmo.
1: Tchau, filho.
0: Beijinhos, minha querida.
1: É um prazer.
0: Obrigada. Bom dia. Beijinhos.

0: E vamos já cumprimentar mais alguém. Bom dia, alegria.
1: Bom dia, Maria.
0: Olá, amigo Henrique, então que tal?
1: Ai, cá estamos a ver o programa e passo a voltar. Não há bem a maneira, até que consegui.
0: Pronto, agora está aqui, não é?
1: É, agora sou.
0: Amigo Henrique, então vamos ao bom dia.
1: Aí vai dar para o Sr. António Nosso, não é? Minha filha e meus pais, para toda a gente para. Pai para a semana à banda, a minha fé, o pai todo, para as nossas, já no final de nada. Pai para a dona Pedrinha Pastora, em comida de manhã, para o pé para mim, peço. Pai para a dona Pedrinha, pai para a dona Cartu Cabrinho, para a dona Pandeira, pai para a Sérgio Vinhais, para a dona Supermin, pai para a dona Vida do Bagato. É para toda a família e que eu gosto também. É, vai para a nossa linha que vem agora e quando eu sempre assim, para a pera, para o seu marido, para todas as amigas. É, vai para a dona Alice, para toda a sua família e pequenininha por perto de mim. Vai para o seu marido, para a Alice, para o seu colega, vai para a dona Isabel Vigéis, para toda a família. Pai para a dona Vila de Catablanco, vai a mulher para ela, para a nova e para a Tia Amada, pai para o Sr. Jorinho, pai vai de volta, mulher para eles, vai para o Sr. Mário do Espaço, muito trabalho para eles, já para todos, como eu sou muito feliz para a Alice, vai para o Sr. Jorinho, mulher para ela, para a mãe, para a dona minha, vai para o seu acompanhante, vai para o seu prazer, para toda a família, vai para a dona Maria do Martim, a minha para o irmão, o cunhado, colocou no meu pai, vai para a sua manuela, para os seus meninos, e conto muito da pele, e vejo embora de um pouco, vai para o seu Ricardo, por favor. Vai para a dona Sobrinha, a minha professora, vai para o senhor Rui Costa, toda a família, vai para o seu pai, para a sua mãe, e para a sua irmã, para a sua filha, bom dia para o seu namorado, e a americaninha que tem uma boa semana para cá.
0: Muito obrigada, igualmente para si, amigo Henrique, um beijinho, um bom dia.
1: Bom dia.
0: Obrigada, bom dia.

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0: E vamos já cumprimentar alguém. Bom dia, Alegria.
1: Olá, muito bom dia, Alegria. Bom dia, querida amiga Carla. Como é que estás? Como é que passaste? Como é que estás a passar?
0: Eu estou bem. E a nossa querida Isalina, como vai?
1: Olha, graças a Deus, agora que temos aí o teu amiguinho, não é? Que agora está resplandecente. E de que maneira? Este solinho muito, muito agradável. E já te digo o porquê. Tu sabes que hoje eu vou já disparar, não é? Parabéns, parabéns, parabéns para Macedo de Cavaleiros. Quem os envia é aqui o amigo ouvinte de Barqueiros.
0: Hoje é verdade, hoje é o dia da cidade aqui em Macedo.
1: 27 aninhos, ainda está uma jovem, mas para lá caminha, não é?
0: É verdade, já está adultazita.
1: Já.

0: Já, daqui a pouco já tenho que preparar as malas e o enxoval, não é? Olha, minha querida, vou mandar um beijinho grande para todos e todas que neste momento me escutam. Não esquecendo todos os doentes, todos os imigrantes e todos os patrocinadores da Rádio Onda Livre. Por hoje é tudo, um beijão grande, grande, grande e até logo, se Deus quiser. Bisu, bisu. Bom dia, beijinhos, beijinhos.
1: Obrigada, amigo Isolino. Bisu, bisu. Até amanhã. Beijinhos.
0: Tchau.
1: Tchau, tchau. Até amanhã.
0: Tchau. Tchau.

0: Seguimos já a cumprimentar mais alguém. Bom dia, Alegria.
1: Bom dia.
0: Olá, amiga Adélia. Então, que tal?
1: Gostamos de ouvir a Carla mais uma vez. Hoje tenho aqui uma musiquinhazinha que é a Nossa Senhora do Rosário.
0: Olha que bem. Então, vamos lá.

0: E o meu bom dia vai para todas vocês aí da Rádio Onda Livre, vai para todo o pessoal que está lá em Fátima e vai para toda a minha família em geral, não esquecendo ninguém, e para aqui para o pessoal de Carabelas e todos os ouvintes e participantes, e até logo os teus quiserem.
1: Muito obrigada. Um beijinho para si, amiga Adélia. Passe um bom dia.
0: Obrigada igualmente.
1: Obrigada, bom dia. Terminamos então esta edição do Bom Dia da Amizade. Estou de volta logo a seguir às notícias, às 9 da manhã, com a TSF, com a manhã informativa. Pensavas que me... Continuo desse lado, um bom despertar, um bom dia. Até já. Sim.

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5: São 9 horas. Bom dia.

0: China fez saber esta manhã que tem grandes expectativas em relação à visita do Presidente dos Estados Unidos a Pequim, que começa hoje, vai até sexta-feira. Porta-voz do Ministério dos Negócios Estrangeiros garantiu que a China está pronta para trabalhar com os Estados Unidos para alargar os laços de cooperação e para gerir as diferenças que existem entre os dois países. Donald Trump está neste momento a voar em direção a Pequim. É uma visita que tem como pano de fundo a guerra no Médio Oriente, mas também os pontos de atrito que existem com as autoridades chinesas e uma tentativa de resolver parte dos diferentes em termos comerciais entre os dois países. Além disso, há um problema de instabilidade, outra vez, em relação a Taiwan, que é apoiado pelos Estados Unidos e que tem um governo diferente daquele que é o governo chinês, embora haja pretensões chinesas de unificar os dois territórios. Não havia visitas do Presidente dos Estados Unidos à China desde 2017, quando o próprio Donald Trump, ainda durante o primeiro mandato, visitou Pequim e falou com Xi Jinping, que de resto elogia, considera um líder extraordinário e espera alcançar, durante esta visita, um grande acordo comercial que, por exemplo, inclua a área das tecnologias, mas que tenha também a ver com outras áreas, como o setor automóvel. Ricardo Alexandre, editor internacional da TSF, em direto há cerca de uma hora na TSF, resumiu alguns dos tópicos de interesse para estas reuniões, são duas à partida, entre Trump e Xi Jinping em Pequim.
1: Há, de facto, muito para tratar entre os dois países e parece que as delegações dos Estados Unidos e da China trataram de garantir que a cimeira vai ser menos sobre aquilo que os opõe, seja a guerra russa na Ucrânia ou a guerra do Irão e o Médio Oriente em geral, e mais sobre aquilo que interessa diretamente aos dois países, que é sobretudo a parte comercial. Trump quer proteger o que resta da indústria automóvel americana perante o avanço muito substancial da produção automóvel chinesa, quer exportar soja americana, quer evitar a exportação chinesa dos chamados precursores de fentanil, que servem como ingredientes base na síntese da droga que tem matado tanto nos Estados Unidos. A China, por seu lado, também quer acompanhar os Estados Unidos na inteligência artificial. Há a questão das tarifas a que a China, das tarifas elevadas a que nem um nem outro quer voltar, obviamente. E os Estados Unidos temem, sobretudo, que perante aquilo que está a acontecer no Estreito Hormuz e no Golfo Pérsico de uma forma geral, que a China possa um dia destes avançar também para um bloqueio a Taiwan, no Estreito de Taiwan, o que teria certamente consequências absolutamente devastadoras sobre a indústria de microprocessadores, essencial hoje para tudo o que é tecnologia no mundo e que depende mais de 90% da produção que é feita a partir de Taiwan.
0: Ricardo Alexandre, editor internacional da TSF, expectativas ou temas de agenda para esta visita de Donald Trump à China e dois encontros previstos, pelo menos, entre Donald Trump e Xi Jinping. É uma visita que acontece no meio de uma guerra dos Estados Unidos e de Israel contra o Irão, uma guerra que está em pausa nos últimos dias, mas que continua a existir com ameaças constantes de parte a parte. O Patriarca de Lisboa, Rui Valério, ontem, na homilia da primeira peregrinação do ano em Fátima, falou de um mundo ferido, em guerra, e disse que a cura está no coração de cada um.
2: É no coração de cada homem e de cada mulher que começa a verdadeira mudança do mundo. Não haverá paz na terra sem paz no coração. Não haverá luz na história sem luz na alma.
0: Uma mensagem de esperança do Patriarca de Lisboa, que preside este ano esta primeira peregrinação do ano em Fátima, com milhares de pessoas no santuário. Mais de 100 foram assistidas pela Proteção Civil no âmbito desta peregrinação. Não há a registar casos graves, mas 6 pessoas foram mesmo levadas para o hospital. É um balanço feito esta manhã à TSF pelo Comandante Subregional Médio Tejo, David Lobato, que coordena a Unidade da Proteção Civil, que dá resposta a todos os problemas que surjam nesta peregrinação.
3: Temos

0: apoiadas efetivamente no Hospital de Leiria. São situações, algumas já situações de doença própria, né? Outras situações de emoção no santuário, junto ao santuário. Portanto, nada de situações relacionadas com algo, com acidentes, nada dessas situações. São tudo situações de doença súbita, mas situações, felizmente, a registrar, nada, não temos feridos graves.
1: Para as autoridades, o maior desafio de hoje, o último dia da peregrinação, é o momento em que as cerimónias vão terminar. O comandante Levido Lobato pede aos automobilistas muita paciência na hora de sair de Fátima.
0: Tenha comportamentos de segurança, de civilização naquilo que é as estradas, de civismo de estrada, logicamente, para a saída, e que tenhamos de ter paciência. Estamos a falar de muitas pessoas a quererem sair ao mesmo tempo da cidade de Fátima. E os acessos, pronto, que são condicionados à autoestrada, às estradas nacionais. Portanto, aquilo que pedimos é, efetivamente, a paciência suficiente e que cumpram aquilo que são as regras de segurança do trânsito.
1: Nesta operação de saída de Fátima, ainda não haverá Guarda Nacional, ou melhor, ainda não haverá a Brigada de Trânsito da Guarda Nacional Republicana. Espera-se que até ao final do ano possa surgir, é pelo menos a esperança do Comandante-Geral da GNR, que numa entrevista à Agência Lusa falou também da eficácia de limitar o acesso a elementos indesejados à Guarda Nacional Republicana. Um em cada três candidatos à Guarda fica retido logo no processo de candidatura por causa dos testes psicológicos, testes que são altamente eficazes, diz o general Rui Veloso, que diz também que não há racismo na Guarda e que mais de 50 elementos da GNR foram expulsos nos últimos 4 anos, afastados maioritariamente por serem identificados com comportamentos de violência doméstica e burla.
2: No total, temos 51 militares que foram afastados de serviço. 51. Neste ano de 26, são 13. Ou nestes 51, nem todos são por ocorrências de serviço, também na vida particular. O nosso estatuto e o nosso código deontológico e o nosso próprio regulamento de disciplina militar diz mesmo isso. O militar tem que manter uma conduta exemplar dentro e fora do serviço. Por isso, nós temos este tipo de processos, atos de serviço e atos fora de serviço. E temos também aqui uma figura que tem a ver com a questão do afastamento dos militares novos. Quando um militar acaba o curso de formação, na Guarda fica como se fosse um ano à experiência. Nós chamamos do período probatório. E durante esse ano em que ele está à experiência, também podem ser afastados da Guarda.
1: O Tenente-General Rui Veloso, Comandante-Geral da Guarda Nacional Republicana, numa entrevista à Agência Lusa. A Ministra do Trabalho garante que o Governo não vai ser travado pela UGT na reforma das leis laborais. Numa entrevista ao Jornal de Notícias, Maria do Rosário da Palma Ramalho recusa um favorecimento do Governo aos patrões, garante que a vontade reformista do Executivo não será tolhida pela UGT. A Ministra insiste que são os países com mais flexibilidade nas leis laborais que conseguem maiores níveis de competitividade e de garantias para os trabalhadores. Diz que o projeto, ou melhor, a proposta de lei do Governo com a reforma das leis laborais ainda não está concluída, mas estará muito em breve e depois de aprovada pelo Governo, seguirá para a Assembleia da República. A Associação das Pessoas com Diabetes mais antiga do mundo é portuguesa e celebra hoje 100 anos. É a Associação Protetora dos Diabéticos de Portugal. Chegou ao país antes da diabetes ser tratada pelos próprios utentes. O presidente da Associação considera que a vida dos diabéticos mudou muito com a chegada das novas tecnologias.
3: Por um lado, há um acesso grande às bombas de insulina que não existiam e, portanto, neste momento as pessoas com diabetes tipo 1 já podem colocar as bombas e esse número tem vindo todos os meses a aumentar e, portanto, a um ritmo que não era sequer esperado, o que mostra uma capacidade muito grande de todos os serviços se adaptarem para essa colocação. Há os sistemas de monitorização da glicémia ligados às bombas ou autónomos que também permitem saber permanentemente que valor de glicémia é que se tem e como tal corrigir, quer com insulina, quer com exercício, quer com redução dos alimentos, andar permanentemente a controlar a diabetes e, portanto, estas novas tecnologias vieram facilitar.
1: São indicações deixadas por José Manuel Boavida, o presidente da Associação Protetora dos Diabéticos de Portugal, que aponta a cura para a diabetes como um dos desejos para o futuro da Associação, a Associação que celebra o centenário hoje na Assembleia da República a partir das 10:30 da manhã. Na Universidade de Lisboa, há uma aplicação para ajudar os estudantes a cuidar da saúde mental, Maria Ramos Santos.
4: A pandemia confirmou algo que já estava a nascer. os jovens trocaram os livros.

0: Os resumos feitos por inteligência artificial convivem cada vez menos e, segundo um estudo recentemente publicado pela Associação Académica da Universidade de Lisboa, 4 em cada 10 estudantes sentem ansiedade com frequência. Ao somar um mais um, ou seja, a crescente dependência da tecnologia e os sinais de sofrimento psicológico, o resultado é uma aplicação para ajudar os alunos a cuidar da saúde mental. Maria José Chambel, pró-reitora da Universidade de Lisboa, explica como funciona.
1: De uma forma simples, em 3 minutos, respondem a um conjunto de questões, que obviamente é um instrumento validado cientificamente, conseguem perceber qual é os seus níveis de stress, nomeadamente burnout, mas também bem-estar. E, portanto, o estudante faz isto e recebe imediatamente um feedback.
0: As avaliações são diferentes consoante a resposta.
1: Se tem determinados níveis que nós consideramos que ainda está tudo bem, continua a funcionar da mesma maneira porque estás num bom caminho. Se, pelo contrário, já tem ali um nível indicador de algum risco, nós transmitimos exatamente isso. O feedback diz: atenção, há aqui já algum risco, começamos a detectar que estás a ficar com mais dificuldades de lidar com estes e estes assuntos. Será que estás a dormir bem? Qual é que tem sido, está mais atento à tua alimentação? Ou arranja atividades que te descontraiam mais, etc, etc. E quando tem níveis já mais altos e preocupantes, receberá uma indicação de que, atenção, o teu resultado parece ser indicativo de perturbação, portanto deverás socorrer de um técnico de saúde mental e, nomeadamente, dizemos, na Universidade de Lisboa está disponível a partir do número tal e tal. Portanto, encaminhamos para o nosso serviço de psicologia.
0: Para entrar na aplicação, os estudantes só precisam das credenciais de aluno. Nos primeiros meses, o uso é gratuito. Depois, tem um custo simbólico de 3 euros.
2: É uma aplicação disponível desde o início deste ano, trabalho da jornalista Maria Ramos Santos. Agora, os 120 anos da Associação Recreativa Aurora da Liberdade, tem sede em Matosinhos, conta atualmente com 400 sócios e é uma instituição que promove o ensino do teatro. O presidente da associação diz que a escola tem neste momento mais de 50 alunos. César Gavina explica que existem 3 turmas de teatro para várias idades.
3: Dentro das nossas atividades que temos, nomeadamente as nossas oficinas de teatro, diriei que nas 3 turmas que temos já ultrapassamos os 50 alunos, tanto a turma petis, turma jovem e turma adulta. Estas turmas, estas oficinas de teatro, têm como grande objetivo servir o nosso corpo cénico.
2: César Gavina, a companhia teve vários prémios atribuídos a peças apresentadas nos anos 50 e 60, hoje inaugura uma exposição com maquetes de vários espetáculos.
3: Para além da cerimónia que é habitual, o hastear de bandeiras, vamos fazer na mesma altura, no mesmo momento, pelas 21 horas, uma inauguração da exposição de algumas das nossas maquetes que representam muitas das peças que o Aurora levou à cena.
2: É uma instituição histórica, começou por chamar-se Grupo Dramático Aurora da Liberdade, no tempo da República, a revolta que instaurou a ditadura, que está agora também a fazer 100 anos, levou mesmo ao fecho da coletividade, que foi reaberta já na década de 50 com a autorização de Salazar. O nome mudou para Associação Recreativa Aurora da Liberdade. O foco no teatro mantém-se. Para o futuro, César Gavina quer a continuidade do trabalho desenvolvido pela Aurora da Liberdade.
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que todos nós um dia fizemos planos que queríamos muito que desse certo, mas que por qualquer motivo falharam ou foram por água abaixo. Nesses momentos, tivemos que lidar com a derrota, mesmo que esses momentos difíceis nos possam ensinar diversas lições valiosas para os nossos relacionamentos pessoais ou profissionais, algumas pessoas não conseguem assimilar os erros e aprender com eles. Um dos motivos principais para não conseguirmos aprender com a decepção é o perfeccionismo em excesso. Para as pessoas perfeccionistas, não atingir uma meta, por mais fantasiosa que ela seja, é uma grave falha. Sabemos que situações menos boas irão sempre existir ao longo das nossas vidas, mas se não arriscarmos, com medo de fracassar, iremos bloquear a nossa evolução. O que fazemos diante de uma situação menos boa é o que determina o que vem pela frente. Se nos entregarmos a sentimentos negativos, como a tristeza, a mágoa, o rancor, só estaremos a piorar esse quadro cinzento, pois raramente a situação muda se nós não mudarmos. Pense nisto e seja feliz.

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0: Olá, muito bom dia. Sejam bem-vindos à manhã informativa de hoje. Hoje, quarta-feira, 13 de maio, dia de Nossa Senhora de Fátima, dia da cidade. Comemora-se então a elevação de Macedo à cidade. Ou seja, é uma data importante. Olha que engraçado. Bom dia, Maria João.
1: Bom dia. Olá.
0: Olá, até coincide o dia de Nossa Senhora de Fátima com o dia de Macedo e elevação à cidade. É interessante, já viste? Estamos protegidos por Fátima.
2: Exatamente, estão Macedo de Cavaleiros, além do padroeiro da cidade, do São Pedro, também tem a proteção de Nossa Senhora de Fátima.
0: É verdade, e desde já também enalteço as 8 freguesias da Afrecimac, que se não fossem elas também, hoje não estaríamos a comemorar este facto, que de Macedo ser cidade. Também é importante enaltecer o facto destas juntas, destas aldeias, se terem unido para fazer com que este facto acontecesse hoje, Macedo, cidade.
2: Uhum.
0: Hoje, há uns anos atrás, 27.
2: Há 27 anos.
0: Há 27 anos,
2: sim. Comemora o seu 27º aniversário.
0: É isso mesmo. Maria João, estás aqui para nos dizer quais os títulos que se encontram em destaque nas capas dos jornais. Vamos para a revista de imprensa.
2: Vamos, sim, senhora, vamos começar com o Público, hoje que faz grande destaque aqui do encontro de Trump, que chega a Pequim sem as cartas que queria ter na mão neste encontro com a China. Também por cá, alunos com necessidades específicas aumentaram 29% em 10 anos. As escolas confrontam-se em turmas sobrelotadas e falta de recursos, professores, assistentes e materiais. Em valores absolutos, o número de alunos com necessidades específicas passou de 76.364 em 2014-2015 para 98.200, portanto, no ano letivo de 2024-2025. São mais 21.836 estudantes, num contexto em que o número de matriculados nas escolas públicas diminui. O relatório da Garantia para a Infância Detalhada detalha, que no ano letivo foram mobilizadas medidas seletivas e adicionais de suporte à aprendizagem e à inclusão para 6.635 crianças que frequentavam o pré-escolar na rede do Ministério da Educação. O documento questiona se existem medidas suficientes para apoiar a educação inclusiva e para prevenir e reduzir a saída precoce da escola. O último ano foi marcado por vários protestos nesta área. Também a banca está obrigada a devolver 8,91 milhões de euros a clientes, a quase totalidade do montante a restituir é referente a comissões indevidas. As reclamações diminuíram 2,3%. Já na saúde, a ministra admite processar representante dos tarefeiros e o litígio judicial. Dona do multibanco desiste de ação contra o Banco de Portugal. A CIBS interpôs um processo contra o Banco de Portugal em 2025 por discordar de ordens dadas pela autoridade bancária. Também no Reino Unido, Starmer ainda sobrevive para continuar a governar. 4 subsecretários de Estado britânicos bateram com a porta e 90 deputados trabalhistas renunciaram a funções. Também destaque aqui no Diário de Notícias para os Açores, que querem mais tropas dos Estados Unidos e outros países da NATO. É uma questão sem dúvida. Uma conferência das regiões, José Manuel Bolieiro, diz que os Açores estão interessados em ter mais meios militares de Portugal, dos Estados Unidos e outros países da NATO, dado o seu crescente valor geoestratégico. Já o governo dos Açores está em contacto com a Google para que sejam instalados cabos submarinos e, eventualmente, um data center na região, revela o presidente do governo regional. Também na aviação, Turismo do Alentejo prepara plano para voos comerciais no aeroporto de Beja, dentro de 2 anos, no trabalho. Ferro Rodrigues diz que o PS deve rejeitar negociações prévias sobre a reforma laboral. E na geopolítica, a cimeira de Xi e Trump, que vai ser um sucesso, ainda que possa não sê-lo. Também a declaração de Dom José Ornelas, a dizer que as pessoas que vêm a Fátima não caem do céu, vêm à procura de sentimento e esperança. Vamos passar para o JN. Hoje aqui grande destaque para a revolução viária no Porto, com a Avenida AEP enterrada, portanto, e a estrada alternativa à VCI. A via de cintura externa ligará o centro da cidade à A41, portanto, Distrito Económico em Ramalto prevê 35 mil empregos e também 6 mil habitações. Também destaque aqui para uma entrevista alargada a Maria do Rosário Palma Ramalho, Ministra do Trabalho, da Solidariedade e Segurança Social, a dizer que os países que são mais flexíveis pagam melhor. Já em Famalicão, Condu atira 493 operários para um regime de layoff. Na segurança, Porto e Lisboa vão ganhar 580 polícias de rua e, portanto, também aqui destaque para o antivírus. A DGS garante que risco em Portugal é muito baixo e o especialista rejeita comparações com a Covid-19. Também destaque para Fátima, que conquista fiéis fora das datas religiosas. A procissão das velas de ontem juntou 250 mil peregrinos. Também um urologista foi condenado porque prescreveu uma técnica inútil. O doente foi submetido a tratamento a laser não recomendado pelos médicos. Vamos terminar as capas de jornais com o Correio da Manhã. Hoje que faz destaque aqui dos combustíveis, 12 cêntimos mais baratos nos hipermercados. A diferença tem vindo a aumentar face aos postos tradicionais. Os impostos tornam preços em Espanha quase 60 cêntimos mais baixos. Também destaque aqui para o homicídio de Rosalina. Morreram duas testemunhas contra Duarte Lima. Ainda os dividendos, grandes famílias ganham 653 milhões de euros na Bolsa. Ainda 3 meses e meio após a tempestade, Leiria ainda espera por ajuda. E aqui em Lisboa, fogo num contentor matou uma mulher sem abrigo. Já, no, portanto, este caso também aqui realçado, portanto, que a ministra admite processar líder dos tarefeiros, portanto, relativamente às últimas declarações. Portanto, são estes os principais destaques na imprensa jornalista desta quarta-feira. Desporto.
0: E seguimos então para as capas desportivas.
2: Vamos começar com a bola, hoje que está vestida a vermelho com o Benfica. Grande destaque aqui para Rui Costa, o presidente do Benfica. Queda para o terceiro lugar, ativa alarmes na Luz. Pode-se ler também gestão de crise, portanto o dinheiro perdido entre o Benfica falhe a Champions. A maior dificuldade em cativar jogadores e o desejado Marco Silva e equipa e presidente a poupados também no último jogo. Já a Assembleia Geral de Junho para discussão da época promete ser bem quentinha e Florentino Pérez convoca eleições no Real Madrid e sorri quando interrogado sobre Mourinho. Não estamos nessa fase, diz. Também destaque para Rui Borges, que está imbatível fora de casa. É a terceira vez que acontece na história leonina e nunca deu um título nacional. Também Ioannidis pronto para o regresso e no Futebol Clube Porto, Denis Gull em crescendo para o Mundial. Drones e pirotecnia na festa oficial do título. Também destaque para a Arábia Saudita, frango insólito estraga a festa ao Al-Nassr. O presidente da Federação de Handball também diz que chegar às medalhas já não é um sonho. Vamos passar para o Record, hoje que faz destaque do Sporting, aqui também do jogador, portanto, Diogo Travassos, que segue para Braga por 5,5 milhões mais 1 milhão de bónus. Portanto, também Zalazar, o Leão paga 30 milhões por este jogador e já não está, portanto, já não foge, é o grande destaque. E a SAD aponta à cláusula de 80 milhões, rejeitada oferta do Newcastle por Soares. Também Debast está fora da taça e o segundo melhor registro do século com 127 golos em 54 jogos. Também destaque aqui para Mourinho, que tem proposta para renovar. Eleições no Real Madrid não afastam a cobiça espanhola e, portanto, o treinador viajou para Londres com Marco Silva, o possível sucessor. Também destaque para Pepe, no Porto, para vender e ainda, portanto, que tem mercado em Itália, aqui enaltecer estas propostas de mercado em Itália, Inglaterra e nos Estados Unidos. Estádio do Dragão bate recordes de espectadores e também aqui uma declaração de Jorge Jesus, que hoje diz: se vencermos o Damac, seremos campeões. Frango de Bento estraga a festa a Ronaldo no Al Nassr, como já disse, golo no último lance deixa a Liga em aberto. E vamos terminar as capas de jornais com o jogo, hoje que faz destaque de Frodoult, portanto do Porto, que adora jogos grandes, nunca tem medo e é um profissional de mão cheia. Também um exclusivo que pode acompanhar o jackpot no Sporting para a equipa de sonho, Varandas reforça a ambição de garantir a hegemonia. Também Real Madrid perto de fechar Mourinho, Marco Silva para a sucessão do Benfica e Rui Costa em Assembleia Geral para dar explicações aos sócios do Benfica.
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0: E vamos então agora ficar a conhecer os títulos para o informativo das 10 da manhã.
1: Foram encontradas ossadas durante trabalhos de escavação em Chacim, no concelho de Macedo Cavaleiros. Também o mesmo concelho, Macedo Cavaleiros, celebra hoje o 27º aniversário de elevação à cidade com várias iniciativas comemorativas. O município de Alfândega da Fé vai sair oficialmente da situação de excesso de endividamento que se encontrava desde 2016 com uma dívida de 20 milhões de euros.
0: Estes títulos em desenvolvimento às 10 da manhã. Maria João, agora está na hora de sabermos como vai correr o nosso dia com a doutora
1: Maria Helena, a nossa taróloga.
0: É isso mesmo, Maria João. A continuação de um bom dia para ti.
1: Obrigada para ti também e para o nosso vasto auditório que nos acompanha todos os dias.
0: É isso mesmo, obrigada. Para si que está desse lado, fica então a saber como vai correr o seu dia. Eu volto logo a seguir ao informativo das 10 da manhã.
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0: Sejam bem-vindos ao Espaço dos Signos com a doutora Maria Helena e fica a saber o que os astros lhe reservam para hoje.

0: Começamos com o Sagitário, que está com a papisa e que indica que está mais sensível do que é habitual. E o número da sorte é o 2. Virgem com o 7 de paus, que alerta para algumas discussões e evite conflitos. O número da sorte é o 29. Já Escorpião, com o 9 de espadas, que indica um mau pressentimento, siga a sua intuição. O número da sorte é o 39. Aquário, com o valete de ouros, que lhe diz para refletir antes de avançar com novas ideias. O número da sorte é o 12. E Carneiro está com o 9 de ouros, que o aconselha a agir de forma prudente. O número da sorte é o 9. Vamos então para Peixes, que está com o 8 de ouros e que lhe diz para fazer um esforço para alcançar aquilo que deseja. O número da sorte é o 8. Já Touro, com a Lua, que lhe diz para estar alerta e evite cair em falsas ilusões. O número da sorte é o 18. Vamos então para Balança, que está com a Força e que indica força para vencer os desafios. O número da sorte é o 11. E Gêmeos, estamos com o 6 de copas, que significa que vamos andar a pensar muito no que passou. Deixe o passado, vamos embora, o número da sorte é o 42. Capricórnio, com o Rei de Ouros, diz que o seu sentido prático vai ajudá-lo a assumir uma liderança num projeto. O número da sorte é o 7. E Leão, está com os enamorados, diz que pode ter que fazer uma escolha importante. O número da sorte é o 6. Já Caranguejo está com o 10 de paus e diz para estar atento para o seu sucesso ser duradouro. O número da sorte é o 32. 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
1: Ficámos a saber a previsão dos signos para o dia de hoje com a doutora Maria Helena. Dentro de alguns minutos, atualizamos as notícias de Trás-os-Montes e Alto Douro. Tenha uma ótima manhã.

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1: Dez horas. Bom dia.
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3: Atualizamos a informação regional com a jornalista Jody Pinto.
4: Ossadas encontradas durante trabalhos de escavação em Chassi, no concelho de Macedo de Cavaleiros, seguem para a autópsia em Vila Real. Macedo de Cavaleiros celebra esta quarta-feira o 26º aniversário da elevação à cidade, com várias iniciativas comemorativas. O município de Alfândega da Fé vai sair oficialmente da situação de excesso de endividamento em que se encontrava desde 2016. O aparecimento de ossadas durante trabalhos de escavação em Chassi, no concelho de Macedo de Cavaleiros, levou à intervenção das autoridades. Os restos mortais foram recolhidos e encaminhados para Vila Real, onde serão submetidos à autópsia. Segundo a presidente junta da freguesia, Andréa Eugênio, a descoberta ocorreu na passada terça-feira durante trabalhos de movimentação de terras para a construção de um muro na aldeia.
5: A junta de freguesia andava a levantar um barranco que caiu e andava a escavar para fazer os alicerces do muro, e ao escavar apareceu lá. Quem lá andava pensava que eram ossadas de animal, até que se aperceberam que havia uma caveira. Depois ligámos para a GNR e a GNR veio cá.
4: O local onde as ossadas foram encontradas situa-se junto à capela do desterro, numa área onde teria existido um antigo cemitério. As autoridades aguardam agora os resultados da autópsia para apurar a origem e a antiguidade das ossadas. O concelho de Macedo de Cavaleiros vai celebrar esta quarta-feira, dia 13 de maio, o 27º aniversário da elevação à cidade, sendo esta uma data marcante para a história e identidade do território. Para assinalar este marco, o município de Macedo de Cavaleiros promove um conjunto de iniciativas comemorativas. O programa vai começar às 10h30 da manhã, com um hastear das bandeiras ao som do hino nacional, interpretado por Virgínia Brinço e António Lopes, no Jardim Primário. 1º de maio. Pelas 10h45 será a vez de ser recordado o hino de Macedo de Cavaleiros, este cantado pelo Grupo Cultural e Recreativo da Casa do Povo de Macedo de Cavaleiros, seguido de 27 morteiros. O programa termina com uma eucaristia na Igreja de São Pedro às 18h30 com o grupo Lux Cantus. Para a elevação à cidade, Macedo de Cavaleiros contou com a criação da Associação das Freguesias da Cidade de Macedo de Cavaleiros, entidade que reuniu as freguesias de Amendoeira, Carrapatas, Castelão Grijó, Macedo de Cavaleiros, Val Bem Feito, Val da Porca, Val de Prados e Vilar do Monte. Macedo de Cavaleiros passou a cidade em 1999. O município de Alfândega da Fé vai sair oficialmente da situação de excesso de endividamento em que se encontrava desde 2016. Para o presidente da Câmara Municipal, Eduardo Tavares, este é um motivo de satisfação.
6: Sim, claro que são boas notícias. Finalmente saímos do excesso de endividamento municipal com a confirmação das nossas contas de 2025. Ganhamos agora maior autonomia, maior liberdade. Vamos querer formalizar essa saída oficial do Fundo de Apoio Municipal para podermos, nos próximos anos, cumprir os compromissos que temos com os alfandeguenses, que é reduzir impostos municipais e podermos ter mais medidas de apoio à nossa economia, aos nossos jovens, termos mais liberdade de escolha para essas medidas que queremos implementar nos próximos anos. É por isso também uma grande alegria.
4: Recorde-se que em 2016 a autarquia registava uma dívida na ordem de 20 milhões de euros, situação que levou o município a integrar a lista nacional de entidades em excesso de endividamento e recorrer ao Fundo de Apoio Municipal. Também o presidente da Assembleia Municipal de Alfândega da Fé, Francisco José Lopes, destacou no concurso oficial das comemorações do feriado municipal que este representa um passo determinante para a capacidade de decisão da autarquia.
7: Ao final de mais de uma década, enormes dificuldades financeiras que, todavia, não terminaram ainda, mas que obrigaram o Conselho a entrar num plano de assistência municipal que limitou fortemente a ação autárquica e penalizou os munícipes, há uns dias, Exatamente a 25 de abril, a Assembleia Municipal aprovou as contas do município de 2025, cujo resultado, finalmente, o coloca abaixo do limite legal de endividamento, podendo agora sair daquele plano de assistência municipal. O rigor e o equilíbrio da gestão orçamental terão de continuar a existir, mas esta nova realidade abre portas a outras dinâmicas autárquicas que bem necessárias são. O Conselho perdeu mais de uma década, é certo, mas, como no passado, quando situações semelhantes ocorreram, ganhou resiliência e vontade de continuar a fazer. É nesse esforço da Câmara Municipal, das Juntas de Freguesia e Uniões de Freguesia que reside o futuro do nosso Conselho.
4: A aprovação das contas relativas ao exercício de 2025 foi realizada no passado mês. A Casa do Benfica, da Alfândega da Fé, sagrou-se campeã distrital de futsal após vencer o Clube Desportivo de Miranda do Douro por 6-1 no segundo jogo da final do play-off disputado em Alfândega da Fé. Trata-se do primeiro título distrital da história do clube no futsal sénior. O treinador, Bruno Rachado, destacou o significado da conquista para o clube e para a vila.
8: Este é um marco histórico para a nossa vila da Alfândega da Fé. E para o nosso clube, criado recentemente, com apenas 2 anos, é algo extraordinário. Foi uma conquista extremamente importante, uma conquista com muito suor, com muita dedicação, com muita paixão, com muito profissionalismo e, como somos da terra da cereja, foi mesmo a cereja no topo do bolo.
4: O técnico sublinhou ainda o papel dos adeptos ao longo da época.
8: Isso foi fundamental, o apoio dos alfandegueses e dos nossos adeptos. Nós tivemos sempre lotação, casa cheia, a lotação máxima do pavilhão, o pavilhão sempre repleto de gente, de crianças, de jovens e de amantes do desporto e do futsal. Foram os últimos jogos, foram jogos muito intensos, que muito apaixonados, e que trouxe muita gente ao pavilhão, e o apoio deles foi fundamental.
4: Bruno Rachado apontou também para o futuro do projeto, destacando a aposta na continuidade e na

0: assentos na terra, sabemos as dificuldades que encontramos, sobretudo dificuldades financeiras, porque estas competições acarretam sempre muita responsabilidade nesse sentido, mas nós queremos consolidar o clube, queremos continuar a fazer as coisas bem, queremos continuar a que a alfândega seja falada no plano desportivo por bons motivos.
1: O treinador dedicou o título à comunidade de Alfândega da Fé, aos adeptos e aos sócios da Casa do Benfica, salientando ainda a dificuldade do encontro frente ao adversário tricampeão e ao caráter histórico da conquista.
0: Queria dedicar esta vitória a todos os alfandegueses, dedicar aos nossos adeptos, aos simpatizantes da Casa do Benfica, aos sócios da Casa do Benfica, a toda a nação benfiquista também, e esta vitória perante um adversário super difícil, tricampeão. Combatemos a hegemonia do Clube Desportivo de Miranda, o que tornou mais difícil ainda a nossa vitória. Mas puramente meritória e é um feito notável para todos nós. Estamos muito orgulhosos daquilo que fizemos.
1: Um título histórico para a Casa do Benfica de Alfândega da Fé, que conquista pela primeira vez o Campeonato Distrital de Futsal Sénior.

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1: Sejam bem-vindos a esta segunda hora da Manhã Informativa.

0: Quarta-feira, 13 de maio.
1: Quando tu chegas a mim,
0: é sempre muito bom estar consigo aqui na antena da nossa
1: rádio.
0: Sejam todos felizes, façam alguém feliz, voltem e continuem.

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14: Para hoje e para esta região transmontana prevê-se uma temperatura máxima de 20 graus, a mínima de 7.
15: Esse seu orgulho ainda vai te corromper.
14: Ainda se prevê alguns aguaceiros para a manhã de hoje até ao meio-dia. Aqui para Macedo Cavaleiros. Uma boa quarta-feira.

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7: São 11 horas. Bom dia.
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9: Alô?
10: Alô?
9: Oi, tudo bem?
10: Yeah, meu, e como é?
9: Liguei porque queria saber se podemos ter uma conversa.
10: Pô, agora não vai dar, meu, estou com a minha cara nunca, meu.
9: Agora é assim, é?
10: Yeah, sempre foi, meu.
9: Ok. Tudo bem.

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0: Olá, muito bom dia. Espero que esteja a passar uma manhã fantástica aqui na nossa companhia. Quarta-feira, 13 de maio. Estamos a meio da semana. 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

0: Estamos então a terminar esta manhã informativa de hoje.
1: Ai, tanta saudade.
0: É sempre muito bom estar consigo na antena da nossa rádio. 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E depois, às 13 horas, participem na primeira edição de Discos Pedidos. A todos, uma boa quarta-feira. Hoje comemora-se em Macedo Cavaleiros a elevação de Macedo à cidade. Sejam todos felizes, façam alguém feliz. Uma boa.

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20: Olha, olha, o Camané que era capaz de dar um bom primeiro-ministro.
21: O Camané?
20: Sim, pelo menos uma vez disse que ele encara tudo o que faz com uma grande seriedade. Lembro-me que o primeiro-ministro francês agradeceu uma vez aos cidadãos pelo imposto que pagam no país.
19: Realmente, há uma grande diferença entre França e Portugal.
20: Qual é a diferença?
19: Em ambos os países, a carga fiscal é elevada, mas o governo francês é mais bem educado.
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26: Naquele reino distante, não se sabia o significado da palavra corrupção. É que alguém tinha pago para que a palavra corrupção fosse retirada de todos os dicionários.
28: Real secretária, mandai chamar imediatamente o barão da acusação à minha presença.
29: Que venha imediatamente à real presença de sua majestade o rei, o barão da acusação.
19: Haveis mandado chamar, majestade meu rei?
28: Mandei, mandei. E deveras zangado estou contigo, barão da acusação. Porque haveis falado por aí em corrupção, como se isso fosse coisa que existisse neste meu reino.
19: Ah, eu explico, majestade.
28: É melhor explicar sentado, para assentares melhor as tuas ideias. Real secretária, arranjai um assento para o barão da acusação.
29: Que traga um bag para o...

0: Quem anda a fazer criação de lobos pequeninos para protegerem essa corrupção?
1: São os lobizinhos, majestade. E digo-vos mais, majestade, fui eu que denunciei o que se passava no Ministério das Obras e Manobras para evitar, precisamente, que 40 milhões de cruzados fossem parar a mãos indevidas.
0: Ah! E eu que de nada sabia! Real secretária, mandai de imediato buscar um barrete, porque a partir de hoje vou substituir a minha coroa por um barrete. Porque se eu estava convencido de que não havia no meu reino nenhuma corrupção, mereço mesmo enfiar o barrete.
2: Que trago de imediato um barrete para a real cabeça de sua majestade, o senhor nosso rei.
0: Bem, vamos lá esclarecer melhor essa história. Ó barão da acusação, que mãos indevidas são essas? Aonde iriam parar os 40 milhões de cruzados se por acaso não tivesses denunciado essa situação?
1: As minhas.
0: O quê? As tuas, barão da acusação. Isto é demais. Chamai o Carrasco imediatamente.
2: Que venha o Carrasco imediatamente.
1: Se é para me cortar as mãos, que me corte só duas, porque assim me sobram ainda outras duas, uma vez que a corrupção se toca sempre a quatro mãos, pelo menos.
0: Ah, sim? Pois mandarei que vos seja cortada também a garganta, porque tendes garganta a mais, varão da acusação.
1: Vos agradeço, majestade, em meu nome e no do Carrasco. É que assim, se eu morrer, já não me podem matar e o Carrasco vai meter horas extraordinárias e trabalhos a mais.
2: Pois, se possível for, que lhe corte também o pirilão para eu ficar com souvenir.

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9: A menina boa engatou na discoteca o menino que não é bom nem mau. É um playboy. Ora, e não há dúvida de que a menina boa teve mesmo muita vaca.
10: Esse teu novo namorado tem mesmo muito dinheiro, filha.
11: Olhem, o pai é podre de rico. A mãe ainda não é assim tão podre, mas é riquíssima. E mesmo ele, o Tinoni, já tem uma fábrica que é toda dele.
12: Parabéns, rapariga, parabéns. Que haja finalmente desta família alguém com sorte. Bem, eu também não posso queixar muito porque até ganhei 10,5€ no Euromilhões.
13: Ora, os senhores dão-me licença. Está um rapaz à porta com um ramo de flores e que tem o nome de Buzina.
12: De Buzina?
11: Eu, Tinoni, pai, eu vou pescá-lo.
10: Bem, bem, bem, tem maneiras, rapariga. Já que fizeste uma boa pesca, agora não espantes o peixe. Se vais entrar para uma família assim, VIP Jet 7, tens que saber quais são as maneiras das boas maneiras.
12: Nem que seja preciso a gente comprar a obra completa da Bobone.
10: Ambrósio, vá buscar o senhor que está à porta e depois introduz-o, sim?
13: Introduz-o onde, minha senhora?
10: Aqui na sala. Onde é que havia de ser?
13: Ora, sei lá, a mim já nada me admira. Bem, vou buscar o Buzina. Ou será Claxon?

0: está o senhor Tirani da Silva e Silva.
1: Olá, muito prazer.
2: Olá, Kiduxo. Apresento o papá e a mamã.
3: Oh. Encantada.
4: Olá, rapaz, você tem um nome engraçado.
1: Oh, pois é, eu sou Silva. E depois também tenho o Silva da minha mãe e o Silva do meu pai.
4: Então diga-me, o que é que fabrica a sua fábrica?
1: Bom, se quer que lhe diga, nem sei. Eu só lá vou assinar papéis. Foi o meu pai que me arranjou aquilo, porque achou que era o mais adequado ao meu talento. Olhe, eu vou ligar para ele. Está? É você, Excelência Papá? Olhe lá, o que é que fabricam lá na minha fábrica? O quê? Ah, sim! É muito giro! É realmente para o meu talento, só podia ser! Olha, thank you, merci, obrigado, pai! Tchau, tchau, papá!
2: Então, Kiduxo, o que é que a tua fábrica fabrica?
3: O que é? Diga lá!
1: Olha, fiquem sabendo, são cavacas!
3: Cavacas?
4: Cavacas?
1: Sim, sim, montes de cavacas todos os dias!
2: Ah, querido, então é por isso que tu és danado para a cavaqueira! Oh, Kiduxo, não é?
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9: Algum problema, senhor guarda?
10: Mas ainda pergunta. A menina transgrediu, vou ter que lhe tirar a carta.
9: A sério? Não imagina a alegria que me dá. Há anos que ando para atirar e não consigo. Ai, obrigadinha, senhor guarda.
11: Desculpe, senhor guarda, mas não aceito esta multa por falar ao telemóvel.
10: Essa agora, você transgrediu. Não aceita a multa, porquê?
11: Porque quem falava era a minha mulher, eu só ouvia.
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1: 10 anos depois, o município de Alfândega da Fé vai sair oficialmente da situação de excesso de endividamento em que se encontrava desde 2016, sendo obrigado a recorrer ao Fundo de Apoio Municipal. A Unidade de Saúde Familiar de Ilijó deixou de realizar consultas abertas a utentes que não estejam inscritos naquela unidade de saúde, alegando que a equipa médica está incompleta. Situação que está a gerar críticas do vereador do PS da Câmara de Ilijó, Luís Almeida, lamentando que o comunicado não identifica as alternativas existentes nem o período de tempo que a situação vai manter-se. O castro de Cidadelha de Jales, provavelmente edificado na Idade do Ferro, vai ser requalificado. A autarquia de Vila Pouca da Guiar viu ser aprovada uma candidatura nesse sentido no valor de 100 mil euros pelo Programa Regional Norte 2030. Um incêndio consumiu esta madrugada um armazém e 12 automóveis em Ferreirim, no concelho de Lamego. O incêndio teve início à meia-noite e 53 e quando os bombeiros chegaram ao local, em chamas, já tinham consumido por completo o armazém. A combater o incêndio estiveram os bombeiros voluntários de Lamego e de Tarouca. A Polícia Judiciária está agora a investigar as causas deste incêndio. O município de Alfândega da Fé vai sair oficialmente da situação de excesso de endividamento em que se encontrava desde 2016. Para o presidente da Câmara Municipal, Eduardo Tavares, este é um motivo de satisfação.
2: Sim, claro que são boas notícias. Finalmente saímos do excesso de endividamento municipal com a confirmação das nossas contas de 2025. Ganhamos agora maior autonomia, maior liberdade. Vamos querer formalizar essa saída oficial do Fundo de Apoio Municipal para podermos, nos próximos anos, cumprir os compromissos que temos com os alfandeguenses, que é reduzir impostos municipais e podermos ter mais medidas de apoio à nossa economia, aos nossos jovens, termos mais liberdade de escolha para essas medidas que queremos implementar nos próximos anos. É por isso também uma grande alegria.
1: Recorde-se que em 2016 a autarquia registava uma dívida na ordem dos 20 milhões de euros, situação que levou o município a integrar a lista nacional de entidades em excesso de endividamento e recorrer ao Fundo de Apoio Municipal. A Unidade de Saúde Familiar de Ilijó informou a população que deixou de realizar consultas abertas a utentes que não estejam inscritos naquela unidade de saúde. A justificação para esta decisão é o facto da equipa médica se encontrar incompleta. Os utentes que necessitam deste tipo de atendimento são aconselhados a dirigir-se a outras alternativas assistenciais. O vereador do PS na Câmara de Ilijó lamenta que o comunicado não identifica as alternativas existentes nem o período de tempo que a situação vai manter-se. Luís Almeida mostra-se por isso preocupado e considera que há uma deterioração dos cuidados de saúde primários no concelho de Ilijó.
3: A falta de informação numa situação que já tem vindo a agudizar-se nos últimos anos no que respeita aos cuidados de saúde primários no concelho de Ilijó, com situações semelhantes, como por exemplo a deslocalização das consultas, das extensões de saúde para o centro de saúde principal, dão-nos obviamente motivos de preocupação, porque há uma degradação evidente daquilo que são a prestação dos cuidados de saúde primários e, pior que isso, a percepção de que possamos estar efetivamente em segurança e que possamos ter estes cuidados à nossa disposição. Eu recordo que Ilijó, no passado, chegou a ter viaturas de emergência médica, chegou a ter consultas abertas e de emergência durante 24 horas e nos dias que correm, aquilo que nos é dito é que se não for utente no próprio centro de saúde, vai ter dificuldade em obter uma consulta aberta para a prestação de cuidados de saúde primários. Num concelho onde as distâncias ainda são muito grandes, imagine-se para quem vem de fora, seja para trabalhar, seja para nos visitar, o constrangimento que esta situação pode colocar.
1: O vereador diz que a situação não é muito compreensível, uma vez que o concelho de Ilijó tem muitos turistas e trabalhadores temporários. No dia em que o comunicado da USF de Ilijó foi divulgado, Luís Almeida questionou a Ministra da Saúde e o Conselho de Administração da Unidade Local de Saúde de Trás-os-Montes e Alto Douro sobre quais os motivos concretos e a dimensão da carência de recursos humanos e quais as alternativas concretas disponibilizadas aos utentes.
3: No fundo, para tentarmos perceber qual é o impacto e a duração destas medidas alternativas, quais seriam as alternativas e porquê a informação não foi dada à população com mais antecedência, a verdade é que até ao momento, portanto, passados já 2 ou 3 dias, ainda não obtivemos qualquer resposta. Parece-me que a prestação de cuidados de saúde primários exigiria um pouco mais de atenção para quem deles precisa. Obviamente que estamos a falar das pessoas que estão no concelho, que trabalham no concelho, que vêm ao concelho, possam não ser residentes cá, mas também há pessoas que residem num concelho e por um motivo ou outro ainda não têm eventualmente a sua situação transferida para a Unidade de Saúde Familiar de Ilijó. É uma medida que pode ter aqui um impacto significativo e pode causar aqui constrangimentos, porque está mal explicada, foi anunciada muito em cima da hora e não apresentou as alternativas nem a duração em que tal situação possa acontecer.
1: O SF de Lijó divulgou o comunicado nas suas redes sociais na noite de domingo. A medida começou já na passada segunda-feira. A seguir tentou obter mais esclarecimentos da Unidade Local de Saúde de Trás-os-Montes e Alto Douro. Até ao momento não foi possível. O aparecimento de ossadas durante trabalhos de escavação em Chassi, no concelho de Macedo Cavaleiros, levou à intervenção das autoridades. Os restos mortais foram recolhidos e encaminhados para Vila Real, onde vão ser sujeitos à autópsia. Segundo a Presidente da Junta de Freguesia, Andreia Eugénio, a descoberta aconteceu na passada terça-feira, durante os trabalhos de movimentação de terras para a construção de um muro na aldeia.
4: A Junta de Freguesia andava a levantar um barranco que caiu e andava a escavar para fazer os alicerces do muro, e ao escavar apareceu lá. Quem lá andava pensava que eram ossadas de animal, até que se aperceberam que havia uma caveira. Depois ligámos para a GNR e a GNR veio cá.
1: O local onde as ossadas foram encontradas situa-se junto à Capela do Desterro, numa área onde terá existido em tempos um antigo cemitério. As autoridades aguardam agora os resultados da autópsia para apurar a origem e a antiguidade das ossadas. O Instituto Politécnico de Bragança está a promover o Ano da Alimentação, uma iniciativa que pretende valorizar os produtos das regiões de montanha, aliando ciência, tradição e inovação. Dinamizada pelo Laboratório Associado para a Sustentabilidade e Tecnologia em Regiões de Montanha, a iniciativa inclui um ciclo de 5 seminários temáticos que vão decorrer em vários concelhos do Nordeste Transmontano. O primeiro realizou-se no final do mês de abril em Mogadouro. Segundo a investigadora do IPB e presidente da Comissão Organizadora do Ano da Alimentação, Sandrina Heleno, o objetivo passa por promover o debate e a partilha de conhecimento entre investigadores, produtores, autarquias e empresas, contribuindo assim para a valorização de recursos locais e para o desenvolvimento sustentável do território.
5: O Ano da Alimentação é uma iniciativa que está a ser promovida agora pelo Laboratório Associado para a Sustentabilidade e Tecnologia das Regiões de Montanha, o SUSTEC, do Laboratório do Instituto Politécnico de Bragança, e que pretende trazer para debate os assuntos importantes à volta dos nossos produtos alimentares, nomeadamente a inovação, o saber tradicional, a associação à nossa cultura, ao valor económico, associado às regiões de montanha, que é o que torna estes produtos únicos e diferenciados, não é?
1: Depois de um primeiro seminário dedicado a produtos como cogumelos, mel e queijo, o ciclo vai percorrer vários territórios do Nordeste Transmontano, com foco nas especificidades de cada região.
5: Está organizado em 5 seminários, 4 deles centralizados. Cada um destes seminários tem um tema específico em torno destes produtos alimentares. O primeiro já aconteceu em Mogadouro, foi dia 29 de abril. Temos depois o segundo em Alfândega da Fé, dia 27 de maio. O terceiro em Terrazeira de Anciães, dia 17 de junho. Depois, dia 23 de setembro em Montalegre, e o fim do evento final que será depois dia 14 de outubro em Bragança. Depois, em cada um destes locais, vamos dar particular importância a produtos que sejam expressivos desses territórios. Mogadouro foi dedicado ao cogumelo, ao mel e ao queijo. Depois, ao Alfândega da Fé, vamos dar destaque à cereja e à amêndoa. Carrazeira de Anciães será mais focado na parte da maçã, do azeite e do vinho. Depois, Montalegre, dedicado às carnes e aos enchidos.
1: Os produtos do Nordeste Transmontano assumem-se como diferenciadores, fruto das características naturais e das práticas tradicionais da região, com potencial de afirmação nos mercados.
5: Desde logo, são produtos que são cultivados em regiões de montanha, não é? Por si só já têm solos diferenciados, climas diferenciados, o que faz com que depois o perfil sensorial e nutricional destes produtos também ele seja único e diferenciado, não é? E é precisamente aqui que estes produtos depois têm uma qualidade superior e que os torna expressivos nos nossos territórios. Sendo produtos certificados, depois conseguem um posicionamento muito mais forte no mercado, quer nacional, quer internacional, não é? De forma que depois o produtor também consiga receber o valor justo da produção destes alimentos. Você pode ter um azeite vendido a granel por um preço que depois, se for certificado, o preço é muito mais elevado, não é?
1: A iniciativa pretende ainda reforçar o papel da ciência na valorização dos produtos alimentares, nomeadamente ao nível da sua caracterização, certificação e inovação.
5: Nós só conseguimos validar o que é tradicional com ciência, não é? Ou seja, nós só com análises científicas, com análises específicas, é que nós conseguimos analisar o valor nutricional, quais é que são os componentes que estão nestes produtos, conseguimos explicar porque é que aqueles produtos são diferenciados, como e porquê, não é? Não é só consumi-los, sabemos que são bons, mas temos que conseguir provar porquê. Nós temos que conseguir saber porque é que o chá de camomila é relaxante. E aí a ciência tem um papel muito importante na caracterização desses produtos, no apoio depois à autenticidade, identificar características nesses produtos que sejam associados diretamente a estes territórios de montanha.
1: O Ano da Alimentação afirma-se como uma iniciativa estruturante para a região, com o objetivo de criar valor e reforçar a competitividade dos produtos de montanha a nível nacional e internacional. A autarquia de Vila Pouca da Guiar anunciou que foi aprovada pelo Programa Regional do Norte 2030 a candidatura que vai permitir reabilitar o centro da Cidadela dos Jales, na freguesia de Alfarela de Jales. A intervenção arqueológica visa o desenvolvimento integrado deste equipamento cultural com vista à valorização do património classificado do Castelo dos Mouros em Cidadela de Jales, de modo a promover um projeto de conservação e de restauro que potencie a cultura castreja, como refere a Presidente da Câmara de Vila Pouca da Guiar, Ana Rita Dias.
6: Tivemos esta aprovação de cerca de 100 mil euros para conseguirmos fazer ali uma recuperação e uma intervenção no Castro de Cidadela, em Alfarela de Jales, um património arqueológico há muito reconhecido e que agora conseguimos fazer ali uma intervenção mais profunda para recuperar alguns daqueles monumentos e, portanto, termos ali disponível depois para futuramente poder ser visitado ou por quem tiver interesse.
1: A autarca lembra que o Conselho Aguiarense tem um grande espólio arqueológico de várias épocas e que a aposta é potenciar esta herança, atraindo mais visitantes à Vila Pouca de Aguiar.
6: Temos aqui um grande espólio arqueológico no nosso concelho e, portanto, de várias alturas e, portanto, conseguirmos marcar esta distinção com estes monumentos é, de facto, um potencial muito grande que temos que desenvolver para a atração turística, para o conhecimento cultural e histórico do nosso concelho e depois fazer aqui esta ligação ao espólio romano, porque aqueles castros estão fortemente ligados também à romanização que tivemos no nosso concelho e isto queremos, de facto, potenciar para a atrair mais visitantes ao nosso concelho e falar mais aqui da nossa história.
1: A requalificação do castro da Cidadela de Jales, provavelmente edificada na Idade do Ferro, está orçada em cerca de 100 mil euros e passa pela conservação, valorização e musealização. É um dos temas do alinhamento deste jornal. 10 anos depois, finalmente, o município da Alfândega da Fé vai sair oficialmente da situação de excesso de endividamento em que se encontrava desde 2016, sendo obrigado a recorrer ao Fundo de Apoio Municipal.
2: Sim, claro que são boas notícias. Finalmente saímos do excesso de endividamento municipal para podermos, nos próximos anos, cumprir os compromissos que temos com os alfandeguenses, que é reduzir impostos municipais e podermos ter mais medidas de apoio à nossa economia, aos nossos jovens, termos mais liberdade de escolha, é por isso também uma grande alegria.
1: Declarações do autarca de Alfândega da Fé, Eduardo Tavares, naturalmente satisfeito, porque uma década depois, o seu município vai sair oficialmente da situação de excesso de endividamento.
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0: Olá amigos, boa tarde, bem-vindos a esta primeira edição dos Discos Pedidos, nesta tarde de quarta-feira, 13 de maio. A partir deste momento pode participar, pedir um tema, fazer também a sua dedicatória, é só marcar o 278-428-377.

0: E nesta tarde de quarta-feira cumprimento já o José de Almofala, Figueira de Castelo, Rodrigo e também Humberto da Ribalonga. Olá José, muito boa tarde.
1: Boa tarde, Rui.
0: Como está? Tudo bem, José?
1: Tudo bem.
0: Ora, quero ouvir Maria Lisboa e já que hoje é o dia de Nossa Senhora de Fátima, vamos ouvir Nossa Senhora de Fátima. Vai para quem esta música?
1: Vai para minha irmã, para o meu sobrinho, para o meu cunhado, para a Maria de Saint-Denis. Vai para Nazaré, para a Rita, para os que estão em França. Vai para a Santa Reis, para o Luís Mateio. Vai para a Sara, para o David Mateio. Vai para a Valita, para o José António. Vai para a outra Sara, para o Janeiro. Vai para a Piedade, para o Chico. Vai para a Laura, para a Ação. Vai para si, para a Carla e para que esteja ouvido.
0: Muito obrigado, José. Desejo-lhe uma ótima tarde. Tudo de bom. Até logo.
1: Até logo.
0: Vamos já até a Ribalonga Aljó. Olá, Humberto. Boa tarde.
2: Cada ruim.
0: Como está? Tudo bem, Humberto?
2: Fui na Gabadão Moçá para nos dar a volta.
0: Quero ouvir Mundo Novo com os parabéns. Vai para quem?
2: Hoje vai mesmo só para o meu amigo Fernando Palorca, para toda a família, que esta data se respeita por muitos longos anos na companhia de toda a família.
0: Ora, então, para o amigo Fernando, parabéns, para todos aqueles e aquelas que hoje completam mais o aniversário, um grande abraço da nossa parte, para si também, um bom passeio, até logo.
2: Obrigado, até logo, sozinho.
0: Maria Lisboa, Nossa Senhora de Fátima.

0: Vamos até à zona da Torre de Moncorvo cumprimentar a Belinha, depois vamos até ao Conselho de Valpaços cumprimentar o Abílio. Belinha, boa tarde.
1: Boa tarde, Rui Costa.
0: Como está? Tudo bem, Belinha?
1: Sempre a andar.
0: Hoje cheira-me que há romantismo na coisa.
1: Há sempre romantismo.
0: Ora, tenho aqui uma bonita música na voz do Fernando Santana. Vai dedicá-la a quem?
1: Olha, vou dedicar aqui às minhas colegas e vou dedicar ao meu marido, que ele está a ouvir. Por isso é que eu disse que estou muito romântica. Para o Sr. Freitas, Sr. Isolino, para a Dona Fátima, para a Dona Alice e para o Pelé, para o pessoal que anda aqui nas quintas, aqui também no Sr. Zé Júlio, para todos, e para o Simão, para todos que nos dedicam a nós, e continuação, olha, de boa quarta-feira.
0: Muito obrigado, Belinha. Desejo-lhe um bom trabalho para si e para as colegas. A continuação de uma ótima tarde. Até logo.
1: Até logo.
0: Abílio, boa tarde.
2: Boa tarde, Sr. Rui.
0: Como está? Tudo bem, Abílio?
2: Tudo bem. O fim de almoçar.
0: Maravilha. E o Abílio quer ouvir o Nel Monteiro, com o Azar na Praia. Vai para quem?
2: Bom, vai já para essa bandeirita que está aí. Que eu gosto muito de ouvir assim, parte aqui para a quinta toda. Vai para a Sra. Alice do Pelé, vai para a Sra. Noemi, por melhoras para o genro e para o irmão. Vai também para a Sra. Torão, o Sra. Flávio e o Sr. Luís também. É melhor para ele, para o Paulo e para ela. Vai também para a Sra. Alice, já disse Alice o Pelé, para si, para a sua família toda. Vai para o Sr. Francisco do Talho. Vai também para o Sr. António. Para o António, o Sr. Cavalheiro, que também me esqueço dele. E vai também para a Sra. Luísa, que eu gosto muito de ouvir. E para hoje está tudo, Sr. Rui, amanhã mais.
0: Muito obrigado, desejo-lhe também uma ótima quarta-feira, até logo.
2: Igualmente, para si, Sr. Rui, logo, até logo.
0: Os parabéns para o Fernando da Palorca e um tema do Grupo Mundo Novo, a pedido do Humberto da Ribeira.

0: 2784283776 ou 2784283777. Vamos já até à Suíça cumprimentar o Fernando. Olá, boa tarde.
1: Boa tarde.
0: Como está? Tudo bem, Fernando?
1: Está tudo bem.
0: Como é que está aí o tempo?
1: O tempo está meio fresco hoje, mas não está a chover.
0: Ora, tal como aqui. Quero ouvir o Alexandre Correia, Lua de Mel Entrada dos Montes. Vai dedicar a quem esta música?
1: A todos num corvo, para todos num corvo, para Casa Ventura em Macedo. E para o pessoal trabalhar aqui comigo na Suíça, não compreende, mas é tudo. Só temos dois portugueses. O resto é tudo suíço.
0: Ora, para vocês, um bom trabalho, uma ótima tarde. Até logo.
1: Até logo, obrigado. Igualmente.
0: Um grande abraço. Para ouvir dentro de alguns segundos, Fernando Santana, a pedido da

0: E vamos até à zona de Vila Flor cumprimentar a Sónia. Olá, boa tarde.
1: Olá, muito boa tarde, Costa.
0: Como está? Tudo bem, Sónia?
1: Vai, olha, a trabalhar.
0: Estava-me a dizer que está a chover?
1: Está a chuviscar.
0: Ah, está a chuviscar. Aqui também já chuviscou, agora está sol. Sónia, quero ouvir os amigos de Sobreposta com um Botafogo no terreiro. Vai dedicar a quem esta música?
1: Vai para a Belinha, para as colegas dela. Vai aqui para o nosso patrão. E para as pessoas que estejam a ouvirem.
0: Ora, muito obrigado, Sónia. Para vocês, um bom trabalho, uma ótima quarta-feira. Até logo.
1: Também, Ricota, até logo.
0: Muito obrigado e tudo de bom.
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0: Para ouvir nos próximos minutos, Nel Monteiro com Azar na Praia, a pedido do Abílio de São José da Valpaços, depois o Alexandre Correia com Lua de Mel em Trás-os-Montes para a participação do Fernando, que nos telefonou da Suíça, e os amigos de Sobreposta com Botafogo no Terreiro, a pedido aqui da Sónia, que está a trabalhar na zona de Vila Flor nesta tarde de quarta-feira, 13 de maio.

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0: Para ouvir dentro de alguns minutos os amigos de Sobreposta e Botafogo no Terreiro a pedido da Sónia.
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2: Estamos na reta final desta primeira hora da primeira edição dos Discos Pedidos. 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A gerência deseja-lhe uma ótima tarde. Nós estamos de regresso dentro de alguns minutos, logo após o sinal horário das 14. Se ainda não teve a oportunidade de participar, conto consigo na segunda hora. É só marcar o 278-428-376 ou 278-428-377. Estamos de volta dentro de alguns minutos para a segunda parte dos Discos Pedidos. Até já!

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6: São 14h. 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

Bem-vindos a esta segunda parte dos discos pedidos nesta tarde de quarta-feira, 13 de maio. A partir deste momento pode marcar o 278-428-376 ou então o 278-428-377. Iniciamos com o Tiago Maroto, com A Sogra da Minha Mulher.

0: Aqui está a voz do Tiago Maroto, sogra da minha mulher. Cumprimento já a Cristina de Cabanas de Baixo e também o Zé Manuel de Sussães. Cristina, boa tarde.
1: Boa tarde, Rui Costa.
0: Como está? Tudo bem, Cristina?
1: Tudo ótimo, com este solinho tem que estar tudo bem.
0: Maravilha, e vamos ouvir os Némanos. Vai dedicar a quem?
1: As minhas colegas de trabalho, a todas as quintas e ao pessoal que anda a trabalhar nelas aqui ao redor, para não estar a nomear todas. Também para o meu marido, para o meu filho, para a minha neta, para toda a minha família, para mim, para a Dona Alice e o Pelé, para todas as pessoas que nos dedicam a nós, para ir para a rádio, para o Rui e para a Carla, também para as respectivas famílias, e é só.
0: Muito obrigado, Cristina, desejo-lhe uma ótima tarde, tudo de bom, bom trabalho, até logo.
1: Até logo, obrigada.
0: Zé Manuel, boa tarde.
2: Olá, boa tarde, está tudo bem contigo, mano?
0: Tudo bem, José Manuel, bem disposto?
2: Bem disposto, olha, acabei de almoçar há um bocadinho, eu gosto de ouvir aqui o Rui Costa aos discutidos.
0: Muito obrigado, e vamos ouvir a Tita, vai dedicar a quem?
2: Olha, vai para os meus pais, vai para todo o pessoal de Sucesso, vai para todos os ouvintes aqui da Rádio da Liga, vai aqui uma boa tarde para si, para toda a sua família, vai para a Carla Miranda, para toda a sua família, vai para a Maria João, para toda a sua família, aqui para vocês, para o seu Freitas e para toda a sua família, vai ali para os reis, para o Zé Guilherme, para toda a sua família, vai aqui para vocês, para a Lucinda e para toda a sua família, vai para o Vilar da Torre, para o Fernando e para toda a sua família, vai para o Gustavo e para toda a sua família, vai para o Mosteiro ou para o Manel, Mosteiro para toda a sua família, vai ali para a Mendela, para a sua Alice e para toda a sua família, vai ali para o Espaço, para o Lijão de Grilho, para toda a sua família, e vai para toda a equipa aqui da Rádio, da Rádio Onda Livre, com votos de uma boa tarde, de quarta-feira para vocês todos. É o que eu desejo, um bom programa para si.
0: Muito obrigado, Zé Manuel, desejo-lhe também uma ótima tarde, tudo de bom, até logo.
2: Até logo, Rui Costa.
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0: Seguimos com o pedido da

0: Vamos já até Prados Pinhel. Jorge, boa tarde.
1: Olá, boa tarde, Sr.
0: Como está? Tudo bem, Jorge?
1: Está tudo bem, obrigado, sim.
0: Já almoçou?
1: Acabei de almoçar mesmo agora.
0: Muito bem, quero ouvir o grupo Sete Saias. Vai dedicar a quem?
1: Olha, vai para toda a minha família, para toda a gente que ouve a rádio, para toda a gente que participa, para si, para a sua família e para a família, para a Carla Miranda e para a família dela, todos os transmonternos, todos os pastores, e para o pessoal que anda aqui trabalhando aqui no Prado Galego, e para todo o pessoal que trabalha por aqui de fora, tudo bom, um bom trabalho para toda a gente.
0: Muito obrigado, desejo-lhe assim um bom trabalho, uma ótima tarde, até logo.
1: Até logo, obrigadinho.
0: Cumprimentos ao Simão, vamos até Carviçais, Torre de Moncorvo. Olá, Simão, boa tarde.
2: Olá, boa tarde, Sérgio Costa.
0: Como está? Tudo bem, Simão?
2: Acabava de almoçar, agora estou a ouvir aqui o Sérgio Costa.
0: Muito obrigado, quero ouvir a estudantina universitária de Coimbra com uma serenata. Vai dedicar a quem?
2: Vou dedicar a si, à sua mãezinha que mais gosta. Desejo muita felicidade para a sua mãe e para o resto da sua família. E depois quero dedicar ao nosso amigo Ricardo Lapão do Sabor, para a dona Conceição. E vou dedicar para todas as pessoas que trabalham nas Quintas do Milhão e das Bandeiras, principalmente para a Nona Belinha, um santo abraço para ela e para o resto das colegas dela, tudo bom. E depois quero dedicar também para o seu Manuel Amenda, para o seu Pretinhas e para todos os doentes em geral que ficam nos hospitais e fora dos hospitais, principalmente para o Sr. Mapejó. E depois vou dedicar também para o Sr. Juiz de Carbiceiro e para a Dona Noémia, a melhor para o cunhado e para o irmão. E para si, Sr. Ricosta, tenho uma santa tarde e um bom programa. Até logo, se vocês quiserem.
0: Muito obrigado, desejo-lhe também uma ótima tarde, tudo de bom, até logo.
2: Até logo, Sr. Ricosta.
0: Para já seguimos com o pedido do Zé Manuel de Sucens para ouvir a Tita.

0: E vamos já até Eixos Mirandela. José, boa tarde. Olá, José, boa tarde.
1: Boa tarde, senhor. Está tudo bem para o senhor, hein?
0: Tudo bem, José, bem disposto?
1: Ah, está tudo.
0: Ora, vamos ouvir a Linda Neto dentro de alguns minutos. Vai dedicar a quem?
1: Olha, passa por onde? Para o Franço, passa do Linda, passa a Sorginha, para o Tadei, para a Cláudia. Os parabéns para o Sr. Fernando Cabreiro, para os faz anos, o Sr. Fernando. Vai para o Luís Coelho e Rosa. Vai para o Zé Manuel Soluções e para o Freitinhas. Para o Paulo Quintela e para a senhora dele. E para a senhora Lucinda Soluções. E para o Sr. Até logo. E obrigado.
0: Muito obrigado, José. Desejo-lhe uma ótima tarde. Tudo de bom. Até logo.
1: Até logo.
0: 278-428-376 ou 77. Seguimos com as 7 saias a pedido do Jorge de Prados Pinhel.
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0: Vamos até Mirandela cumprimentar a Alice. Olá, boa tarde.
1: Olá, boa tarde, Rui.
0: Como está? Tudo bem, Alice?
1: Já estamos, Rui.
0: Hoje não
1: Falar
0: te...
1: contigo e ouvi-lo.
0: Hoje não temos chuva.
1: Ao menos não há chuva, as minhocas já estão cheias. Já estão meio afogadas.
0: Ora, vamos ouvir Abba e Fernando. Dentro de minutos, vai para quem esta música?
1: Olha, vai para os filhinhos, para a netinha, para o meu gerro, a família dele e para toda a minha. Com um beijinho para eles todos. Vai para todos os imigrantes, para o José e para a Nazaré. Vai para a Dona Noémia, para o Zela. Vai para o Freitas, para todos os pastores. Olha, para toda a gente que está a ouvir, e para a Dona Beatriz, e para a Celinha, para a Dona Hilda, para a Patrícia, e para a Maria Pereira, e para a Belinha, para todas as colegas que andam por essas quintas, para o José Manuel Sussan, para o José Grilo também. E olha, em especial essa canção é para o Sr. Fernando da Palorca, que está de parabéns, com muitos parabéns para ele e muitas felicidades. Muita saúde, o que é preciso para eles e para toda a gente. Um beijinho, Rui, para todos vocês aí. Um beijinho à mãe. E boa continuação da vossa feriada.
0: Muito obrigado. Um beijinho também para si. Tudo de bom. Até logo.
1: Tchau, Rui. E para toda a gente que fala em mim no meu Pelé, porque é muita gente.
0: Muito obrigado. Um grande beijinho para vocês. 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
1: E seguimos com o pedido do Simão, que nos telefonou de Carviçais para ouvir a estudantina universitária de

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1: A estudantina universitária de Coimbra, cumprimento já a Catarina, vamos até à Quinta de Valmião. Catarina, boa tarde.
2: Boa tarde.
1: Como está? Tudo bem, Catarina?
2: Está tudo bem.
1: O trabalho está a correr bem?
2: Vai ainda.
1: Tem que correr, não é?
2: É.
1: Ora, vamos ouvir dentro de alguns minutos Jorge Guerreiro. Vai dedicar a quem?
2: Aqui às doidas das minhas colegas.
3: Mas é tua.
1: Ora, está tudo? Está tudo, Catarina? Catarina, consegue-me ouvir? Estou, Catarina?
2: Sim, senhor.
1: Consegue?
2: Sim, estou
1: a ouvir. Está tudo?
2: Está, está tudo.
1: Bom trabalho para vocês, uma ótima quarta-feira, até logo.
2: Até logo.
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1: E seguimos com a Linda Neto, a pedido do José, que nos telefonou de Eixos Mirandela.

0: Aqui está a voz da Linda Neto.
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0: Cumprimento já o Artur do Roios Vila Flor. Olá, Artur, boa tarde.
2: Muito boa tarde, Sr. Rui Costa.
0: Como está? Tudo bem, Artur?
2: Está tudo bem. Estou em casa, trabalhando aí.
0: Quero ouvir os sons do Minho. Vai dedicar a quem?
2: Vai para a Dona Julieta, para a Dona Leonida, para a Dona Fátima Pastora, para a Dona Esther, para a Dona Lício Pereira, para a Dona Isabel, para a Dona Arete, para a Dona Rita, para a Dona Odete, para o Miguel Carlos, para toda a gente. Para a Dona Boa tarde, pelo sucesso.
0: Muito obrigado, Artur. Desejo-lhe uma ótima tarde, boa quarta-feira, até logo.
2: Até logo. Sim.
0: Para já seguimos com Aba e Fernando, a pedido da Alice de Mirandela.

0: ABBA, pedido Alice de Mirandela, para ouvir nos próximos minutos. Jorge Guerreiro, a pedido da Catarina da Quinta de Valmião, e os seus domingos, a pedido do Arthur de Roios Vila Flora.
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Estamos na reta final desta segunda e última parte dos discos pedidos nesta primeira edição. 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Não se esqueça, uma colher ao dia não sabe o bem que lhe fazia. Sabe porquê? Porque a vida é para ser vivida. Seguimos com grandes músicas na antena da Onda Livre. A segunda edição está de regresso mais tarde, das 19 até às 20. Pela minha parte é tudo. Desejo-lhe uma ótima

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5: São 4 horas. 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
6: Ossadas encontradas durante trabalhos de escavação em Chassi, no concelho de Macete Cavaleiros, seguem para a autópsia em Vila Real. Macete Cavaleiros celebra esta quarta-feira o 26º aniversário da elevação à cidade, com várias iniciativas comemorativas. O município de Alfândega da Fé vai sair oficialmente da situação de excesso de endividamento em que se encontrava desde 2016. O aparecimento de ossadas durante trabalhos de escavação em Chassi, no concelho de Macete Cavaleiros, levou à intervenção das autoridades. Os restos mortais foram recolhidos e encaminhados para Vila Real, onde serão submetidos à autópsia. Segundo a presidente junta da freguesia, Andréa Eugênio, a descoberta ocorreu na passada terça-feira durante trabalhos de movimentação de terras para a construção de um muro na aldeia.
7: A junta de freguesia andava a levantar um barranco que caiu e andava a escavar para fazer os alicerces do muro, e ao escavar apareceu lá. Quem lá andava pensava que eram ossadas de animal, até que se aperceberam que havia uma caveira. Depois ligámos para a GNR e a GNR veio cá.
6: O local onde as ossadas foram encontradas situa-se junto à Capela do Desterro, numa área onde teria existido um antigo cemitério. As autoridades aguardam agora os resultados da autópsia para apurar a origem e a antiguidade das ossadas. O Conselho de Macete Cavaleiros vai celebrar esta quarta-feira, dia 13 de maio, o 27º aniversário da elevação à cidade, sendo esta uma data marcante para a história e identidade do território. Para assinalar este marco, o município de Macete Cavaleiros promove um conjunto de iniciativas comemorativas. O programa vai começar às 10h30 da manhã, com um hastear das bandeiras ao som do hino nacional, interpretado por Virginia Brinço e António Lopes, no Jardim Primário. 1º de maio. Pelas 10h45 será a vez de ser recordado o hino de Macete Cavaleiros, este cantado pelo grupo cultural e recreativo da Casa do Povo de Macete Cavaleiros, seguido de 27 morteiros. O programa termina com uma eucaristia na Igreja de São Pedro às 18h30 com o grupo Lux Cantus. Para a elevação à cidade, Macete Cavaleiros contou com a criação da Associação das Freguesias da Cidade de Macete Cavaleiros, entidade que reuniu as freguesias de Amendoeira, Carrapatas, Castelões, Grijó, Macete Cavaleiros, Val Bem Feito, Val da Porca, Val de Prados e Vilar do Monte. Macete Cavaleiros passou a cidade em 1999. O município da Alfândega da Fé vai sair oficialmente da situação de excesso de endividamento em que se encontrava desde 2016. Para o presidente da Câmara Municipal, Eduardo Tavares, este é um motivo de satisfação.
8: Sim, claro que são boas notícias. Finalmente saímos do excesso de endividamento municipal com a confirmação das nossas contas de 2025. Ganhamos agora maior autonomia, maior liberdade. Vamos querer formalizar essa saída oficial do Fundo de Apoio Municipal para podermos, nos próximos anos, cumprir os compromissos que temos com os alfandeguenses, que é reduzir impostos municipais e podermos ter mais medidas de apoio à nossa economia, aos nossos jovens, termos mais liberdade de escolha para essas medidas que queremos implementar nos próximos anos. É por isso também uma grande alegria.
6: Recorde-se que em 2016 a autarquia registava uma dívida na ordem de 20 milhões de euros, situação que levou o município a integrar a lista nacional de entidades em excesso de endividamento e recorrer ao Fundo de Apoio Municipal. Também o presidente da Assembleia Municipal de Alfândega da Fé, Francisco José Lopes, destacou no concurso oficial das comemorações do feriado municipal que este representa um passo determinante para a capacidade de decisão da autarquia.
9: Ao final de mais de uma década, enormes dificuldades financeiras que, todavia, não terminaram ainda, mas que obrigaram o Conselho a entrar no plano de assistência municipal, limitou fortemente a ação autárquica e penalizou os munícipes, há uns dias, exatamente a 25 de abril, a Assembleia Municipal aprovou as contas do município de 2025, cujo resultado, finalmente, o coloca abaixo do limite legal de endividamento, podendo agora sair daquele plano de assistência municipal. O rigor e o equilíbrio da gestão orçamental terão de continuar a existir, mas esta nova realidade abre portas a outras dinâmicas autárquicas que bem necessárias são. O Conselho perdeu mais de uma década, é certo, mas, como no passado, quando situações semelhantes ocorreram, ganhou resiliência e vontade de continuar a fazer. É nesse esforço da Câmara Municipal, das juntas de freguesia e uniões de freguesia que reside o futuro do nosso Conselho.
6: A aprovação das contas relativas ao exercício de 2025 foi realizada no passado mês. A Casa do Benfica da Alfândega da Fé sagrou-se campeã distrital de futsal após vencer o Clube Desportivo de Miranda do Douro por 6-1 no segundo jogo da final do play-off disputado em Alfândega da Fé. Trata-se do primeiro título distrital da história do clube no futsal sénior. O treinador Bruno Rachado destacou o significado da conquista para o clube e para a vila.
10: Este é um marco histórico para a nossa vila da Alfândega da Fé. E para o nosso clube, criado recentemente, com apenas 2 anos, é algo extraordinário. Foi uma conquista extremamente importante, uma conquista com muito suor, com muita dedicação, com muita paixão, com muito profissionalismo como somos da terra da cereja, foi mesmo a cereja no topo do bolo.
6: O técnico sublinhou ainda o papel dos adeptos ao longo da época.
10: Isso foi fundamental, o apoio dos alfandeguenses e dos nossos adeptos. Nós tivemos sempre lotação, casa cheia, lotação máxima do pavilhão, o pavilhão sempre repleto de gente, de crianças, de jovens e de amantes do desporto e do futsal. Foram os últimos jogos, foram jogos muito intensos, que muito apaixonados, e que trouxe muita gente ao pavilhão, e o apoio deles foi fundamental.
6: Bruno Rachado apontou também para o futuro do projeto, destacando a aposta na continuidade e na formação.
10: Um título importante, nós queremos sustentar o clube nas competições, queremos sustentar também a nossa formação que iniciou este ano. Em 2 anos de projeto, nós já alcançamos a nível desportivo alguns feitos notáveis, mas nós temos os pés assentes na terra, sabemos as dificuldades que encontramos, sobretudo dificuldades financeiras, porque estas competições acarretam sempre muita responsabilidade nesse sentido, mas nós queremos consolidar o clube, queremos continuar a fazer as coisas bem queremos continuar a que a alfândega seja falada no plano desportivo por bons motivos.
6: O treinador dedicou o título à comunidade de Alfândega da Fé, aos adeptos e aos sócios da Casa do Benfica, salientando ainda a dificuldade do encontro frente ao adversário tricampeão e ao caráter histórico da conquista.
10: Queria dedicar esta vitória a todos os alfandegueses, dedicar aos nossos adeptos, aos simpatizantes da Casa do Benfica, aos sócios da Casa do Benfica, a toda a nação benfiquista também, e esta vitória perante um adversário super, super difícil, tricampeão, combatemos a hegemonia do Clube Desportivo de Miranda, o que tornou mais difícil ainda a nossa vitória, mas puramente meritória, e é um feito notável para todos nós. Estamos muito orgulhosos daquilo que fizemos.
6: Um título histórico para a Casa do Benfica de Alfândega da Fé, que conquista pela primeira vez o Campeonato Distrital de Futsal Sénior.

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porque todos nós um dia fizemos planos que queríamos muito que desse certo, mas que por qualquer motivo falharam ou foram por água abaixo. Nesses momentos, tivemos que lidar com a derrota, mesmo que esses momentos difíceis nos possam ensinar diversas lições valiosas para os nossos relacionamentos pessoais ou profissionais, algumas pessoas não conseguem assimilar os erros e aprender com eles. Um dos motivos principais para não conseguirmos aprender com a decepção é o perfeccionismo em excesso. Para as pessoas perfeccionistas, não atingir uma meta, por mais fantasiosa que ela seja, é uma grave falha. Sabemos que situações menos boas irão sempre existir ao longo das nossas vidas, mas se não arriscarmos, com medo de fracassar, iremos bloquear a nossa evolução. O que fazemos diante de uma situação menos boa é o que determina o que vem pela frente. Se não nos entregarmos a sentimentos negativos, como a tristeza, a mágoa, o rancor, só estaremos a piorar esse quadro cinzento, pois raramente a situação muda se nós não mudarmos. Pense nisto e seja feliz.

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4: Pensa num assunto delicado. Melhor nem comentar, viu, amiga? Melhor nem comentar.

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3: São 18 horas. 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
1: Muito boa tarde. 10 anos depois, o município de Alfândega da Fé vai sair oficialmente da situação de excesso de endividamento que se encontrava desde 2016, sendo obrigado a recorrer ao Fundo de Apoio Municipal. A Unidade de Saúde Familiar de Alijó deixou de realizar consultas abertas a utentes que não estejam inscritos naquela unidade de saúde, alegando que a equipa médica está incompleta. Uma situação que está a gerar críticas do vereador do PS da Câmara de Alijó, Luís Almeida, lamentando que o comunicado não identifique as alternativas existentes nem o período de tempo que esta situação vai manter-se. Castro de Cidadela de Jales, provavelmente edificado na Idade de Ferro, vai ser requalificado. A autarquia de Vila Pouca de Aguiar viu ser aprovada uma candidatura nesse sentido, no valor de 100 mil euros, pelo Programa Regional Norte 2030. São assuntos em desenvolvimento já a seguir. Um incêndio consumiu um armazém e 18 carros em Ferreirim, no concelho de Lamego. O fogo teve início por volta da 1 da madrugada desta noite e, quando os bombeiros chegaram ao local, as chamas já tinham consumido por completo o armazém. A combater as chamas tiveram os bombeiros voluntários de Lamego e os bombeiros voluntários de Tarouca. A Polícia Judiciária está a investigar as causas deste incêndio. O município de Alfândega da Fé vai sair oficialmente da situação de excesso de endividamento em que se encontrava desde 2016. Para o presidente da Câmara Municipal, Eduardo Tavares, este é um motivo de satisfação.
2: Sim, claro que são boas notícias. Finalmente saímos do excesso de endividamento municipal com a confirmação das nossas contas de 2025. Ganhamos agora maior autonomia, maior liberdade. Vamos querer formalizar essa saída oficial do Fundo de Apoio Municipal para podermos, nos próximos anos, cumprir os compromissos que temos com os alfandeguenses, que é reduzir impostos municipais e podermos ter mais medidas de apoio à nossa economia, aos nossos jovens, termos mais liberdade de escolha para essas medidas que queremos implementar nos próximos anos. É por isso também uma grande alegria.
1: Recorde-se que em 2016 a autarquia registava uma dívida na ordem dos 20 milhões de euros, situação que levou o município a integrar a lista nacional de entidades em excesso de endividamento e a recorrer ao Fundo de Apoio Municipal. Também o presidente da Assembleia Municipal de Alfândega da Fé, Francisco José Lopes, destacou no seu discurso oficial das comemorações do feriado municipal, que decorreu no passado dia 8 de maio, que este representa um passo determinante para a capacidade de decisão da autarquia.
3: Ao final de mais de uma década, enormes dificuldades financeiras que, todavia, não terminaram ainda, mas que obrigaram o Conselho a entrar num plano de assistência municipal que limitou fortemente a ação autárquica e penalizou os munícipes, há uns dias, exatamente a 25 de abril, a Assembleia Municipal aprovou as contas do município de 2025. Cujo resultado, finalmente, o coloca abaixo do limite legal de endividamento, podendo agora sair daquele plano de assistência municipal. O rigor e equilíbrio da gestão orçamental terão de continuar a existir, mas esta nova realidade abre portas a outras dinâmicas autárquicas que bem necessárias são. O Conselho perdeu mais de uma década, é certo. Mas, como no passado, quando situações semelhantes ocorreram, ganhou resiliência e vontade de continuar a fazer. É nesse esforço da Câmara Municipal, das Juntas de Freguesia e Uniões de Freguesia que reside o futuro do nosso Conselho.
1: A aprovação das contas relativas ao exercício 2025 foi realizada no passado mês de abril. O aparecimento de ossadas durante trabalhos de escavação em Chacim, no concelho de Macedo Cavaleiros, levou à intervenção das autoridades. Os restos mortais foram recolhidos e encaminhados para Vila Real, onde serão submetidos à autópsia. Segundo a Presidente da Junta de Freguesia, Andreia Eugênio, a descoberta decorreu na passada terça-feira durante trabalhos de movimentação de terras para a construção de um muro na aldeia.
4: A Junta de Freguesia andava a levantar um barranco que caiu e andava a escavar para fazer os alicerces do muro, e ao escavar apareceu lá. Quem lá andava pensava que eram ossadas de animal, até que se aperceberam que havia uma caveira. Depois ligámos para a GNR e a GNR veio cá.
1: O local onde as ossadas foram encontradas situa-se junto à Capela do Desterro, numa área onde terá existido em tempos o antigo cemitério. As autoridades aguardam agora os resultados da autópsia para apurar a origem e antiguidade destas ossadas encontradas. A Unidade de Saúde Familiar de Alijó vai deixar de realizar consultas abertas a utentes que não estejam inscritos naquela unidade de saúde. A justificação para esta decisão é o facto da equipa médica se encontrar incompleta. Os utentes que necessitem deste tipo de atendimento são aconselhados a dirigir-se a outras alternativas assistenciais. O vereador do Partido Socialista da Câmara de Alijó lamenta que o comunicado não identifique as alternativas existentes, nem o período de tempo que esta situação se vai manter. Luís Almeida mostra-se preocupado e considera que há uma deterioração dos cuidados de saúde primários no concelho.
5: A falta de informação numa situação que já tem vindo a agudizar-se nos últimos anos no que respeita aos cuidados de saúde primários no concelho de Alijó, com situações semelhantes, como por exemplo a deslocalização das consultas, das extensões de saúde para o centro de saúde principal, dão-nos obviamente motivos de preocupação, porque há uma degradação evidente daquilo que são a prestação dos cuidados de saúde primários e, pior que isso, a percepção de que possamos estar efetivamente em segurança e que possamos ter este cuidado à nossa disposição. Eu recordo que Alijó, no passado, chegou a ter viaturas de emergência médica, chegou a ter consultas abertas e de emergência durante 24 horas, e nos dias que correm, aquilo que nos é dito é que se não for utente no próprio centro de saúde, vai ter dificuldade em obter uma consulta aberta para a prestação de cuidados de saúde primários. Num concelho onde as distâncias ainda são muito grandes, imagine-se, para quem vem de fora, seja para trabalhar, seja para nos visitar, o constrangimento que esta situação pode colocar.
1: O vereador diz que esta situação não é muito compreensível, uma vez que o concelho de Alijó tem muitos turistas e trabalhadores temporários. No dia em que o comunicado da Unidade de Saúde Familiar de Alijó foi divulgado, Luís Almeida questionou a Ministra da Saúde e o Conselho de Administração da Wellsmat sobre quais os motivos concretos e a dimensão da carência de recursos humanos e quais as alternativas concretas disponibilizadas aos utentes.
5: No fundo, para tentarmos perceber qual é o impacto e a duração destas medidas alternativas, quais seriam as alternativas e porquê que a informação não foi dada à população com mais antecedência, a verdade é que até ao momento, portanto, passados já 2 ou 3 dias, ainda não obtivemos qualquer resposta. Parece-me que a prestação de cuidados de saúde primários exigiria um pouco mais de atenção para quem deles precisa. Obviamente que estamos a falar das pessoas que estão no concelho, que trabalham no concelho, que vêm ao concelho, possam não ser residentes cá, mas também há pessoas que residem no concelho e por um motivo ou outro ainda não têm eventualmente a sua situação transferida para a unidade de saúde familiar de Alijó. É uma medida que pode ter aqui um impacto significativo e pode causar aqui constrangimentos, porque está mal explicada, foi anunciada muito em cima da hora e não apresentou as alternativas nem a duração em que tal situação possa acontecer.
1: A Unidade de Saúde Familiar de Alijó divulgou o comunicado nas suas redes sociais na noite de domingo e a medida começou na passada segunda-feira, dia 11 de maio. A CIR já tentou obter mais esclarecimentos da Unidade Local de Saúde de Trás-os-Montes e Alto Douro, mas até ao momento ainda não foi possível. O Centro de Estudo e Promoção do Azeite do Alentejo, CEPAL, acaba de anunciar os vencedores do concurso de Azeite Virgem na Feira Nacional de Olivicultura 2026, em 6 categorias. E o destaque vai para o azeite transmontano, que conseguiu conquistar 5 das 6 medalhas de ouro. 3 delas vão para a Cooperativa de Olivicultores de Valpaços, Rosmaninho, e outras 2 para a Casa de Santo Amaro de Sucens, no concelho de Mirandela. Além disso, também arrecadaram 2 medalhas de bronze, 1 cada. Também a Cooperativa Agrícola dos Ovicultores de Mursa, Porca de Mursa, foi distinguida com 1 medalha de prata. Segundo o comunicado do CEPAL, o concurso distinguiu os azeites virgem extra produzidos na campanha 2025-2026, que foram avaliados por um painel de provadores em provas cegas. Concorreram produtores com lagar próprio ou que recorrem a serviços de extração, desde que a azeitona seja de origem nacional e os lotes tenham um mínimo de 1.000 litros. A autarquia de Vila Pouca de Aguiar anunciou que foi aprovada pelo Programa Regional do Norte 2030 a candidatura que vai permitir reabilitar o castro de Cidadela de Jales, na freguesia de Alfarela de Jales. A intervenção arqueológica visa o desenvolvimento integrado deste equipamento cultural com vista à valorização do património classificado do Castelo dos Mouros em Cidadela de Jales, de modo a promover um projeto de conservação e restauro que potencie a cultura castreja, como refere a Presidente da Câmara de Vila Pouca de Aguiar, Ana Rita Dias.
6: Tivemos esta aprovação de cerca de 100 mil euros para conseguirmos fazer ali uma recuperação e uma intervenção no castro de Cidadela, em Alfarela de Jales, um património arqueológico há muito reconhecido e que agora conseguimos fazer ali uma intervenção mais profunda para recuperar alguns daqueles monumentos e, portanto, termos ali disponível depois para futuramente poder ser visitado ou por quem tiver interesse.
1: A autarca lembra que o concelho aguiarense tem um grande espólio arqueológico de várias épocas e que a aposta é potenciar esta herança, atraindo mais visitantes a Vila Pouca de Aguiar.
6: Temos aqui um grande espólio arqueológico no nosso concelho e, portanto, de várias alturas, e, portanto, conseguirmos marcar esta distinção com estes monumentos é, de facto, um potencial muito grande que temos que desenvolver para a atração turística, para o conhecimento cultural e histórico do nosso concelho, e depois fazer aqui esta ligação ao espólio romano, porque aqueles castros estão fortemente ligados também à romanização que tivemos no nosso concelho, e isto queremos de facto potenciar para atrair mais visitantes ao nosso concelho e falar mais aqui da nossa história.
1: A requalificação do castro de Cidadela de Jales, provavelmente edificada na Idade de Ferro, está orçada em cerca de 100 mil euros e passa pela conservação, valorização e musealização. No próximo dia 31 de maio vai decorrer no Parque Corgo, em Vila Real, a 16ª Festa da Família, uma iniciativa conjunta da Associação dos Amigos Trás-os-Montes e Alto Douro e a Autarquia de Vila Real, que envolve ainda várias entidades do concelho. A ideia é proporcionar um dia agradável a todas as famílias que podem realizar os seus piqueniques e desfrutar de várias atividades como passeios de barco e de cavalo, escaladas, insufláveis, entre outras iniciativas. Alexandre Favaios, Presidente da Câmara de Vila Real, lembra que os objetivos desta festa são fomentar a partilha e o convívio entre as famílias do concelho.
7: Em boa hora, a Associação de Amigos Trás-os-Montes Alto Douro e também o Pluro de Animação e Turismo têm esta articulação com um conjunto de entidades, onde o mote essencialmente é este: é a partilha, é o convívio, a solidariedade, é de facto termos a comunidade fazendo certamente um dia que será mais uma vez épico. Esta é uma tradição que se vai mantendo, portanto já faz parte das festas de todo o nosso concelho, e mais uma vez vamos convidar a que as famílias possam ter aqui um belíssimo dia, poderem divertir, estarem uns com os outros, portanto, e por isso mesmo renovar esse mesmo agradecimento a todos aqueles que mais uma vez dizem presente.
1: Justino Silva, presidente da Associação de Amigos Trás-os-Montes e Alto Douro, lembra que este é um dia especialmente dedicado às crianças.
8: No sentido de dar um dia diferente às crianças, depois do inverno rigoroso conforme tivemos, chega o momento, dia 31 de maio, as portas se abrirem para venha a diversão, que venha a animação, que venha, pronto, um conjunto de situações, viver em família, que é uma marca histórica em que iremos ter a questão do barco, iremos ter a questão dos cavalos, iremos ter a questão dos insufláveis e para toda, um conjunto de atividades, tudo gratuito.
1: O Regimento de Infantaria 13 participa na Festa das Famílias desde a primeira hora e o Tenente-Coronel Nelson Sousa refere que nesta edição o Regimento vai proporcionar muitas atividades para todos.
9: Mais uma vez participamos neste evento, é bom para nós que reforçamos também, continuamos a reforçar a ligação que temos com a comunidade local, e estaremos aqui presentes com uma demonstração das nossas capacidades. Teremos aqui uma viatura blindada de rodas Pandur 8x8, que é o nosso sistema de armas, o nosso encargo operacional do regimento. Teremos também aqui uma torre móvel de multiatividades do Exército, para proporcionar uma atividade diferente para os mais pequenos e os mais velhos. E também teremos também aqui uma viatura de divulgação para conhecer um bocadinho melhor o nosso Exército.
1: A 16ª edição da Festa das Famílias vai decorrer no Parque Corgo no próximo dia 31 de maio e todas as atividades são gratuitas. A terminar esta edição, dou-lhe conta que a Unidade de Saúde Familiar de Alijó vai deixar de realizar consultas abertas a utentes que não estejam inscritos naquela unidade de saúde. O vereador do Partido Socialista da Câmara Municipal de Alijó, Luís Almeida, mostra-se preocupado e considera que há uma deterioração dos cuidados de saúde primários do concelho.
10: Num concelho onde as distâncias ainda são muito grandes, imagine para quem vem de fora, seja para trabalhar, seja para nos visitar, o constrangimento que esta situação pode colocar.
1: A Unidade de Saúde Familiar de Alijó divulgou o comunicado nas suas redes sociais na noite de domingo e a medida começou na passada segunda-feira. A CIR já tentou obter mais esclarecimentos da Unidade Local de Saúde de Trás-os-Montes e Alto Douro, mas até ao momento ainda não foi possível.

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2: E seguimos com música portuguesa até à hora dos discos pedidos, às 7 da tarde, para esta segunda edição de quarta-feira, hoje em que foram marcadas aqui as comemorações também de 27 anos de cidade de Macedo Cavaleiros. Já sabe, fique na nossa companhia, na rádio que é sua, a Rádio Onda Livre, com uma boa seleção musical. Para já, Bárbara Tinoco, ela não sabe, pois não, a seguir os Azeitonas e depois vamos aos temas mais roqueiros com The Black Eyed Peas, com The Time. Até já.

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5: São 19 horas.
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20: Olá amigos, boa tarde, bem-vindos à segunda edição dos Discos Pedidos, no final desta tarde de quarta-feira, 13 de maio. A partir deste momento pode participar, pedir um tema, fazer também a sua dedicatória. É só marcar o 278-428-376 ou

0: E nesta tarde cumprimentos ao Cavalheiro, vamos até Vila Arandelo, depois vamos até Valdeajnas cumprimentar a Fátima. Mi Cavalheiro, boa tarde.
1: Boa tarde, Rui.
0: Como está? Está tudo bem?
1: Bem, obrigado. Olha, prontos a jantar.
0: A atacar o jantar, não é?
1: É verdade.
0: Então, bom proveito. Vamos ouvir Vítor Espadinha, Recordar é Viver. Vai dedicar a quem?
1: A todos os ouvintes e participantes, sobretudo aos imigrantes e aos doentinhos. E a tudo, Rui.
0: Muito obrigado. Um bom jantar, uma ótima noite. Até amanhã.
1: Obrigado. Até amanhã.
0: Fátima, boa tarde.
2: Boa tarde, amigo Rui.
0: Também está pronta para atacar o jantar?
2: Também estou pronta para atacar o jantar.
0: Ora, vamos ouvir Maria Lisboa, Nossa Senhora de Fátima. Vai dedicar a quem?
2: Vou dedicar para a especificação mais de um beijinho, para o seu coração do nosso lado no Rio. Vai para todos os 20 participantes, para todos os antigos que vão melhor, um beijo para os imigrantes, para todos os pedidos no fogo, para a Fátima, que Nossa Senhora, com certeza, tudo o que eles pediram, que venham bem, fiquem para casa. Para todos os caministas também, para todos os familiares em programa no estrangeiro, para quem está para mais. Um abraço aí para o amigo Cavalheiro e para todos os meus amiguinhos, beijo para todos os amiguinhos e a todos uma boa noite amanhã, se quiser, tudo bom.
0: Muito obrigado, desejo-lhe também uma ótima noite, tudo de bom, até amanhã.
2: Igualmente, até amanhã.

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1: Seguimos com o Vítor Espadinha.
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1: Vítor Espadinha, pedido do cavalheiro de Vilarandelo. E antes do pedido da Fátima, vou cumprimentar a Estília de Torre de Moncorvo e o Camilo de São Pedro Velho Mirandela. Estília, boa tarde.
2: Boa tarde, Rui, e também boa tarde para a nossa maravilhosa rádio, para todas as mães, cujo é um dia muito lindo, e para o senhor Camilo, vai para o senhor Freitas, vai para a nossa Fatinha, vai para os meus amigos sequeiros e famílias, vai para a Força do Sabor, famílias, vai para os meus queridos filhos e netos, para aquela grande mulher que continua a ser uma grande mulher, a minha Maria do Amparo Leal Neves, que Deus a abençoe e que tenha sempre forças para poder ser aquela linda mulher que a mãe ama muito. Para todas as mães, não esquecendo a família Freitas e todos que me estão a ouvir e a nossa maravilhosa rádio. Para as queridas mães.
1: Ora, muito obrigado, Estília. Desejo-lhe um bom jantar, tudo de bom. Beijinho, até amanhã.
2: Até amanhã, se tiverem para comer uma sopinha de feijão verde.
1: Ora, bom proveito.
2: Fechada.
1: Tudo de bom, um beijinho. Camilo, boa tarde.
3: Boa tarde, Rui.
1: Como está? Tudo bem, Camilo?
3: Tudo bem.
1: Já jantou?
3: Já cá canta.
1: Ora, quero ouvir o Ruben Aguiar com a música do Gago. Vai dedicar a quem?
3: Olha, vai para essa colega que estava agora aí a falar. Vai aqui para a minha família toda, aqui para o pessoal todo São Pedro Velho. Vai para o pessoal da Porto na Chama, para cima da Vilarinha da Grichão, para o colega dos Morangos, olha, para toda a gente liga para a rádio, está tudo, Rui. Amanhã mais.
1: Muito obrigado, desejo-lhe também a continuação de um bom resto de quarta-feira. Até amanhã.
3: Até amanhã, Rui, obrigado.
1: Seguimos com Maria Lisboa, Nossa Senhora de Fátima. Para a participação da Fátima de Valdeagens e também da Estília de Torre de Moncorvo.

0: Maria Lisboa Nossa Senhora, para a participação da Fátima de Valdeajas e também da Ercília de Torre de Moncorvo. Cumprimento já o Mário dos Passos e também a Lucília de Sussães. Olá Mário, boa tarde.
1: Olá Rui, boa tarde, como está? Estou bem?
0: E bem-vindo, andava desaparecido.
1: É verdade, já falei com a Carla duas vezes.
0: Ora, muito bem,
1: duas vezes.
0: Seja bem-vindo novamente aos Discos Pedidos, como está? Está tudo bem?
1: Está tudo bem, graças a Deus.
0: Ainda está a trabalhar?
1: Sim, ainda ando aqui com as meninas.
0: Ora, quero ouvir Camilo VI, vai dedicar a quem?
1: Olha, vai já para vós, tudo de bom, e para a equipa da rádio, um beijinho também para a Carla. Vai para a Fatinha Pastora, um beijinho para ela e cumprimentos para a família toda. Depois vai para a Dona Cecília, um beijinho para ela e para o marido também, tudo bom para eles. Vai para a Dona Ivete Castelo Branco, já há muito tempo que eu não ouço, não é? Para ela e para os dela, tudo bom. Depois vai para Montanha, vai para a Fernanda Porca, que hoje está de parabéns, ele, parabéns para ele e para a família, tudo bom. Vai para a minha terra natal, para os meus amigos, família, tudo bom para eles também, vai aqui para mim e para os meus. Olha, vai para todo mundo, vai para o Freitas, que eu há dois dias, como liguei para a Carla, não falei no nome dele, um abraço para o Freitas e para a família dele e para todo mundo que está na nossa companhia, que depois já vou relembrando toda a malta.
0: Ora, desejo-lhe um bom regresso a casa, bom jantar, até amanhã.
1: Obrigada para vós também, até amanhã. Estou
0: um grande abraço e tudo de bom. Lucília, boa tarde. Olá, Lucília. Já perdemos, entretanto, a Lucília. Para já seguimos nesta edição dos discos pedidos com Ruben Aguiar, pedido do Camilo, que nos telefonou de São Pedro Velho, Mirandela.

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4: Costa. 278-428-376. Pode participar através do 278-428-377. Seguimos com Camilo VI, a pedido do Mário dos Passos.

0: Cumprimento já a Hilda de Balfigueira e o Jorge de Prado Espinhel. Hilda, boa tarde.
1: Boa tarde, Sr. Rui.
0: Como está? Tudo bem, Hilda?
1: Tudo bem, obrigada, graças a Deus.
0: Jorge, boa tarde.
2: Olá, boa tarde, Sr. Rui.
0: Como está? Bem disposto?
2: Bem, bem disposto, tudo bem, obrigado.
0: Hilda, pronta para o jantar?
1: Ainda vou fazê-lo.
0: E o Jorge, já fez o jantar?
2: Já cá canta, já comi.
0: Está melhor do que nós, não é, Hilda?
1: É verdade. Também lanchei, eram 6 horas, mais ou menos.
0: Ora, quero ouvir Andrea Bocelli com Ave Maria. Vai dedicar a quem?
1: Isso, faz favor. Vai para mim, vai para si, para a sua mesinha. Para a Dona Liz, Dona Adélia, Dona Noémia, para o Sr. Almendras, São Isolino, Dona Julieta Mirandela, Dona Celinha Marido, São Freitas, Dona Javelinha, Dona Alice, Sr. José Cavalheiro, Dona Rosalina e todo o auditório em geral. E para os dentinhos, vejo lá para as melhoras. Para os amigos serentes, muitos parabéns.
0: Muito obrigado, desejo-lhe um bom jantar, um bom resto de quarta-feira, até amanhã.
1: Muito obrigada, até amanhã, se Deus quiser.
0: Jorge, quer recordar Dino Meira, o homem vestido de branco, vai para quem?
2: Olha, vai para esta senhora agora que eu ia falar, vai para toda a minha família, para todos os ouvintes e participantes, para toda a equipa da rádio, para todos os sanmontanos, para todos os pastores, e uma boa noite para toda a gente, tudo bom, um bom descanso.
0: Muito obrigado, um bom descanso também para si, com tudo de bom, até amanhã.
2: Igualmente, obrigadinho.

0: Um tema lindíssimo a pedido da Hilda de Valfigueira.
1: Rui Costa.
0: E cumprimento o Abílio de São José. Anda, Abílio, boa tarde.
2: Boa tarde, Sr. Rui.
0: Como está? Tudo bem, Abílio?
2: Tudo bem. Olha, fim de almoçar, de jantar.
0: Quero ouvir uma desgarrada. Vai para quem?
2: Hoje vai aqui para o Sr. Júlio, para a Sra. Lala, para aqui para a minha cunhada, para a minha bruxa. E vai para a Sra. Alice do Pelé. Vai também para a Sra. Helena Estranja, Sr. Flávio. Vai para o Sr. Luís. Também as melhores também para ele, foi operado. Também vai para a Sra. Para a Sra. Noemi e para melhoras para o homem. E para o homem, não, para o coitado, para o cunhado e para o irmão. E vai também para a Sra. Para as minhas cunhadas da Frigidela, da Ribeirinha. Olha, e para si, para essa família toda, e para a minha Carlinha também, que não se pode esquecer. E para hoje está tudo. E para a Fatinha também.
0: Ora, muito obrigado. Desejo-lhe um bom descanso, uma ótima noite. Até amanhã. Vamos recordar Dino Meira, a pedido do Jorge de Prados Pinhel. Depois uma desgarrada para a participação do Abílio de São José da Val.

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14: São 21 horas, 6 minutos e 34 segundos. 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A partir de agora e até cerca das 22 horas ficam com o programa Ao Sabor do Vento e comigo, Eduardo Urze Pires. Nesta emissão de hoje, algumas coisas para conversar convosco, por exemplo, de Máximo Lupilato, Frida Kahlo, Honoré de Balzac, Fabrizio Caramagna e Anatole France. Como música, começamos com Chet Baker, depois vamos ouvir John Scofield, Nina Simone, Quinteto Magnolia e Rachel Farrell. Vai ser assim a emissão de hoje. Agora é tempo de saudar os nossos seguidores no Facebook. Até já, muito obrigado por estarem desse lado. Para mim é sempre um gosto estar aqui a fazer-vos companhia na antena da Rádio Onda Livre de Macedo de Cavaleiros. Muito obrigado e até já.

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1: São 21 horas, 21 minutos e 23 segundos. Aqui estou eu para mais um bocadinho de conversa convosco, mas antes de vos falar dos temas que eu escolhi para hoje, quero vos dizer que podem neste momento aceder ao Facebook da rádio e ver e ouvir a publicação que eu acabei de fazer sobre, a propósito de uma entrevista que tive a oportunidade de gravar com o Presidente da Associação Nacional das Escolas de Condução, em que esteve presente também o comentador residente deste programa para os assuntos de segurança rodoviária, João Almeida, que é instrutor de condução na Escola de Condução A Nova, aqui em Macedo de Cavaleiros. Ora bem, então, das coisas que eu escolhi para hoje, tenho uma citação de Máximo Lupilato muito interessante. Basicamente é isto, a propósito do silêncio. Ele escreveu que as palavras dizem muito. O silêncio, esse, o silêncio diz tudo, escreveu Máximo Lupilato. Eu muitas vezes falo aqui de uma artista que já morreu, de Frida Kahlo, personagem por quem eu tenho uma profunda admiração. E ela escreveu isto: se eu te pudesse dar apenas uma coisa na vida, gostaria de te dar a capacidade de te veres através dos meus olhos. Só assim perceberá o quão especial é para mim, escreveu Frida Kahlo. Eu tenho uma paixão imensa por cavalos. Um animal nobre, nobre. E há uma senhora que se chama Sharon Rose Lemon, que escreveu o seguinte a propósito dos cavalos: a maior alegria de estar com cavalos é que nos coloca em contacto com os raros elementos da graça, da beleza, do espírito e da paixão. E eu, de facto, não podia deixar de estar mais de acordo com esta afirmação desta senhora.

Fabrizio Caramagna, que eu também menciono aqui muitas vezes, ele, a propósito do humor, disse o seguinte: o humor e o comportamento de outras pessoas não influenciam os nossos. E não deixa de ter razão, Fabrizio Caramagna.

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Ora bem, são 21 horas, 34 minutos e 48 segundos. Rádio Onda Livre a transmitir nas frequências 87.7 e 106 FM e também na internet para todo o mundo em ondalivrefm.net. Ao Sabor do Vento está assim na última parte da emissão de hoje. E para esta segunda parte, afinal, vamos ficar com jazz. Vamos ficar com Miles Davis e Ornette Coleman. Vai ser assim até às 22 horas. Até já e obrigado por estar aí desse lado.

21 horas, 41 minutos e 42 segundos. Anatole France, a propósito da beleza, ele tem escreveu uma coisa muito interessante. Ele disse o seguinte: embora a beleza provenha da geometria, somente através do sentimento é possível apreender suas formas delicadas. É verdade, não é, meus amigos? É mesmo.

21 horas, 44 minutos, ou melhor, 45 segundos. Ao Sabor do Vento está assim na parte final da emissão de hoje. Até às cerca das 22 horas continuam a ouvir Miles Davis e a faixa All Blues, e depois ficam com Ornette Coleman e Broadway Blues. Eu volto amanhã às 21 horas aqui à antena da Rádio Onda Livre de Macedo Cavaleiros para vos fazer companhia com mais uma emissão do programa Ao Sabor do Vento. Até lá, continuação de uma muito boa noite para todos. Fiquem bem e sejam felizes.

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6: Boa noite.
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3: São 23 horas. Boa noite. 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
3: É meia-noite. Boa noite.

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8: Ora, muito boa noite a todos os nossos ouvintes. Sejam bem-vindos às Ondas do Jazz. Eu sou Joaquim Santos, vou estar convosco até à uma da madrugada.

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5: É uma hora. Boa noite.
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